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0: 9:27.
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0: 9:47.
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0: 6h48.
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0: tem 28.
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0: 14h45.
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0: 6:21. 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
10: Essa aqui eu tenho certeza que todo mundo canta, quer ver?

bacana, gente. Que bacana esse carinho. Deixa ele só recuperar um pouquinho. Calma. Vamos cantar.

0: olha, quando a gente faz uma música, a gente nem imagina que ela possa tomar conta da vida das pessoas. Muito obrigado.
1: 6:27. Aqui.

0: 31 minutos agora. Abraçando ele, né? Linkou aqui no Instagram, Rádio Nova FM. É o primo do nosso Carlos Antônio Nogueira Budina. É o Pedro Márcio. Bom dia, bom dia. Logo após os nossos comerciais, tem moda boa pra você, hein? Segura aí, que é rapidinho, Pedro Márcio. 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É, confere aí, PH. 6 horas e 31 agora.
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aqui na Rádio 9 FM, hein? 87,9 a minha, a sua, a nossa rádio nesta manhã de quinta-feira. Hoje é quinta-feira, dia 10 de setembro de 2026. É, e hoje se comemora o quê, hein, PH? Hoje se comemora Dia Mundial de Prevenção do Suicídio. Suicídio, hein? É, PH, Dia Mundial de Prevenção do Suicídio. Hoje é dia do gordo! Bom dia, bom dia, bom dia! É, e também, fundação do primeiro jornal do Brasil, hein? Aê, PH, 6h35 agora, e a previsão do tempo, é, vamos atualizar a previsão do tempo aqui, hein? Anápolis segue 21 graus, chuva 40%, umidade do ar 80%,

FM, hein? Rádio São Vicente na igrejinha, tá lá, irmã Tito Gomes, El Pequetito. É um bonitão, viu? Ali é lindão, nosso irmã Tito Gomes, El Pequetito. Ali é privilegiado de DNA, ali tá sobrando beleza, viu? Tá sobrando beleza. O nosso El Martito Gomes, El Pequetito, da Rádio São Vicente na igrejinha. E Rádio Cerrado, Alessandro Bartras. Bom dia, PH, hein? Abraçando a turma boa aí, né? Abraçando o Marcelo do Repolho, lá no Ceasa. É o pilotão da Cleonice Vieira, é sempre conectado com a Rádio Nova FM. Bom dia, bom dia, bom dia. Abraçando a minha amiga dona de casa, que já fez o cafezinho rancheiro, hein? Eita, cafezinho bom. É um cafezinho rancheiro, meu povão apaixonado, hein? Mas vamos trazer moda boa pra esse povão aí, PH. Nova FM. Essa aqui é Belmonte Amaraí. É desde que te vi, hein? Ei, PH. 6:37 agora.

Campeão Monte Amaraí, hein? Desde que te vi, PH. 6h40 agora, Pedro Martins que tá curtindo é pelo radinho, PH, não é pelo Instagram não, né? Pelo Instagram ele só conectou, mas está ouvindo pelo radinho. Bom dia, bom dia, bom dia. É o PH, hein? 6h40 agora. Nova FM. É Vieira, mais o Vieirinha. Aê, PH. É o Beicinho Vermelho.

0: abraçando o Valdir Batista, né? Ô, Valdir! Levantou cedo, hein, Valdir? Levantou cedo o nosso Valdir Batista, curtiu aí Beicinho Vermelho, música bonita demais da conta, né? Ô, Vieira e Verinha, aqui na Rádio Nova PM, 6:43 agora, logo após os reclames do nosso Carlos Antônio Nogueira Rutina, você vai curtir aqui, ó, tem música bonita, tem pedaço de minha vida com Mato Grosso e Matias, e tem Tião Carreiro e Vardinho também, Tião Carreiro e Vardinho, daqui a pouquinho, hein? Segura aí que é rapidinho, meu povo apaixonado. Nova FM. 6:44 agora, PH.
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aqui na Rádio 9 FM com vocês, com muita moda boa nesta manhã de quinta-feira. 6h48 agora, PH, 6h48. É, vamos trazer moda boa porque tá chegando aí daqui a pouco. É, propaganda eleitoral gratuita. Faltam 25 dias para as eleições de 2026, hein? No dia 4 de outubro. Aí você vai votar, hein? Aí você vai ouvir aí as propostas dos seus candidatos aí, né? É, deputado federal, deputado estadual, primeiro senador, segundo senador, governador e presidente da República. Tá chegando. É, logo mais daqui a pouco, às 7 horas, propaganda eleitoral gratuita pra você, meu amigo apaixonado aí, né? Apaixonado é o Valdir Batista, hein? Ei, Valdir Batista! Ai, se o Valdir linkou, vai ter música bonita, então. Vai ter Renan Raí, meu povo apaixonado, Renan Raí. Bom dia, Valdir! Tá, pega pra nós aí, PH! Loucuras de amor, hein? 6h49. É o PH tocando o que te toca.

Paz de Amor, Renan Raí, Valdir Gosta, hein? Ei, Valdir, bom dia, bom dia, bom dia, Valdir Batista tá conectado aqui no Instagram Rádio Nova FM, é só você acessar lá na lupinha, vai lá e digita lá, hein? 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Com muita moda boa. 6h53 agora, pedaço de minha vida. Mato Grosso e Matias.

você curtiu aí, hein? Mato Grosso e Matias, pedaço de minha vida, 6:56 agora, PH. Vamos de música, que tá chegando aí propaganda eleitoral gratuita no seu rádio. Bom dia, bom dia. É Milionário e José.

0: 2020.
1: É, PH, você curtiu aí Coração de Pedra, Milionário e José Rico, hein? Tá chegando aí a propaganda eleitoral gratuita, logo após aí as 7h25, retornaremos com muita moda boa pra você. Segura aí, que é rapidinho.

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8, onde você conferiu as propostas aí de seus candidatos. Faltam apenas 25 dias para as eleições, hein? Aê, meu povão apaixonado, onde você vai votar? Deputado federal, deputado estadual, primeiro senador, segundo senador, governador e presidente da república. A mulher disse que a candidata falou que se ela ganhar o seu voto, você também vai ganhar. Aê, meu povão apaixonado, hein? É a Rádio Nova FM te fazendo companhia nesta manhã de quinta-feira, né? Hoje é quinta-feira, dia 10 de setembro de 2026. E vamos com muita moda boa. Aqui tá chegando daqui a pouco às 8 horas, hein? Às 8 horas, Cândido Filho, Rádio Debate, uma rádio defendendo uma cidade inteirinha. E junto com ele, Roger Fernandes, o fera da comunicação. Lado a lado com o Cândido Filho agora, hein? Grudadinho com o Cândido Filho, o Roger Fernandes, meu povão apaixonado, hein? Mas vamos trazer moda boa, música que o meu povo gosta, música que o meu povo quer. Essa aqui é boa, hein? Peito Sadinho, Zé Carreiro e Carreirinho.

0: programa tá bom, hein, rapaz? Você curtiu aqui? Zé Carreira e Carreirinho, Peito Sadio. Bom dia, bom dia. Mais um bom dia mesmo, hein? Daqui a pouco tem muita moda boa pra você. Segura aí, que é rapidinho. 7:30 agora. 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

Chamou, tô aqui, hein, na Rádio Nova FM com vocês, com muita música bonita, moda boa. Bom dia, bom dia, bom dia pra você que levanta cedinho, cedinho, cedinho. É a Rádio Nova FM, Rádio São Vicente na Igrejinha e Rádio Cerrado Alessandro Bartra. Daqui a pouco, às 8, Cândido Filho, Rádio Debate, uma rádio defendendo uma cidade inteirinha, inteirinha, inteirinha. Olha só pra você ligado aqui, hein? Notícias de Goiás. O El Niño, efeito que altera o clima, prejudica a produção da agricultura no país e encarece produtos. Quem vai destacar daqui a pouco é a correspondente Sofia Magalhães. E ainda, meu povo apaixonado, hein? Polícia Rodoviária Federal faz balanço dos acidentes de trânsito no feriado de 7 de setembro nas BRs que cortam o estado. Daqui a pouco, Rafael Mesquita. Rádio Debate com Cândido Filho, o nosso Candinho. E junto com ele, Roger Fernandes, o fera da comunicação. É o PH, hein? É o PH com muita moda boa pra você no seu rádio. Abraçando os internautas através de Rádios Net. Sempre conectados com a Rádio Nova FM. Bom dia, bom dia, bom dia. Adolescente desaparecida encontrada trancada em imóvel abandonado em Anápolis. A Polícia Civil prendeu o homem de 19 anos que indicou aos investigadores onde a menina estava. Suspeito é atuado por estupro de vulnerável e cárcere privado, hein? Ei, PH! Você vai ficar sabendo de tudo, tudo, tudo com o Cândido Filho, nosso Candinho. É a Rádio Nova FM te fazendo companhia, hein? Onde é que você esteja, com quem você estiver, valeu pelo carinho do radinho ligado, pelo carinho da audiência. A Justiça Eleitoral encerra ação contra a chapa do Podemos e mantém mandato de Hamilton. PH. Traz moda boa pra esse povo apaixonado aí, 7:35 agora. É Gino mais o Geno, hein? O Gino e Geno, você vai curtir agora. Toalha Branca. Bom dia, bom dia.

você curtiu aí, hein? Gini Geno, toalha branca, bom dia, bom dia. Abraçando a comadre Rosana, hein? E linkou aqui no Instagram, comadre Rosana. Ela que é a esposa do meu amigo Zé da Onça. Zé da Onça, que todos os sábados das 7 às 9 amanhecer sertanejo com muita moda boa pra você, hein? Tem aquelas piadinhas. Meu bom, apaixonado. Cadê o Ranada, gente boa, hein? Ranada é o japonês do Paraguai, é o raposão. É sempre viajando aí, né? Quando não tá lá no lago, conferindo os peixes lá do lago, ele confere todinho, né? Se tá faltando algum lá no lago, é o nosso Ranada, gente boa, né? Ei, PH, então sabadão tem, né? Sabadão tem, amanhecer sertanejo, das 7 às 9, meu bobão apaixonado. É o PH, hein? É o PH abraçando você, bom dia, bom dia. Tamo juntos aí, né? Tamo juntos. Abraçando o Sandoval, né? Ô, Sandoval, como é que você tá, uai? É, o Sandoval lá na relojaria Planeta, rapaz, lá na rodoviária. Bento Piancó veio cá visitar nós aqui ontem, o Bento Piancó, né? Pensa num caboclinho bom. É o Bento Piancó, gente boa demais da conta. Ei, rapaz, o Pinguinha tá lá na rodoviária. O Pinguinha que é taxista, né? O Miguel Dário também, taxista. Tão lá na rodoviária. O pessoal lá tá com o radinho ligado lá no carro, lá curtindo aqui os taxistas, hein? Bom dia, companheirada. Bom trabalho pra vocês aí, viu? Bom trabalho pra vocês aí. Nesta quinta-feira abençoada, né? Quinta-feira abençoada. E tamo juntos aqui na Rádio Nova FM com muita moda boa. Cadê seu Vanidal, hein? Ô, seu Vanidal! Vanidal! O seu Vanidal disse que tá acordado lá, mas não levanta de jeito nenhum, não levanta não. Como é que esse tempinho tá um tempinho gostoso, né? O tempinho tá bom. Depois de uma chuvinha de madrugada aí. E o seu Vanidal dorme que só vendo, viu? Vai gostar de dormir. A dona Lúcia tá lá. Vai levantar também pra preparar o cafezinho pra ele lá, tapioquinha e o cuscuz. É o cuscuz do seu Vanidal, né? Aê, PH. Seu Vanidal não ligou, né? Todo dia liga aqui pra dar um bom dia. Não ligou não, seu Vanidal. Ô, seu Vanidal. Bom dia, bom dia, bom dia, né? Vizinho nosso aqui na Santa Maria de Nazaré, aqui próxima rádio 9 FM, hein? Bom dia, bom dia. O Pedro Márcio já participou, né? O Pedro Márcio participou cedinho. É o primo aqui do nosso Carlos Antônio Nogueira Butina, que também é vizinho nosso aqui, ó. É vizinho nosso, está curtindo lá pelo radinho. É o radinho de pilha, né? Bom dia, bom dia, bom dia. Pra essa turma boa, né? Essa turma boa. A Baiana lá do Residencial do Trabalhador do Disque da Cerveja da Baiana. Ô, Baiana, o Martito Gomes agora só tá tomando leite cabra, viu? Leite cabra vai direto na fonte, que tá criando umas cabrinhas lá, já vai direto na fonte, leite cabra, e tá tomando quisuque também agora, hein? Não tá mais tomando aquela geladinha, o nosso Hélio Martito Gomes, Hélio Peck, é Tito! 7:41 agora, PH, 7:41, pra você não chegar atrasado no seu trabalho, hein? Vamos trabalhar, gente, vamos trabalhar! Hoje é quinta-feira, hein? Tá chegando aí o final de semana, hein? Coisa boa, né? Vamos trazer então moda pra esse povo apaixonado aí, PH! 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É o trio Parada Dura! É vivendo longe do meu bem, abraçando os caminhoneiros espalhados por esse mundão. Mundão de meu Deus do céu! Bom dia, bom dia! Pra vocês que estão chegando em Anápolis, hein? Sejam bem-vindos!

Abraçando o pessoal aí do Cerrado Madeiras, Goiás, hein? Linkou no Instagram, bom dia pra vocês aí. Ótima quinta-feira. 7h44, BH.

0: 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A minha, sua, nossa rádio, hein? É o trio Parada Dura, vivendo longe do meu bem. Vamos faturar, porque tem pílulas políticas e daqui a pouquinho PH volta. Segura aí, hein? 7h45 agora.
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H, hein? Aqui na Rádio Nova FM, abraçando Deus, Mar José Lopes, linkou aqui no Instagram, hein? Linkou no Instagram e pediu moda boa. Toca aí, PH! Toca aí, hein? Tchau, Carreiro Pardinho, amargurado. Só se for agora, Deus, Mar. Tchau, Carreiro Pardinho. É participação de João Paulo e Daniel, hein? Amargurado, bom dia, bom dia. 7h49, é o PH, tocando o que te toca.

José Lopes, hein? Curtiu! Tião Carlipardinho, amargurado, participação de João Paulo e Daniel. 7:52 agora, PH! 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Tá quase na hora de nós irmos embora. Mas vem aí, ó. É milionário e José Rico. O último julgamento. 7:52. Bom dia, bom dia.

Braga. É o último julgamento, hein? Milionário e José Rico. E com essa linda canção, chegamos ao final de mais um programa de hoje. É, PH, hein? Hoje que é

tem essa linda canção nas vozes de Gilberto e Gilmar, que é... É Jesus! É Jesus! Bom dia, bom dia! Tchau, gente!

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1: Hora certa. Em Anápolis, 8 horas e 22 minutos.

Pois é, às 8h22, começando então o Rádio Debate aqui pela Nova FM, desta quinta-feira, 10 de setembro de 2026. PH, um doce para você adivinhar quem é que tá na rua, quem é que acordou de madrugada para poder ir bater na porta da casa dos outros. Adivinha quem, PH? Polícia Federal tá na rua, tá atrás de um pessoal aí, um pessoal muito honesto, né? É que, né, não, financiamento de filme é dinheiro privado, né? Ninguém tem nada com isso, mas parece que tem até dinheiro de emenda lá, de emenda parlamentar. É, quem? Essa é a polícia, PH? Polícia Federal, tá na rua. Já chegou na casa de alguém, tá batendo na porta. E duro, PH, que é o seguinte, esse povo é mal educado. Se você não abrir a porta, eles têm um equipamento lá que arrebenta a porta, aí entra pra dentro de casa e começa a vasculhar tudo, leva o que achar de documento. Esse povo é sistemático. Polícia Federal faz operação para investigar suposto desvio de emendas para o filme Dark Horse. Dark Horse é aquele filme que conta a história do Bolsonaro, é isso, PH? É o Dark Horse, pois é. Você acha que a Polícia Federal chega com essa sirene ligada aí, PH? Você acha que ela chega avisando? Não é nada, já chega batendo na porta. Ô, fulano tá aí? PH tá aí? Fala, não, tá não. Então, vambora, vou procurar no outro lugar. É desse jeito que o pessoal da Polícia Federal faz, PH. A produtora Karina Gama e o deputado Mário Frias, rapaz, tem deputado enrascado desse negócio aqui, ó. O Mário Frias, ele é, adivinha que partido que ele é? Do PL. O PL é aquele partido que todo mundo é honesto e tal, direitinho e tal, naquele. É isso, né? Pois é. Mário Frias, que é do PL, lá de São Paulo, são alvos da ação, que cumpre 49 mandados de busca e apreensão em São Paulo, Rio de Janeiro, Ceará e também aqui em Brasília. Filme Dark Horse, que ainda não foi lançado, vai contar a história do ex-presidente Jair Bolsonaro. Então vamos ver o que diz aqui a notícia, que já está em todos os sites e jornais pelo país afora. A Polícia Federal cumpre 49 mandados de busca e apreensão nesta quinta-feira, em operação relacionada ao financiamento do filme Dark Horse, que conta a história do ex-presidente Jair Bolsonaro. Karina Gama, que é produtora do filme, e o deputado federal Mário Frias, que é do PL de São Paulo, são alvos da ação. E vão descobrir muita coisa, viu? Duas entidades de propriedade de Karina também têm busca de agentes da Polícia Federal, que é o Instituto Conhecer Brasil e a Academia Nacional de Cultura. O caso está sob a relatoria do ministro Flávio Dino, lá no Supremo Tribunal Federal. O inquérito era de São Paulo e foi levado lá para o STF. A operação não tem mandados de prisão, apenas de busca e apreensão. Com certeza eles vão levantar muitas informações a respeito disso. É, então tá, a Polícia Federal tá na rua, vai. 49 mandados de busca e apreensão. E aí, capaz que o senador Flávio Bolsonaro deve se manifestar também. Que ele já disse, ele falou sim uma vez, mas eu tava ligando inclusive pro Vorcaro para poder pedir patrocínio para um filme, dinheiro privado. Não vejo nenhum problema nisso. Mas agora tem a suspeita aqui até da utilização de dinheiro de emendas parlamentares na produção desse filme. Aí eu quero ver, mas emenda parlamentar não é dinheiro público? Eu quero ver se, né? O senhor Flávio Bolsonaro vai ter muita coisa para poder explicar, né? Inclusive a gente continua aguardando aqui o dia. É que agora é com o ministro Edson Fachin, né? Não é mais com o André Mendonça. A quebra do sigilo. A quebra do sigilo bancário, telefônico, fiscal lá do senador, lá do Flávio Bolsonaro. E dos outros envolvidos, né? Essa trama toda aí. Né? Inclusive da produção desse filme. Não é? Então, vamos aguardar com expectativa ver se isso vai mesmo acontecer. A notícia de momento, então, é que a Polícia Federal está nas ruas e está cumprindo 49 mandados de busca e apreensão. Rapaz, será que mais é que vai estar envolvido nesse negócio, hein? Muita gente, né? Para cumprir 49 mandados, muita gente envolvida nesse negócio. 8h27. Pegar quem acompanha o programa sabe das críticas que nós temos feito aqui a respeito da distribuição dos recursos do chamado fundão eleitoral. Que é aquele dinheiro que vem do nosso orçamento lá, do orçamento da União. É, toda eleição eles fazem isso. É, desse ano não foi diferente. 4,9 bilhões de reais de dinheiro público para fazer campanha eleitoral. Eu já falei que não sou contra financiamento público, não. Desde que o tratamento seja feito de maneira igual. É que no Brasil, lamentavelmente, tem uns mais iguais do que os outros, né?
E qual que é a consequência dessa má distribuição desses recursos lá do fundo eleitoral? Que na realidade tem um nome bonito, né? Tem Fundo de Financiamento de Campanhas Eleitorais, né? Então, e o Candinho, mas por que você tá protestando? Por que você tá criticando? É que tem candidato aí ficando com muito dinheiro e tem candidato ficando sem nada. E esse pessoal que tá ficando sem nada, tá todo mundo desistindo das candidaturas. E aí fica mais fácil ainda, né, para aqueles que já têm mandato se reeleger. É porque com essa montanha de dinheiro aí, vai ficar mais fácil fazer campanha. Por exemplo, deputado estadual aí, por exemplo, né, eles têm recebido dinheiro. Aqueles que não têm recebido estão desistindo. Para deputado federal, da mesma maneira. Só nas chapas registradas aqui em Goiás, no levantamento feito aqui pelo Jornal Popular, pelo menos 8 candidatos, alguns inclusive com potencial de eleição, estão abandonando as campanhas simplesmente porque não tem recursos, enquanto outros estão aí nadando de braçada. Não, a gente precisa reformular por completo esse fundão de financiamento de campanha. Ou então acabar com esse negócio logo, porque tá servindo para enriquecer uma meia dúzia, né? Os donos de partidos aí, que pegam o dinheiro e não distribuem o dinheiro, e eu não sei por quê, é que o dono do partido tá ficando com dinheiro aí. Que não tá entregando, não tá distribuindo, ou é a direção nacional que não tem encaminhado os recursos. Então eles têm que vir a público também explicar, que tá pegando muito mal, gente abandonando a campanha eleitoral, e fazendo seríssimas acusações. Não, tô abandonando porque não tem dinheiro nem para poder confeccionar o material gráfico. Eu não tenho dinheiro simplesmente para poder colocar gasolina no meu carro para poder fazer campanha. E já que o financiamento é público, vem esse dinheiro do fundão, por que não distribuir direitinho? A gente espera só que o Ministério Público Eleitoral, a própria Justiça Eleitoral, entre nessa história aí. E comece a punir severamente quem tem acesso a esses recursos e não faz a distribuição. Lembra que aqui em Anápolis, na última campanha, para deputado federal, tiveram 2 candidatos aí. Não tinha voto nenhum. Mas cada uma levou R$1 milhão. Que tem o de candidato laranja aí, que só colocou o nome lá para falar que era candidato e levou um monte de dinheiro, uma grandeza. E a gente sabe para onde vai esse dinheiro depois, né? Eu só não posso falar aqui. Mas eu sei para onde que vai. E você que tá me ouvindo também sabe. Só que esse povo que fica com essa grana é tão cara de pau que eles nem importam com isso. Gente, tem que acabar com esse negócio aí. É dinheiro público, é dinheiro nosso, é dinheiro do orçamento da União, que é separado lá para poder formar esse fundão eleitoral aí e depois distribuir para os partidos poder fazer campanha. E os partidos não fazem esse dinheiro chegar para os candidatos. Aí depois ficam reclamando que tá difícil. É, nosso partido não conseguiu eleger ninguém, mas gastou o dinheiro do fundo eleitoral. A gente quer saber até quando que vai continuar essa palhaçada, essa pouca vergonha que tem na política brasileira. Não, porque muita gente tá aí insatisfeita, mas ninguém fala nada também. Fica todo mundo com o rabinho no meio das pernas lá. Aí depois, quando a situação começa a ficar ruim, eles começam a querer falar, abandonam a campanha. E por que que eles não acertam isso antes de começar a campanha? Não, porque tá vergonhoso. Eu falo aqui em Goiás, eu não sei quantas chapas tem para deputado federal, mas 8 candidatos, inclusive alguns, repito, com potencial de vencer a eleição. Estão deixando, estão fora. Sabe por quê? Não tem dinheiro simplesmente para poder fazer campanha. Enquanto tem outros aí inaugurando comitê, gastando uma montanha de dinheiro. Aí tá explicado, né, meu amigo? Que já tá lá se aproveitando da situação, né, acaba ganhando a eleição. Gente que vai ter muito dinheiro para poder gastar na campanha. Aí a disputa fica desigual. Fica indecente, né? E a gente pode ficar tranquilo que ninguém vai reclamar, ninguém vai falar nada. Reclama agora, depois que passar fica tudo conversado e fica por isso mesmo. Não, nós temos que o seguinte, acho que inclusive você que ganha a eleição agora tem que chegar no Congresso lá e lutar para poder mudar. Se vai continuar existindo esse fundo eleitoral aí para campanha, tem que ser modificado. Não, tem que exigir uma igualdade.

reais sobrar para ele lá. Sabe por quê? Porque o eleitor também vê o exemplo lá de cima, né? Ah, tá todo mundo desse jeito, eu vou ser assim também, né? Aí fica difícil, aí fica ruim. É, então vamos ver no que vai dar esse negócio aí, dessa distribuição desse fundão eleitoral. Eu sou pela mudança mais radical. Se não for pra poder mudar, acaba logo com esse negócio. Imagina você o que que dá pra gente fazer com 4 bilhões e 900 milhões de reais. Já pensou, por exemplo, esse dinheiro na saúde? Quantos hospitais não dá pra construir? Dá muita coisa, não dá, pegar? Dá muito hospital. Se for utilizar pra poder asfaltar a rodovia, vai dar pra asfaltar muitos quilômetros de rodovia, não vai? Não, então vamos parar com essa brincadeirinha aí de ficar entregando dinheiro pros outros aí, brincar de gastar dinheiro com campanha eleitoral, e vamos, né, fazer as coisas pro povo, então. E só pra não confundir as coisas, pra não falar depois, não colocar a palavra na minha boca, eu sou a favor do financiamento público, pra dar igualdade de condições para os candidatos. Mas esse negócio de permitir que alguns sejam mais iguais do que os outros, não dá. Tem candidato aí, coitado, que acredita em promessa de outros aí, de outros políticos, acaba até se endividando. Tem gente aí que depois da eleição fica doidinho correndo atrás de dinheiro. Vai no agiota da esquina, se tiver crédito ainda vai no banco, pega um dinheirinho, fica todo endividado. Né? O candidato honesto, é aquele que quer quitar seus compromissos. Tem uns que não, tá nem aí. Deixa o povo chiar. Você vai ver depois que terminar a campanha. Tanto de gente aí em porta de comitê, cobrando e não sei o quê, então você vai ver. Espera só pra poder, final da campanha. Pra você, todo ano é desse jeito aqui. 8:34, deixa eu falar aqui sobre uma situação que aconteceu, se não me engano, foi lá em Rio Verde. Foi no sudoeste de Goiás, acho que foi lá em Rio Verde mesmo. Rapaz, pois um casal teve que dormir dentro do carro, do lado de fora da casa, que tinha um pitbull valentão lá que tava querendo atacar o casal. E esse casal já criava esse cachorro há muito tempo. Gente, eu falo isso aqui pra voltar àquele velho assunto. Quando é que a Anápolis vai fazer cumprir aquela lei da focinheira? Será que nós vamos continuar vivendo numa cidade onde a lei é só um mero detalhe? Ninguém quer nem saber de cumprir lei? Já falei que a Anápolis tem uma lei lá atrás do tempo, acho que o Pedro Sayão era prefeito ainda, que tutores de animais de grande porte, cachorros e tal, esses tutores, eles são obrigados a colocar a focinheira ali nesse animal. E ninguém respeita. Você sai pelas ruas da cidade e tá todo mundo à vontade, com os cachorros pra lá e pra cá, inclusive alguns de raças ferozes, mas que não obedecem à lei. Eu quero saber até quando que a Anápolis vai ser uma cidade assim. Alguns, né? Porque quando eles implicam com outros também, aí pronto, é perseguição o tempo inteiro. Que diga o pessoal de bares aí e tal, né? Que resolveram perseguir. Casal e filhos precisam dormir dentro de carro após ataque de pitbull da família. É, vamos tentar entender aqui a notícia aqui, vamos ver o que que fala aqui. Uma família precisou dormir dentro do carro após o ataque do próprio pitbull. Isso aconteceu lá em, não foi em Rio Verde, não, foi em Mineiros, na região sudoeste de Goiás. Marcos José Silva Figueiredo diz que ele, a esposa e os filhos chegavam em casa quando o animal atacou sua mulher. Segundo ele, a família conseguiu entrar em casa somente no dia seguinte com a ajuda de vizinhos. Dormiu dentro do carro, na porta de casa, mas não pôde entrar para dentro da casa porque o cachorro estava brabo demais da conta. O caso aconteceu na noite da última sexta-feira. Em um vídeo é possível ver um cachorro iluminado pelos faróis do carro no quintal da casa da família. Marcos conta que a esposa abria o portão quando foi atacada pelo animal. Aí você fala assim, não, ele é bonzinho. De acordo com o tratamento que ele recebe, com a convivência que você tem, esse casal cuidava desse animal com o maior carinho do mundo. Olha o que que aconteceu. E aí eu fico pensando assim, sabe? Eu falo isso aqui sempre. Pra evitar que a gente chegue aqui um dia e tenha que dar uma notícia ruim dessa. Tem pais que tem lá em casa o pitbull. E os filhos estão lá brincando uma maravilha com o pitbull. Crianças. Quantos casos nós já tivemos no Brasil de ataques de pitbull a crianças? Aqui em Goiânia, recentemente, teve um garotinho de 4 anos. Foi morto pelo ataque de um pitbull. E você, pai, irresponsavelmente, permitindo que os seus filhos fiquem, né, próximo a um animal dessa raça. Quando eu falo pitbull, porque é a raça mais conhecida, que o pessoal tem mais como referência, mas tem outras raças também, perigosíssimas. E nós temos, sabe por quê? Que lamentavelmente, para algumas pessoas hoje em dia,
petzinho, animal lá de estimação, cachorro.

0: lá o pitbull e tal, tem mais valor que o próprio ser humano. Tem mulher aí abandonando, o PH, o sonho da maternidade para ter um petzinho. Você sabia disso? Você tá pensando que eu tô exagerando? Você vai encontrar centenas de exemplos por aí. É, mulheres que abandonaram lá o sonho da maternidade para criar pet, para criar cachorrinho de estimação. Talvez por isso que a sociedade, né, o povo hoje em dia anda desse jeito, que a cabeça, que já tá com a cabeça fraca mesmo, né? Ainda consumiu um monte de fake news, ficou pior ainda, né? Desse jeito. Você tá pensando que eu tô exagerando? Você pode buscar aí exemplo que na sua vizinhança, na sua rua, na sua cidade, você vai encontrar vários exemplos aí. Mulheres que abandonaram. Antes a mulher tinha um sonho que era de ser mãe, né? Hoje não. Muitas abandonaram aí. Não quer saber de filho mais não. Prefere um tal de bebê reborn. É mesmo, um tal de bebê reborn sumiu, né? Tinha umas aí que gostava mais de andar com um bebê reborn nos braços aqui do que ter filho. É, tem outras que preferem aí criar um petzinho lá, um animalzinho, né, de estimação, do que ter um filho, né? E aí, por que que o mundo tá ficando desse jeito? Por causa de coisas assim. Mas então, gente, sobre essa questão dos animais aqui, dos cachorros da raça pitbull, é preciso os órgãos fiscalizadores fazer um trabalho que defenda a população. Nós não queremos mais chegar aqui e ter que dar notícia, como a gente fez aqui há algum tempo atrás, daquela senhora, cito isso todas as vezes, para ver se isso entra na cabeça das pessoas, aquela senhora da Vila Formosa, 75 anos de idade, criava um pitbull lá, tinha uns 10 anos, um dia ele resolveu atacar essa senhora. E essa senhora, 75 anos de idade, morreu, atacada pelo animal que ela criava, que ela dava todo o amor do mundo. Dava lá comida, dava tudo lá para esse animal. Ele atacou essa senhora e essa senhora morreu. Sabe onde que isso aconteceu? Na Vila Formosa, aqui em Anápolis, né? E agora esse fato lá em Mineiros. O casal teve que dormir fora de casa porque o pitbull não deixava eles entrar em casa. É mole ou que é mais? E tem um outro exemplo aqui, daqui a pouco vou falar sobre ele também. 8h39 agora, pegar, passando para 8h40 já. Bora fazer um intervalo? Sai daí não, sabe por quê? Daqui a pouco a gente volta. Tem muito mais ainda hoje aqui no Rádio Debate para você.
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16: Hora certa.
17: Em Anápolis, 8:44.
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17: De volta aqui com o Rádio Debate, o seu espaço livre e democrático do jornalismo anapolino. Anote aí o WhatsApp aqui da produção do programa para você participar com a gente. Faça como meu amigo Jefferson Xavier. Ele está ali no Instagram nos acompanhando. Que você pode nos acompanhar também, participar lá pelo Instagram e também pelo YouTube. Se preferir, pode encaminhar a sua mensagem aqui pelo WhatsApp. Mas anote aí, porque meu amigo Paulo Henrique Mendes, PH, que é o produtor do programa, tá ali, ó, prontinho para te atender. É o 96-000-5177.
19: Repita!
17: 96-000-5177. Pode ser mensagem de texto, mensagem de voz. Importante é você participar aqui com a gente. 8:45. Eu falava antes do intervalo sobre esses ataques de cães da raça Pitbull. e que lamentavelmente não se obedece lei. Aqui em Anápolis, então, é brincadeira, né? Lei é só um detalhe só. Para cumprir não precisa, não. É, alguns têm que cumprir a lei rigorosamente, outros não precisa muito, não. Que a prefeitura não observa muito também, não. Esse negócio, então, com esses cachorros aí da raça pitbull, é uma vergonha, né? Precisa colocar a fiscalização em campo, né? No primeiro momento, notificar esses tutores que andam por aí sem a focinheira do animal, né? E depois, numa segunda oportunidade, se eles insistirem no erro, aí tem que multar. É, e isso não está acontecendo. Pelo menos nunca foi dado publicidade nenhuma a respeito desse assunto. Aliás, antes de seguir com essa questão aí do pitbull, preciso falar também aqui em relação à garantia de direitos de pessoas com deficiência e pessoas idosas em Anápolis. Que também é outro detalhe. Estatuto do idoso, estatuto da pessoa com deficiência aqui também não existe. Eu falei há poucos dias aqui na rádio, o pessoal ligou muito pedindo para poder cobrar mais, que ainda não chegou a dar a maneira que eles precisam. Gente, a fiscalização para garantir, por exemplo, no Estatuto do Idoso, tem uma parte lá que fala que para idoso que recebe até dois salários mínimos, tem que ter uma renda de até dois salários mínimos, ele tem direito, em cada ônibus que passa por aqui, interestadual, ele tem direito a duas passagens. Para ele, para acompanhante, para esposa ou para alguém que estiver com ele e tal, você tem direito a duas passagens. Tô desafiando aqui no programa alguém que for ali na rodoviária e conseguir marcar uma passagem dessa. Vai ser tanta exigência que a pessoa não vai conseguir preencher os requisitos lá. E não tem uma fiscalização, não tem PROCON, Ministério Público, não tem ninguém. Ninguém fiscaliza. Então desafio você a dar uma ida ali na rodoviária, bater na porta de um guichê daqui lá e falar assim: ó, eu sou idoso e queria aqui marcar minha passagem, para ver se você consegue. Se você conseguir, me ligue aqui para poder fazer justiça e fala inclusive que empresa que foi que obedeceu. E não há fiscalização. Cadê o pessoal que fiscaliza a execução dos programas sociais? Porque essa aí é uma política social do governo que tá lá numa lei, que é o Estatuto do Idoso. E ninguém obedece. Estacionamento, já falei isso aqui. Dá uma olhadinha no centro para você ver. Nos grandes hipermercados, nos atacarejos de Anápolis aí, para você ver. Aqui no Brasil, Park Shopping, lá no Ana Shopping, nesses supermercados maiores aí e tal, vai lá para você ver. As vagas destinadas para essa parcela da população, que são pessoas idosas e pessoas com deficiência, os playboys chegam lá e ocupam o espaço. E se a pessoa for fazer alguma cobrança, ainda dá briga ainda. É perigoso levar um tiro ainda. É, porque o pessoal está todo mundo com estupim muito curto, né? Ninguém sabe dialogar, conversar mais. Agora, depois de um governo que passou por aí, tudo resolve na base da bala. É, tá não, tá desse jeito, PH. Hoje em dia tá todo mundo andando armado. Qualquer discussãozinha aí, logo surge um revólver, uma faca, alguma coisa. É impressionante como é que anda, né, o povo brasileiro. Então, o que que tem que fazer? Os órgãos fiscalizadores têm que acompanhar essa situação. Porque, lamentavelmente, para brasileiro só resolve se for pesado no bolso ali, né, PH? Multar. Aí eu quero ver se não vai obedecer. Aliás, há poucos dias eu parabenizei a CMTT aqui. Tava agindo corretamente, tava aí fiscalizando. Nos estacionamentos aí dos grandes mercados, em alguns locais aí tava multando. Eu vi multando umas três pessoas lá. Chegando lá, estacionando em local indevido, tava lá a CMTT multando. E deu uma normalizada. Agora, como a CMTT parece que deu uma folgadinha, o pessoal tá voltando a cometer essas infrações de trânsito de novo. Então é preciso acompanhar essa situação aí. É, gente, porque se tá na lei, o que que custa obedecer? Mas não, né? O Brasil tem umas pessoas que leem só um detalhe também. 8h49, voltando a falar aqui sobre aquela situação dos ataques de pitbull. Infelizmente não tem como eu colocar a imagem aqui para quem tá acompanhando o programa, afinal de contas aqui é rádio, ainda não é TV. Senão eu ia colocar para você dar uma olhadinha lá. Um ataque de um cachorro aqui da raça pitbull a uma senhora. Isso foi lá em Nova Iguaçu, lá na Baixada Fluminense, lá no Rio de Janeiro. Uma mulher ficou ferida após ser atacada por um cão da raça pitbull em Nova Iguaçu, na Baixada Fluminense. O caso aconteceu na última segunda-feira e assustou moradores da região. Imagens registradas no local, após o ocorrido, mostram a área onde a mulher teria sido atacada pelo animal. A situação levantou novamente preocupações sobre a segurança envolvendo cães de grande porte. O episódio também reforça a importância da responsabilidade dos tutores e do cumprimento das regras para a circulação desses animais em espaços públicos. Pela legislação estadual, isso lá no Rio de Janeiro, cães considerados de raças fortes ou de temperamento agressivo devem utilizar focinheira e guia curta quando estiverem em locais públicos. É o que a gente pede que seja feito aqui em Anápolis. Lá também no Rio de Janeiro, lá em Nova Iguaçu, tem essa lei, mas que também não foi cumprida. Tanto é que teve um ataque a essa senhora aqui, né? Então, gente, qual que é o problema? É só do cumprimento da lei. Cumpriu a lei, não vamos ter problema. Porque eu quero ver se o animal vai querer atacar até que ele vai. Mas ele não vai conseguir atingir, ou ferir, ou matar essas pessoas se ele não utilizar a focinheira. Com a focinheira vai ficar nervoso também ali, vai querer atacar, mas não vai ter jeito, não vai ter perigo, não vai ter problema. Custa cumprir com essa lei aí? Nós vamos continuar cobrando que isso aconteça aqui em Anápolis, até a lei começar a ser cumprida. O dia que eles começarem a cumprir a lei, eu vou chegar aqui e fazer um elogio. Por

Nós vamos continuar cobrando que isso aconteça aqui em Anápolis, até a lei começar a ser cumprida. O dia que eles começarem a cumprir a lei, eu vou chegar aqui e fazer um elogio. Por enquanto não tem que elogiar nada, absolutamente nada. Porque a prefeitura, o município é que tem que fazer cumprir a lei. É, parece que não está interessado. É. Então a gente tem que continuar aqui fazendo as cobranças pertinentes, necessárias. Porque não é possível que a gente vai continuar morando numa cidade em que a lei seja só um detalhe. Que eles não têm o mínimo interesse em cumprir a lei. Não, tenha paciência, gente. Isso é vergonhoso demais da conta. É, já precisa, né? Já precisava ter acabado há muito tempo. Agora, 8 horas e 52 minutos. TH, rapaz. O presidente Lula falou um negócio ontem, quero até falar sobre isso aqui depois, não deixa eu esquecer não, PH. Mas eu primeiro preciso falar sobre a situação lá do Andrei Rodrigues, da Polícia Federal, que ele retornou pro lugar dele lá, né? O Mendonça mandou afastar, mas aí foi lá o Flávio Dini reconduziu ele lá para o lugar dele, é diretor, voltou a ser diretor da Polícia Federal. E agora tá dizendo aqui o seguinte, Fachin, que é o ministro Edson Fachin, que é o presidente do STF, é quem vai decidir sobre a permanência de Andrei Rodrigues na Polícia Federal. Depoimento do diretor-geral ocorrerá dentro das próximas 48 horas. Ele vai prestar um depoimento lá pro Edson Fachin, ministro do Supremo. Ou o presidente do Supremo. O ministro Edson Fachin, presidente do STF, intimou nesta quarta-feira, ou seja, ontem, o diretor-geral da Polícia Federal, Andrei Rodrigues, para um depoimento. Então, o Andrei Rodrigues vai prestar um depoimento. Rodrigues foi afastado do cargo na terça-feira por decisão do ministro André Mendonça. E a decisão de Mendonça, ela foi revertida nesta quarta-feira, ontem, pelo ministro do STF, Flávio Dino. Ainda na quarta-feira, Fachin anulou as decisões de Mendonça e de Moraes. Então, aquelas decisões tomadas pelo ministro André Mendonça e também pelo ministro Alexandre de Moraes, elas foram simplesmente anuladas pelo presidente do STF, o Edson Fachin, que corretamente chamando a responsabilidade para ele. Porque o que a gente não dá para aceitar é o STF ter um posicionamento político. Alguns lados lá, alguns ministros do STF defendem um lado, outros ministros defendem outro lado. E ministro do STF não tem que ter posição política, não. Ele está ali como magistrado. E como magistrado tem que ser equilibrado. Ah, Candinho, mas o Moraes fez muita... Sim, mas ele deve ser punido também. Depois daquela descoberta das conversas dele com o Varcaro, tem que ser punido também. Assim como o senhor André Mendonça, ministro do STF, tem que também autorizar a quebra do sigilo lá de todo mundo que está envolvido nessas transações aí do filme lá, do Dark Horse. É, tem muita coisa para poder ser apurada. Por que não quebrou até hoje o sigilo do Flávio Bolsonaro? Não estou entendendo. Quer dizer, autorizou a divulgação de conversas de um ministro com um banqueiro, bandido, criminoso, que roubou muito dinheiro público, né? Autorizou, abriu essa investigação. E não abre, né? Do outro lá que disse que estava buscando patrocínio pro filme lá sobre a vida do pai dele. Segundo ele, dinheiro privado não tem nada a ver. Agora a Polícia Federal tá na rua aí, tentando apurar, ver se isso é verdade mesmo. Parece que não. Tem dinheiro até de emenda parlamentar. Então, quer dizer, ministro do STF não pode ser político aí. Tem que decidir baseado naquilo que está nos autos, que estiver nos autos, né? Porque o ministro do STF é um juiz, ele faz julgamentos, ele toma decisões. E aí parece que lá no STF está servindo mais como um comitê eleitoral, está parecendo mais partido político. Ah, não pode ser desse jeito, né? 8 horas e 55 minutos. Então, né, o ministro Edson Fachin do STF vai decidir sobre o destino do Andrei Rodrigues nas próximas horas. A opinião é que ele deve continuar lá sendo o diretor-geral da Polícia Federal. E estava fazendo realmente um bom trabalho. Vamos ver se é isso mesmo que vai acontecer. O que eu queria falar a respeito do presidente Lula, o PH. Ontem ele esteve lá no Piauí. Foi fazer uma visita a um estado nordestino. Aliás, lá, rapaz, ele tem mais de 70% das intenções de voto. É, em praticamente todos os estados do Nordeste tem uma maioria mais ampla mesmo em relação ao Flávio Bolsonaro nessas pesquisas que estão sendo divulgadas aí. Mas então lá no Piauí ontem ele disse o seguinte: os que erguem bandeiras dos Estados Unidos são vira-latas e traidores da pátria, diz o presidente Lula. Fala ocorreu 2 dias após símbolos dos Estados Unidos e de Israel aparecerem em ato de Flávio Bolsonaro lá na Avenida Paulista. Não, que lá ficou muito feio mesmo. Certo? Uma pessoa que é candidata a presidente da República, no caso o Flávio Bolsonaro, vai comemorar o dia da independência do Brasil numa manifestação lá na Avenida Paulista. Aí eles ficam carregando bandeira americana e bandeira de Israel. Não, eu queria que alguém me explicasse que sentido tem isso. Como é que você vai comemorar a

0: independência do Brasil. O 7 de setembro do Brasil. Aquele dia que Dom Pedro I gritou assim, independência ou morte. Foi aquilo lá mesmo? Foi, né, PH? Foi desse jeito, né? Bom, pelo menos é o que tá aí nos livros de história. Teve tudo isso no 7 de setembro, aí nós vamos comemorar 200 e tantos anos depois. Aí tem lá um candidato à presidência da República que tá carregando uma bandeira americana. Que tá carregando uma bandeira de Israel. Aliás, eu fiz um desafio que ninguém me respondeu. Não sabe qual que é a diferença de um judeu para um cristão. Eles não sabem. Mas ficam aí carregando bandeira e falando asneira aí, um monte de coisas aí, né? Então, isso acontecer num desfile, numa manifestação do dia da independência do Brasil e você tá carregando a bandeira americana. Não tem problema não, você pode gostar dos Estados Unidos, pode gostar do Israel, mas você tem que entender que nós temos interesses distintos. Imagina se uma pessoa dessa de repente ganha uma eleição dessa aí, vai entregar ao Brasil a soberania, o pouquinho que a gente ainda tem, para um país estrangeiro? Vai entregar o quê? O nosso petróleo? As terras raras? O que mais que vai? Entregar tudo. A nossa vergonha na cara? Entregar tudo. Não, gente, nós precisamos observar essas coisas. Não dá para aceitar que esse tipo de comportamento de candidato a presidente aconteça. Isso é vergonhoso. E o duro é que tem gente que acha que isso é bonito. Que isso vai resolver alguma coisa pra gente aqui no Brasil. Seja mais patriota, seja mais orgulhoso do país em que você vive. A gente tem problemas? Temos vários. Então vamos lutar entre nós para resolver esses problemas. Vamos fazer uma política bem feita, vamos cobrar dos nossos representantes posturas, posicionamentos mais decentes e não esse comportamento, e que é vergonhoso, é feio. Aí quando a gente fala que aqui tem um bando, um monte de vira-lata, acha ruim, mas é um monte de vira-lata mesmo. É você entregar simplesmente até o seu sentimento, você entregar para uma nação estrangeira pensando que tá certo. Não, não tá certo não, está tudo muito errado. A gente, né, o povo brasileiro já teve mais orgulho do país, já teve mais assim, resistência àquilo que acontecia aqui. Hoje parece que o pessoal tá se deixando levar pelo discurso fácil, né? Ah, inclusive tem brasileiro que vai lá para os Estados Unidos para trabalhar contra o Brasil. Nós tivemos até recentemente o exemplo de um deputado, né, Eduardo Bolsonaro, que foi lá para os Estados Unidos pedir para poder tomar medidas contra a economia brasileira, o tal do tarifaço. Nós perdemos muito com isso. Esses é que são os patriotas, né? Duro você ter que acreditar numa lorota dessa aí. 8h59, bora pro intervalo. TH, sai daí não, sabe por quê? Daqui a pouco a gente volta. Tem muito mais ainda hoje aqui no Rádio Debate pra você.
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5: Hora certa. Em Anápolis, 9:06 agora. Cândido Filho. De volta com o Rádio Debate, o seu espaço livre e democrático do jornalismo anapolino. 96005177.
6: Repita!
5: 96005177. Este é o WhatsApp aqui da produção do programa para você encaminhar a sua mensagem e participar com a gente. A sua opinião sobre a cidade, sobre o que tem acontecido em Anápolis, ela é muito importante para nós. Por isso é que a gente abre esse espaço para o debate todos os dias aqui no Rádio Debate da Nova FM. Você todos os dias é o nosso convidado. Meu amigo Paulo Henrique Mendes, o PH, tá ali, ó, prontinho, como sempre, para te atender. Agora, se você preferir, pode nos acompanhar também lá pelas redes sociais. Estamos lá no Instagram e também no YouTube. 9:07. Deixa eu abraçar aqui, PH, meu amigo, doutor Márcio Anderson Gomes Alencar. Ele é médico veterinário e tá colocando ali uma situação interessante. Bom dia, Candinho, PH e Roger Fernais. Em relação aos ataques dos cães, temos que levar em consideração as circunstâncias do ataque, como, por exemplo, se o animal estava se alimentando ou se ele se sentiu ameaçado. Nesse caso, a de Mineiros, viu, Márcio Anderson, tem que dizer o seguinte: a família cuidava desse animal com muito carinho. Estava chegando em casa, foi impedida por esse animal. Tamanha a violência com que ele estava atacando. E uma outra coisa também, claro que tem que respeitar a opinião de um profissional da área. Mas eu já citei aqui o caso daquela senhora aqui na Vila Formosa. Ela, todos os dias, dava comida para esse animal. Um belo dia ele resolveu atacar. Aquele mito, então, é que se você cuidar direitinho do animal, você nunca vai ser atacado e tal. Aquilo é só mito mesmo. Porque o dia que ele resolver que alguma coisa que vai contrariar ele, e animal é irracional, você jamais vai saber o que ele está pensando, o que ele está raciocinando. O ataque dele sempre vai ser surpresa. Sempre vai ter vítimas. E falo isso aqui para servir de exemplo, porque vejo pais aí colocando cães dessa raça aí para poder conviver diariamente com seus filhos. Está expondo os filhos à possibilidade de uma tragédia. Isso é certeza. Essa senhora na Vila Formosa dava comida para esse cachorro todo dia. Um belo dia ele resolveu atacar essa senhora, ela morreu. Eu cito sempre aqui no programa o caso de um tratador lá em Curitiba, lá no Paraná. Durante também quase 10 anos, ele levou comida para esse animal todos os dias, um cão da raça Pitbull. Um belo dia o cachorro resolveu partir pro ataque. Esse rapaz foi morto também pelo ataque desse animal. Então, quer dizer, é muito relativo. Eu sei que tem gente que não gosta do que eu falo aqui, Ah, são os animaizinhos e tal. Mas não são animaizinhos inofensivos, não. E vou ser sincero com vocês. Entre o ser humano e o animal, eu vou estar sempre do lado do ser humano. Falei aqui há poucos instantes, por que que essa sociedade nossa está desse jeito aí? Tem mulheres que estão abrindo mão de serem mães para poder criar cachorro, para criar gato, para criar não sei mais o quê. Ou eu tô falando algum exagero aqui, ou eu tô mentindo em algum momento aqui. Quero acreditar que não. Aqui o sentimento é verdadeiro. É, quer dizer, é essa sociedade que nós temos hoje. É, agora, até concordo com o Dr. Márcio Anderson ali, dizendo que de repente pode, o animal poderia estar com fome. Não, não sei, não foi colocada essa situação. Pois é, mas é muito interessante. O PH me lembra que de um assunto interessante, só acontece só com pitbull. Não, tem ataques também de outras raças, mas bem mais raros. Na maior, você vai pegar 90% dos casos é com pitbull. E outra coisa, né? E com morte. E outra coisa, em outros países, em outras sociedades, eles já resolveram dar um basta, um ponto final nesse negócio. Por exemplo, lá na Inglaterra, raça pitbull, a partir do sexto mês é obrigação o animal estar castrado. Tem que castrar o animal, sabia, PH? Ou seja, não vai se reproduzir. Daqui, sei lá, uns 15, 20, 30 anos, pitbull vai ser coisa do passado. E não se praticou violência contra ninguém. Só uma decisão tomada pela sociedade, pelas autoridades da Inglaterra. É? A partir do sexto mês não se admite mais lá pitbull sem estar castrado. Aqui no Brasil, alguns estados já têm políticas públicas avançadas para melhorar essa relação entre a sociedade e esses cães ferozes. Lá em Santa Catarina tem sido feita muita coisa em relação a isso. É em Minas Gerais também. Já tem, se não me engano, a obrigatoriedade da castração. E a gente aqui vai ficar assistindo tragédia, dia após dia, ninguém vai fazer porcaria nenhuma. Ninguém vai cumprir a lei. Não estamos pedindo nada aqui em Anápolis, além do quê? De cumprimento da lei, que já existe a obrigatoriedade da utilização da focinheira, da guia curta. Ninguém está pedindo favor para ninguém aqui, não. Nós estamos só exigindo o cumprimento de uma lei. Ou aqui em Anápolis é uma cidade que você não precisa cumprir lei. É isso. Né? E as pessoas precisam entender dessa maneira. Ninguém aqui é contra. Você quer ter lá o pitbull? Eu, por exemplo, jamais irei ter um cachorro dessa raça. Lá em casa, junto com meus netos, com os meus entes queridos, não vou de jeito nenhum.

0: Justamente, né? É, e outra coisa também, o poder público, além de não fiscalizar, não oferece as condições, por exemplo, quando recolhe um animal desse, não tem onde colocar. Não tem o que fazer. Tanto é que esse casal lá em Mineiros teve que dormir dentro do carro. Porque não pode chegar em casa. É mole ou quer outra? Não, então, gente, precisa tomar uma decisão, enquanto sociedade, de estabelecer uma relação mais decente. Vamos aprovar leis aí. Essa da aprovação da castração a partir do sexto mês é uma boa ideia. É. Sabe que em Anápolis tem algum vereador com coragem de poder fazer isso? Tem nada, né? Não tem, porque eles não têm interesse em melhorar nada. Porque se tivesse interesse, esse assunto já estava sendo discutido na Câmara Municipal. Aliás, eu falei aqui há poucos dias, o vereador João da Luz tem lá uma lei, cobrando inclusive o cumprimento de uma lei que já existe, e não se cumpre. Então precisa cobrar da prefeitura, porque é o seguinte, que quando não cumpre uma lei, tem as punições previstas sim, ué. Tem consequências. É, e aqui em Anápolis, no entanto, né, a gente não consegue. Um abraço, meu amigo Edilon, lá do bairro Paraíso. Esse é cidadão anapolino. Um abraço, Edilon. Firme. Tranquilo. Grande Edilon. 9:13 agora. Tá na hora, PH. Você sabe de quê? Vamos dar um giro nas notícias de Goiás, PH.
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0: O El Niño, efeito que altera o clima, prejudica a produção da agricultura no país e encarece os produtos. Vamos ter os detalhes nesta movimentação sua. Repórter Sofia Magalhães.
2: Na hora das compras, cada consumidor tem uma estratégia. Tem quem compare, quem procure promoção e até quem prefira nem olhar o preço.
3: Aumentou muito os valores.
4: Não, isso aí não para de aumentar, não.
5: Aí eu sou sozinho em casa, eu vou pegando o que tá na frente, assim.
6: Se não fossem as promoções que os donos dos supermercados menores se propõem a fazer, tava difícil.
2: Para outros consumidores, porém, a diferença já é sentida principalmente nos produtos mais básicos.
7: Tudo muito caro.
8: Comer acima, né? Previsto. Cesta básica, né? Arroz, feijão, carne, bem. E o pão, né? Que não pode esquecer dele, tá bem caro.
9: A gente tem que escolher o que leva, né?
2: Você sabe que tá relacionado ao El Niño, essa questão climática?
9: Essa questão de El Niño a gente nem entende, né? Só ouço falar.
2: E se o nome ainda é desconhecido para muita gente, os efeitos desse fenômeno climático podem chegar bem mais perto do consumidor do que parece.
10: É um ano de grandes desafios que serão afetados, principalmente a agropecuária, produção de leite, né, já que a pastagem vai ficar bastante seca. Nós temos também os pequenos produtores da parte hortifruti e dos grandes produtores de soja e milho, que vai ter o atraso do início do plantio esse ano. Tudo por conta dessa situação do El Niño.
2: E essa mudança no clima também acende um alerta por aqui. Se a produção é afetada e a oferta de determinados alimentos diminui, um dos reflexos aparece tanto no abastecimento quanto no preço que chega ao consumidor.
11: Hoje nós temos uma novidade no mercado, que o preço do tomate explodiu. Hoje a caixa de tomate está sendo comercializada a 180, ela está em torno de 100, 110 e de repente agora está 180. E bem como a batata, também e a cebola também tiveram uma alta, e isso já é um outro fator devido a uma queda de produção. E isso também manteve o preço elevado no caso da batatinha e da cebola.
2: E enquanto o clima e o mercado são acompanhados, para quem está do outro lado do balcão, vale a velha estratégia: pesquisar, comparar e aproveitar as promoções para tentar aliviar o peso das compras no orçamento.
0: Pois é, às 9:15 agora, e para finalizar o giro das notícias de Goiás desta manhã de quinta-feira, Polícia Rodoviária Federal faz balanço dos acidentes de trânsito no feriado de 7 de setembro nas BRs que cortam o estado. Vamos ter mais detalhes nesta movimentação agora sua, repórter Rafael Mesquita.
12: Terminou a operação Independência da Polícia Rodoviária Federal nas BRs que cortam o estado de Goiás. O balanço: 36 acidentes, 46 pessoas feridas e uma morte. A gente vai falar sobre este assunto com o chefe do núcleo de comunicação da Polícia Rodoviária Federal em Goiás, o inspetor Victor Rustigel. Inspetor, a gente pode fazer uma comparação com outros feriados.

0: que emendaram aí nesse ano, qual é o balanço que vocês fazem? Foi um feriado violento nas BRs que cortam Goiás?
1: Se a gente pegar essa comparação com os últimos feriados, até porque o 7 de setembro do ano passado não foi prolongado, a gente notou que o feriado foi relativamente tranquilo. É claro que a gente registrou uma morte durante esse período e pra gente isso é algo negativo, porque uma vida perdida sempre vai ser uma vida perdida. Mas num panorama geral de feridos, de acidentes e de infrações, foi relativamente tranquilo.
0: Vamos falar desse caso, dessa ocorrência, uma morte de uma pessoa que aconteceu na BR-060, Goianápolis. Como que foi essa ocorrência? O que aconteceu de fato ali no local?
1: Esse acidente foi registrado na 060, na altura de Goianápolis. As informações que foram coletadas ali preliminarmente indicam que essa pessoa já havia sido atropelada por outro veículo, caiu sobre a rodovia, e aí o outro veículo que seguia ali pelo trecho atropelou novamente essa pessoa, o motorista acabou perdendo o controle, capotando, e esse impacto ele foi violento, tanto é que o motor do veículo até se desprendeu. Mas o condutor e o passageiro se feriu levemente, então apesar disso se feriu sem gravidade, mas a pessoa que foi atropelada acabou morrendo.
0: A vítima fatal, 70 anos de idade.
1: Uma senhora de aproximadamente 70 anos de idade, no momento ele não tinha sido identificada, então é uma idade aproximada.
0: Quais as principais infrações que foram detectadas nas rodovias federais neste feriado?
1: A primeira e a que mais acontece em todos os feriados, que a gente sempre vem trazendo isso aqui, é o excesso de velocidade. As pessoas abusam da velocidade. Além disso, nós tivemos mais outras 1.800, além das 2.700 por excesso de velocidade. E aí abarca ultrapassagem proibida, a embriaguez ao volante, que inclusive foi o foco dessa operação específica, não uso do cinto de segurança, enfim, um conjunto de condutas de risco.
2: Rafael Mesquita, da Agência Brasil Central.
3: Pois é, às 9h18, então este foi o giro das notícias de Goiás desta manhã de quinta-feira. Pegar antes de ir pro intervalo, deixa eu abraçar aqui e cumprimentar esse ouvinte assíduo do programa. Todos os dias ele acompanha a gente aqui no Rádio Debate da Nova FM, que é o meu amigo Ronaldo Ferreira. Tá como sempre ali acompanhando o que acontece na cidade através aqui do Rádio Debate. Bom dia, Candinho, PH, Roger Fernandes e os ouvintes desta fonte precisa de informação, que é o Rádio Debate da Nova FM. Muito obrigado, Ronaldo, pelas considerações. Candinho, sobre os comentários dos preços, pior efeito que existiu foi o efeito do Bolsonaro. Segundo ele, na época do Bolsonaro, os preços estavam bem mais altos, o que é uma verdade. É só você pegar o preço da gasolina. Aqui em Anápolis nós chegamos a pagar quase R$8. Eu paguei R$7,59. Tem gente que pagou praticamente R$8 no litro da gasolina. Hoje ainda tá menos de 7, né? Pegar 6,70, 6,90, tá por aí e tal. Quer dizer, praticamente 4 anos depois. Então só aí já dá para você fazer, traçar uma comparação. Então, com esse preço do tomate, Candinho, é melhor comer carne, né? Porque o Ronaldo aqui. Mas carne também tá caro, né, Ronaldo? É porque o tomate tá R$10 o quilo, 9 e tal, né? Então já começou a subir. Até R$11. Há poucos dias ainda tinha tomate de 4 e pouquinho, 5 e pouquinho o quilo. Agora já tá, tem alguns lugares passando de R$10 o quilo do tomate. Candinho, precisamos parabenizar o trabalho da Polícia Civil, no caso Ana Clara. Enfim, todas as forças de segurança que participaram dessas buscas e que acabaram conseguindo encontrar. Parabéns ao pessoal da delegacia mesmo. Ontem até acompanhava uma entrevista da delegada, não lembro mais o nome dela para poder citar aqui, falando sobre esse trabalho que foi feito para identificar o rapaz lá, o autor, que num primeiro momento se acreditava que ele tivesse 28 anos, mas na realidade ele tem 19 anos, mas a menina tem 13 anos de idade. Quer dizer, ainda é vulnerável, né? Ele vai ter consequências sérias para esse rapaz, que agora vai ser processado e vai ter que responder por cárcere privado, por estupro de vulnerável. Quer dizer, com 19 anos já estragou a vida dele dessa maneira. Agiu completamente errado. E no caso dessa menina também, fica aí o exemplo para outras pessoas. O estrago que o tal de telefone celular está fazendo na vida das nossas crianças e adolescentes. E você sabe como é que começou a história lá, né? Conversa lá de aplicativo e tudo mais. Que aconteceu o caso com essa menina lá. Então, lamentavelmente. Eu queria falar mais. Esse joguinho aí de celular. Mas eu tenho que ir pro intervalo, que estamos em cima da hora, 9h20. Daqui a pouco eu volto e falo mais a respeito desse assunto. O intervalo, daqui a pouco a gente volta. Tem muito mais ainda hoje aqui no Rádio Debate para você.
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20: Hora certa. Em Anápolis, 9:26. De volta com o Rádio Debate, o seu espaço livre e democrático do jornalismo anapolino. 96005177. 96005177. Este é o WhatsApp aqui da produção do programa, para você encaminhar a sua mensagem e participar aqui com a gente. Afinal de contas, continuamos levando adiante aquele projeto de construir uma cidade cada vez melhor para todos nós. Acho que nós, anapolinos, nós merecemos, mas acima de tudo precisamos viver numa cidade cada vez melhor, onde o serviço público funcione para a população. E não essa embromação que às vezes a gente tem aí. Você precisa de uma resposta rápida do serviço público e ela simplesmente não acontece. Nós, enquanto sociedade, precisamos cobrar isso. Pagamos muitos impostos para ter um serviço público decente. Quando você precisa, às vezes isso não é possível. E a gente precisa mudar essa realidade. Mas só com o eleitor consciente, elegendo pessoas que verdadeiramente têm interesse pela cidade, é que isso vai acontecer. Enquanto você estiver aí barganhando seu voto, né, por essa mixaria aí, 100, 200 reais, a cidade vai continuar essa bagunça aí. É, porque você repetir mais uma vez aqui, você tem que valorizar, cuidar melhor do lugar onde você vive. Você precisa de serviço público, você vai usar é aqui. Aí na hora de votar, você vota num candidato que nem vem na cidade direito, não tenha paciência. Eu acho que é preciso ter mais consciência, ter mais vontade de defender os interesses da cidade, porque olha, a boa escolha impacta na sua vida, e impacta para melhor. Agora, se você continuar votando errado, vai impactar para muito pior. Então a gente tem que ter essa preocupação aí. Por que não votar direitinho? Vou repetir aquela velha pergunta: o que é que 200 reais resolve na sua vida? 100 reais? Nada. E por causa disso você vai lá e entrega o seu voto? Né? Abra mão desses 100 reais, 200 reais, desse favorzinho aí. E vote com a consciência para você ver se tu melhora. Faça um teste nessa eleição aí agora. Bora ver. Ah, Candinho, mas tem uns aqui também que não vale o voto da gente. Tem problema não. Escolha o que você quiser, mas escolha dentro daquilo que você acha que vai ser melhor para a cidade. Estamos sofrendo já há muito tempo pela ausência de políticos mais eficientes, mais interessados em resolver os nossos problemas. Porque o pessoal continua votando sempre aí, de qualquer jeito. Não, ajuda nós aí. 9:28 e o bicho tá pegando, sabe onde pegar? Não é só lá em Brasília, não, tem outros estados também. Afinal de contas, a Polícia Federal acordou mais uma vez, foi de madrugada. E já andou cumprindo mandado em muitos lugares pelo Brasil afora. Quem é que tá acompanhando tudo isso aí bem de perto, hein, PH?
16: Carlos Nascimento.
20: Bom dia para você, repórter Carlos Nascimento.
17: Bom dia, Cândido Filho. Estamos falando direto de Brasília. Polícia Federal está na rua, no Rio de Janeiro, São Paulo, Minas Gerais, Brasília. São 50 mandados de busca e apreensão. Gabinete de Mário Frias, deputado federal do estado de São Paulo. A Karina Gama é a diretora de uma ONG também em São Paulo. Tem a ver com emendas parlamentares ao inquérito do Flávio Dino, que está sendo executado nesta manhã de quinta-feira. Amanhã deve ter outro desdobramento. Hoje eles estão fazendo cruzamento de dados e busca e apreensão com 50 mandados da Polícia Federal. Polícia Federal trabalhando muito, é uma polícia independente. Isso é normal, é natural. Se há denúncia, tem que ter a investigação. Esse caso aí das emendas parlamentares, meu caro Cândido Filho, é um vespeiro. E tudo precisa ser identificado, investigado.

0: Volta comigo aqui, PH, ao vivo às 9h30. Tivemos um probleminha aí no contato com o Carlos Nascimento, que está lá em Brasília, acompanhando de perto essa movimentação, esse trabalho feito agora pela manhã pela Polícia Federal, cumprindo aí, né, 49, se não me engano, 49, 50 mandados de busca e apreensão. Normal aí, volta você, Nascimento.
1: Investigado, que são recursos para saúde, educação, infraestrutura, aquele dinheiro que chega com a UPA para comprar medicamentos, tudo foi desviado, sem o objetivo. O Dino cobra, o ministro Flávio Dino, transparência, aplicabilidade e o projeto para execução desses recursos. Daqui até o dia 15 vai ter muito trabalho. Falar em dia 15 é quando Fachin, ministro do Supremo Tribunal Federal, vai decidir sobre todo o imbróglio lá no Supremo Tribunal Federal. O que ficou decidido é que Andrei Rodrigues já voltou, reassumiu o comando da Polícia Federal. Toda aquela ação do ministro André Mendonça foi anulada. E agora segue as investigações e essa sessão com o colegiado no dia 15, na terça-feira, Brasília vai continuar pegando fogo. Congresso Nacional, a expectativa de um novo

15, na terça-feira, Brasília vai continuar pegando fogo. Congresso Nacional, a expectativa de um novo esforço concentrado para votar a escala 6-1. O relatório do Rogério Carvalho já foi aprovado. O presidente Lula hoje sanciona a taxa das blusinhas, aquela cobrança, aquela medida provisória que venceu ontem, e ele já sancionou essa medida provisória, acabando com essa taxa das blusinhas. São essas as informações. O debate continua. Aécio Neves, que tinha desistido de disputar a eleição, é candidato ao Senado em Minas Gerais e está na segunda colocação lá em Minas Gerais, ao Senado Federal, ele que reassumiu a presidência nacional do PSDB. Amanhã eu volto com mais informações de Brasília e vamos continuar acompanhando esta operação da Polícia Federal. São 50 mandados de busca e apreensão. Um dos alvos é o deputado Mário Frias e a Karina Gama, diretora de uma ONG que fez muito

0: 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Alguma ordem se instalou. Sabe quem ri à toa de nossas emoções verdadeiras e fajutas? Daniel Vorcaro, que chore por último ao gerar cobiça tanto na direita como na esquerda. Foi Genésio Araújo Júnior, de Brasília.
1: Maravilha, às 9 horas e 35 minutos. Esta é a crônica do dia. O nosso Genésio Araújo Júnior continua também trabalhando. Tá todo vapor lá em Brasília. Aliás, o que não tem faltado em Brasília nos últimos dias são notícias importantes, né? A notícia importante da manhã desta quinta-feira foi que a Polícia Federal voltou às ruas. Está atrás daquele pessoal que pegou dinheiro público e enfiou lá na produção do Dark Horse. A produtora do filme lá, o deputado Mário Frias, tem um pessoal que está enrolado, sendo investigado. Foram cumpridos mandados de busca e apreensão. Mas eu não entendi essa ação da Polícia Federal, porque o Flávio Bolsonaro falou que era dinheiro privado, né? Que não tinha recurso público no filme, que ele estava apenas atrás de patrocínio para produzir uma obra de arte, no caso é o filme, né? E era dinheiro privado, dinheiro lá do Daniel Vorcaro. E aí, de repente, agora a Polícia Federal vai ficar aí cumprindo mandado de busca e apreensão? Se era dinheiro privado? Ah, não, mas parece que tinha dinheiro de emenda também, né? Tinha umas coisas. Ah, mas isso ainda vai ficar bem explicadinho. Vai ficar melhor ainda de quebrar o sigilo lá do Flávio Bolsonaro. Aí nós vamos começar a passar esse país a limpo. 9h36 agora. Bora pro intervalo, PH? É intervalo? Então bora pro intervalo. Sai daí, não, você sabe por quê? Daqui a pouquinho a gente volta. Tem muito mais ainda hoje aqui no Rádio Debate pra você.
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4: Hora certa. Em Anápolis, 9:39. Cândido Filho. De volta com o Rádio Debate, o seu espaço livre e democrático do jornalismo anapolino. Gente, o WhatsApp contou à vontade, tá? É o 96-000-5177. 96-000-5177. Esse é o WhatsApp. Meu amigo Paulo Henrique Mendes, o produtor do programa, tá ali, ó, já à sua disposição para poder permitir a sua participação aqui no programa. Faça como meu amigo Ronaldo Ferreira, encaminhe a sua mensagem que o PH vai te atender com, né, toda a vontade do mundo. Agora, se você preferir, pode também acompanhá-la pelas redes sociais, no Instagram, no YouTube. É só você clicar lá naquela lupa onde a gente faz a pesquisa e digitar, né? Escrever assim, ó, Rádio Nova FM Anápolis. Você vai nos encontrar por lá. Será um prazer enorme compartilhar esse espaço de democracia e de muita informação com todos vocês. Faça parte você também desse projeto de construção de uma cidade melhor para todos nós. Vamos ser mais exigentes, vamos cobrar mais o poder público para que essa cidade fique cada vez melhor. Se você continuar no seu cantinho de braço cruzado, né, sem fazer uma crítica, sem reclamar, absolutamente nada vai acontecer. Ou melhor, vai. Você vai contar tendo dificuldade de ser atendido no hospital, de arrumar vaga em escola e tal. O serviço público, especialmente saúde, educação, segurança, tem que funcionar em favor da população. Nós precisamos fazer mais essas cobranças e a população precisa ter essa disposição. Não adianta só votar e eleger, depois você esquece, deixa pra lá. Começa a cobrar do seu vereador. Fala pra ele assim, vereador, o senhor lembra das conversas que a gente teve lá durante a campanha? Pois é, o senhor não tá fazendo nada daquilo. O senhor não acha que tá ficando feio pro senhor, não? Da outra vez, o senhor vai precisar de voto, você vai ter que voltar aqui, né? O que que o senhor vai explicar pro povo? Você, eleitor, você, cidadão, você, cidadã, tem que fazer esse tipo de cobrança. É assim que funciona. É assim que a gente vai melhorar a cidade. Ah, não, Candinho, já desisti desse povo, não adianta, não. Adianta, tem que ser insistente. Tem que cobrar. Faz parte da democracia. E outra coisa, não tem voluntário nenhum aí, não. Todo mundo recebe um belíssimo de um salário. Então tem que pelo menos cumprir com a sua obrigação, né? Você não é obrigado a ter uma ideia inteligente, alguma atitude decente todos os dias. É, eu sei que isso é impossível também, o vereador chegar na Câmara e todo dia ter uma ideia de um projeto e tal. Mas você tem que justificar a sua presença lá na Câmara Municipal, a sua eleição, o sacrifício de pessoas, né, que votaram em você, que conseguiram voto pra você. Aí chega aí, não, nada vai acontecer. Só ficar lá esbanjando um sorriso, né? Maravilha, que beleza isso, né? Mas de prático para a população, absolutamente nada. 9:42. Vamos voltar a Brasília então, né, PH, né? Nascimento tá com um convidado muito especial e vai falar inclusive sobre eleição. Diz aí, Nascimento.
5: Aécio Neves assume o PSDB nacional.
6: O PSDB se prepara para voltar a ser protagonista da política nacional. A ausência do PSDB no centro do debate político nos últimos anos fez muito mal ao Brasil. Nós vemos hoje que não há espaço para a agenda que interessa aos brasileiros, né? Nós vivemos uma agenda da polarização política que só interessa aos extremos. Eu chego à presidência do partido, que já ocupei alguns anos atrás, quando inclusive construímos uma candidatura à presidência da República, que infelizmente não foi vitoriosa, e de lá para cá eu acho que o Brasil cometeu equívocos sucessivos, mas nós voltamos com a mesma disposição de dizer ao Brasil que existe caminho inteligente ao centro, fora dos extremos. Nós temos que permitir que uma parcela da população que vem votando não ao extremo, aí vota no outro e não a esse, vota naquele, acaba votando contra o Brasil. Então não podemos mais continuar buscando o menos pior. O PSDB vem para apresentar um projeto para o Brasil, um projeto liberal na economia, inclusivo do ponto de vista social, pragmático nas relações externas, sem alinhamento ideológico, que preza a responsabilidade fiscal como instrumento adequado de gestão pública, que estimula portas de saída para emancipar os dependentes hoje dos programas sociais, que inclusive foram criados inicialmente por nós. O Brasil está precisando de uma agenda real e o PSDB vem com essa ambição, com esse propósito de apresentar essa agenda ao Brasil. É ao centro, o centro que dialoga com os extremos, mas que não perde tempo nessa luta fratricida que só interessa eleitoralmente aqueles que dela fazem parte. Olha, o PSDB tem o dever, nesse momento, de se organizar para retomar seu espaço no Congresso Nacional. Essa é a nossa primeira prioridade. Mas nós temos o dever, nossa responsabilidade, trabalhar para construir uma candidatura viável de centro, né, que enfrente o atual governo, né, e que permita que os problemas reais dos brasileiros voltem a ser debatidos. Porque isso não está acontecendo. E o que se debate hoje a favor da anistia é contra a anistia, é contra um, contra outro. O Brasil é muito maior que Lula e Bolsonaro juntos. Então, o nosso primeiro esforço é na construção de uma candidatura ao centro, que não precisa necessariamente ser do PSDB. Mas se não surgir, se as candidaturas colocadas representarem os extremos, o PSDB deve ter a responsabilidade de se preparar até mesmo para apresentar uma candidatura presidencial.
7: Esse centro pode ser Tarcísio ou presidente?
6: Vai depender fundamentalmente dele, de com que proposta ele venha. Se ele vem apenas representante do bolsonarismo, é muito difícil que seja uma alternativa para nós. Mas nós não colocamos um veto primário, né? Um veto antecedente a quem quer que seja. Nós vamos conversar com todas aquelas candidaturas que se disponham a virar essa página, né, que agora se encerra com o cumprimento de prisão daqueles que atentaram contra o Estado Democrático de Direito, e não vamos permitir que nas eleições essa agenda seja levada para a campanha, porque ela não interessa mais aos brasileiros, né? Eu sou filho, eu sou neto da democracia. Atentar contra o Estado Democrático de Direito, os maiores crimes que se possa cometer. Os processos avançaram, não cabe a mim julgar se a pena é excessiva ou não é, cabe a mim dizer, a decisão da justiça tem que ser cumprida. Mas vamos virar essa página. O PSDB está aqui para dizer, vamos debater a continuidade da reforma tributária, seu aperfeiçoamento, vamos debater a questão da educação, da segurança pública, esse tema tão adiado pelo PT ao longo, né, de décadas. Né? É isso que espera o Brasil de nós. Nós viemos para qualificar o debate político e não fechamos portas para nada, nem para uma candidatura presidencial ao centro.
7: O senhor é contra a anistia?
6: Hein?
7: O senhor é contra a anistia?
6: A anistia não existe, minha querida. A anistia é inconstitucional. Esse é um assunto que interessa aos extremos, trazer essa pauta. Essa é uma pauta fora da realidade do Brasil. O Supremo Tribunal Federal já disse de forma absolutamente clara que crimes contra a democracia, golpe de Estado, atentado contra o Estado Democrático de Direito não são passíveis de anistia. Portanto, sequer discuto isso. Isso não vai acontecer. Vamos discutir o Brasil real. Esse é o papel, essa é a contribuição que nós do PSDB temos a dar.
8: Vários partidos.
9: O PSDB apoiaria o Tarcísio, presidente?
6: Vamos ver com que proposta ele se apresenta. Ele é governador de São Paulo. Tem que ser respeitado como tal. Né? Se ele incorporar uma pauta de centro, inclusive com muitas das ideias que nós defendemos, né? E não há no Brasil hoje nenhuma transformação estrutural que não tenha sido originada pelo PSDB. Pergunto quais são as do atual governo do PT, eu não conheço. Quais são as do bolsonarismo, eu não conheço. Quais são as do PSDB? Está aí o SUS, está aí a telefonia celular, né? As privatizações, a lei de responsabilidade fiscal, a estabilidade da economia com o plano real. Essas são conquistas definitivas. Então nós temos autoridade para dizer nenhum nem outro. E acho que a maioria da população brasileira já compreende que não deve ou não se identifica já com um extremo nem com o outro. Nós vamos reocupar o nosso espaço central na política brasileira.
5: Vários partidos prestigiaram a sua convenção. Significa uma aliança no futuro?
6: Olha, política é feita de gestos, de sinais. Essa é uma lição que eu trago de casa lá de Minas muito cedo. A presença aqui de líderes de partidos da centro-direita, líderes de partidos da centro-esquerda, eu acho que é uma constatação de que nós estamos no lugar certo, nós estamos no centro. Nós temos a capacidade de dialogar, mesmo com os extremos, mas nós somos o único partido, o PSDB, que não se curvou nenhum deles, que não participou do governo Bolsonaro e muito menos do governo Lula. Esse é um ativo político que nós temos que ressaltar. E isso nos permite dialogar. Mas dialogar sobre o quê? Sobre a pauta dos extremos? Não, me nego a fazer isso. Dialogar sobre o Brasil, sobre os problemas reais do Brasil. Então, nós estamos aqui, como poderia dizer o meu antigo amigo, colega governador da Califórnia, I'm back, o PSDB está de volta.
7: Então, se o Bolsonaro apoiar o Tarcísio, você não apoia o Tarcísio?
6: Não, eu não posso me negar, questionar os apoios que o Tarcísio eventualmente venha a ter. Eu quero saber o que significa a candidatura de Tarcísio, o que ela oferece para o Brasil. Não há um veto prévio, né? Se for simplesmente representar a pauta bolsonarista, ele deixa de ser o candidato do centro. Se ele quiser discutir conosco os problemas reais do Brasil, eu sou o primeiro a estar disposto a sentar na mesa para discutir isso. Não, o PSDB vai disputar as eleições como está e vamos ultrapassar com muita folga a cláusula de barreira. Essa já não é mais uma preocupação nossa. Vamos receber muitas filiações de parlamentares agora na janela partidária, vindo de vários campos, possivelmente mais senadores, mas principalmente muitos deputados federais, estaduais. O PSDB vai vir forte nessa eleição e vai recuperar, pelo bem do Brasil, o seu papel de protagonista da política brasileira.
5: Obrigado. Vai ter chapa completa, né? Ouvimos o presidente nacional do PSDB, Aécio Neves. De Brasília, Carlos Nascimento.
4: Maravilha, às 9h49, a movimentação do repórter Carlos Nascimento lá em Brasília, entrevistando Aécio Neves, atualmente deputado federal, já foi senador, né? Deputado federal por Minas Gerais, e já estava até fora da disputa. O Aécio chegou a dar declarações de que não participaria das eleições deste ano. Não ia disputar nenhum mandato e tal, e de repente é um candidato ao Senado lá em Minas Gerais, resolveu deixar a disputa, entra o Aécio Neves, volta para a disputa e já é o segundo colocado nas pesquisas lá em Minas Gerais. Se vai ser eleito ou não, é claro que isso vai depender do decorrer dessas eleições, desse processo eleitoral, mas de qualquer maneira, tá lá na disputa firme, o neto do saudoso presidente Tancredo Neves. Aécio Neves, e também já é um presidente nacional do PSDB, cargo que foi ocupado até pouco tempo atrás pelo nosso ex-governador Marconi Perillo. 9h50, ele já tá na área, PH. Ele já chegou e ele vai falar. Quem é ele, PH?
8: Fera da comunicação.
4: E quem tá fera, rapaz, é o pessoal da Polícia Federal que já tá na rua. Bom dia, seu Roger Fernandes, nosso analista de política, tá tudo bem com o senhor?
10: Graças a Deus, tudo bem, bom dia Cândido Filho, o ainda conosco Paulo Henrique Mendes,
4: a todos. Ainda são... conosco?
10: Bom dia! Não tá ainda, tá resistente. Teimoso, tá
4: ainda conosco Paulo Henrique Mendes, olha que história é essa, PH, ué?
10: Mais um abraço aí ao Paulinho, um abraço, todos estão ligados conosco, tudo bem com o senhor?
4: Comigo, graças a Deus, sempre, ainda mais com esse clima agora, né? Voltou a Nápoles, voltou a ter aquele clima que é próprio da cidade, né? Aquele clima fresquinho, com a umidade relativa do ar lá em cima.
10: Sim, tá uma melhorada.
4: Você fica mais confortável.

0: próprio da cidade, né? Aquele clima fresquinho, com a umidade relativa do ar lá em cima.
1: Sim, tá melhorado.
0: Você fica mais confortável.
1: A alegria do Jonas Duarte tanto. Também.
0: Pra alegria de quem?
1: O gramado Jonas Duarte.
0: O gramado também agradeceu?
1: É, porque agora com chuva dá uma melhorada, né?
0: Automaticamente
1: pelo menos melhora, na né? aparência, né?
0: É, vai ficar verdinho, né?
1: É,
0: vai
1: porque lá verdinho. Nós temos lá.
0: Mas vem cá, mas o Jonas Duarte vai receber jogos de um time de Brasília na terceira divisão?
1: Ô, Candinha, esse time, na verdade, ele é assim, ele é registrado em Goiás, porque ele pertence a um pessoal de Brasília, o Pedrinho Ayub lá, aquele pessoal.
0: Sei, lembra do Pedro Ayub, foi jogador do Ceúbe, antigo Ceúbe.
1: É, ele então. Tem o Real Brasília, que é de Brasília. Isso. E tem um time em Goiás que leva o nome de Royal.
0: Royal.
1: Aí ele foi registrado em Lusiânia, mas na verdade ele é de Brasília.
0: É, de Brasília.
1: Mas aí consta e é registrado na Federação Goiana de Futebol.
0: Ah, então esse time é filiado aqui à Federação Goiana.
1: É, filiado. Aí ele tem que ter o registro dele, CNPJ, em Goiás.
0: É, porque tem time lá de Lusiânia, por exemplo, o próprio Lusiânia, que fazia parte da Federação lá de Brasília, sim. Disputava o campeonato de Brasília.
1: Mas esse é pra disputar as competições aqui, disputava a base e já de algum tempo, né? Ano passado, me recordo, ele disputou a terceira divisão, tá disputando a terceira divisão este ano e vai mandar os jogos aqui no Jonas Duarte.
0: É, com razão, porque a gente tem um estádio aí que está em perfeitas condições para poder
1: maravilhoso,
0: receber, né?
1: Em plenas condições.
0: Plenas condições.
1: Não justifica ficar parado. Então lá nós temos. É, sábado agora tem um futebol feminino da Anapolina, que é da cidade. Tem o Grêmio Anápolis jogando, certo? Aí tem agora o Royal. Aí tem aquelas tradicionais pelados, time de base.
0: Formatura de colégio militar.
1: Formatura de colégio militar. Ou seja, a única reforma que o, entre aspas, né, que vai ter o Jonas Duarte no seu gramado.
0: É.
1: Vai ser a chuva e talvez um adubozinho, uma areiazinha que eles jogam lá para um ano que vem, que nós vamos ter duas equipes em competições nacionais, tanto na Copa do Brasil quanto o Anápolis na Série C e a Anapolina na Série D.
0: Gente, o município não poderia jamais permitir esse tipo de coisa, sabe por quê? Vamos aproveitar agora esse intervalo. O Anápolis encerrou sua participação na Série C, a Anapolina só está disputando agora o feminino também, que vai ser mais espaçado e tal. Então daria para você perfeitamente recuperar pelo menos o gramado. Aproveitar agora esse período chuvoso que está chegando. É, a grama vai crescer, vai dar pra gente dar uma parada, recuperar o gramado, ficar, quer dizer, um estádio mais bonito. Aí vai jogar, inclusive em dia de chuva vai ter jogo lá no Jonas Duarte, vai ter algum dia que vai estar chovendo e vai ter jogo. Aí vai arrebentar com aquele piso, vai arrebentar com o gramado, vai chegar o Campeonato Goiano, a gente vai estar naquele estádio que é aquela vergonha. Eu, sinceramente, sabe, o município, a prefeitura não deveria aceitar esse tipo de coisa. É, conversar lá com o pessoal da secretaria, falar, não dá pra poder, né, mandar jogos aqui pra ter jogos no Jonas Duarte, né? Arrumar também lá, acabar de arrumar logo o Zeca Puglisi para de repente dividir, por exemplo, o feminino. Se o Zeca Puglisi estiver em boas condições, não vejo por que não mandar os jogos do feminino, por exemplo, Roger, lá no estádio Zeca Puglisi, no estádio dos amadores. Mas parece que a reforma lá não tá caminhando direito, não tá fazendo direito
1: e
0: tal.
1: Eu não sei então, como é que tá lá, Cândido, mas
0: sinceramente,
1: assim...
0: Sinceramente, tem coisa de Anápolis que eu não dou conta, eu não consigo entender não, sabe? Fazem questão de fazer a coisa errada, sabe?
1: É, a partir do momento que você permite que um time de fora venha jogar aqui, não tem nem como você contestar quem é de Anápolis utilizar o Jonas Duarte.
0: Eu sinceramente, eu não consigo entender essas coisas não, né? Acho que é por essas e outras que a Anápolis tá aí, né? Essa situação que nós estamos presenciando, lamentavelmente. Faltando muita coisa para a cidade, a gente não vê uma atitude sendo tomada. Mas, senhor Roger Fernandes, o senhor tem notícias lá da sua casa? A Polícia Federal não bateu na sua porta lá hoje pela manhã, não?
1: Infelizmente, não.
0: Não? Mas não. Por que infelizmente?
1: Uai, Candinho, do jeito que a coisa tá aí, né?
0: Por que? Eu não tô entendendo. O senhor tinha que estar achando, é bom, falou, Candinho. Lá em casa a Polícia Federal não apareceu ainda, não. Mas o senhor tá falando que infelizmente não apareceu. O senhor queria que a Polícia Federal fosse lá na casa do senhor?
1: Ô, Candinho, na atual conjuntura, até que não seria ruim, não.
0: É?
1: É, porque...
0: E
1: o Paulinho também, né, Paulinho? Porque significaria o quê? Que a gente tá com dinheiro no bolso. Entendeu?
0: Mas e se você chegar com aquelas pulseirinhas de prata?
1: Tem problema, ser... não.
0: Tem problema, não?
1: Tem problema, não. Você tá vendo alguém devolver dinheiro aí?
0: Não, até agora.
1: Cê tá vendo alguém preso aí? E quando vai preso, não. É rapidinho, tá? É assim, é preso, os caras ficam melhor na cadeia, na cela dentro, do que eu lá em casa.
0: É, justamente.
1: A cela dos caras é melhor do que a minha casa, Candinho.
0: Ô, senhor Rolando, mas quer dizer... Mas que é desconfortável, é, né? Você tá em casa tranquilo, 6 horas da manhã, aí de repente chega a Polícia Federal lá e pum, pum,
1: começa
0: pum,
1: um momento. Porta.
0: Aí se você, como é que a Polícia Federal chega, PH? Coloca pra nós aí. Olha só como é que a Polícia Federal chega na sua casa, Roger. E esse povo é sistemático. Olha, ó, batendo na porta. No começo, educadamente, entendeu? Essa casa

0: não deveria ter campainha, né? Porque o pessoal bateu, foi direto na porta. Aí como o dono enrolou lá pra poder abrir a porta pra atender o pessoal da polícia, esse pessoal da polícia é sistemático, eles carregam uns trombolhos velho de ferro e arrebenta a porta assim, entra sem sua autorização, sem nada.
1: São meio abusados.
0: Esse povo é sem educação.
1: Mas lá em casa você não ia ter problema, não?
0: Não ia, não, não ia achar nada, não.
1: Eu ia chamar pra ela, eu falo, não tem um cafezinho?
0: Vamos tomar um café aqui.
1: Um suquinho, alguma coisa. É. Entendeu? Fiquem à vontade.
0: Vamos conversar aqui, eu não sei o que vocês estão querendo e tal, mas vamos conversar aqui.
1: Eu falo assim, não tem como a gente já ir logo pra papudinha, não? Entendeu?
0: Mas eu quero ficar preso igual tem uma turma lá, né?
1: Claro, Candinho. Né? Candinho, a gente sim, a gente leva o negócio na brincadeira.
0: Não, mas é.
1: Mas é, aliás, abraçando a todos que estão conosco aqui, já muita gente participando aqui no YouTube. Mas assim, os caras. Aliás, não tem nem como fazer um filme desse povo, né? Porque não tem bandido lá,
0: não
1: só
0: tem,
1: mocinho.
0: Só tem artista lá.
1: Lá ninguém é culpado de nada. O cara que aponta o dedo pro outro, quando vem pro lado dele não tem problema nenhum.
0: Não, e eu tô mais chateado com essa operação da Polícia Federal, porque o próprio senador lá, o Flávio Bolsonaro, já antecipou que não é crime nenhum você buscar dinheiro da iniciativa privada para financiar uma obra de arte. Segundo ele ali, aquilo é um procedimento normal do mercado, você procurar patrocinador para poder fazer um filme. Aí eu fiquei surpreso, rapaz. Parece que o pessoal da Polícia Federal tá investigando também dinheiro de emendas parlamentares. Mandar dinheiro de emenda lá para fazer o filme.
1: Sim, há bastante tempo. Sim.
0: É? Ô, Candinho. Aí já não é dinheiro privado, já é dinheiro público, né, seu Roger Fernandes?
1: É assim. É, vai chamar o comercial agora?
0: Vamos, então, pare, deixa pra sua opinião, pode depois
1: sim,
0: do intervalo, pode ser?
1: Sim.
0: Eu quero uma avaliação sua sobre isso. Sai daí não, a gente vai pra um rápido intervalo, porque tem um horário eleitoral, mas daqui a pouquinho a gente volta, tem muito mais ainda hoje, aqui no Rádio Debate pra você.
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12: Hora certa. Em Anápolis, 10 horas e 2 minutos agora. Cândido Filho. Pois é, e a gente aqui no estúdio com o Roger Fernais, o nosso analista político aqui do programa. Antes de voltar ao papo com o Roger, deixa eu cumprimentar os amigos ali, Roger, com licença, o pessoal nosso acompanhando lá no YouTube. É, o Destino tá dizendo aí que o Alexandre de Moraes vai fazer um pronunciamento às 11 horas hoje. Parece que foi suspenso,
1: né? É, ele cancelou.
12: Cancelou, então. Então, o Destino não vai ter mais esse pronunciamento do ministro Alexandre de Moraes. Tá ali o Paulo de Paula. Bom dia, meus conterrâneos. Bom dia, um abraço para você também, Paulo de Paula. Tá perguntando ali o Paulo de Paula, tá lá na Irlanda nos acompanhando. Gente, onde está a verba que o Rubens Ottoni destinou para as obras do Zeca Puglisi? Pois é, inclusive já foi assinada a ordem de serviço lá.
1: Sim.
12: Né? E a gente não sabe, sinceramente, se vai demorar muito ainda. Mas posso te garantir, viu, Paulo de Paula, que os recursos da emenda parlamentar do deputado Rubens Ottoni já estão lá no cofre da prefeitura, tá tudo direitinho e tal, e é só, já foi dada a ordem de serviço, é só fazer a obra e pagar a empreiteira. O resto tá tudo ok. E tá ali mais uma informação do nosso Dercino, grande Dercino Júnior. Um abraço pra você, viu, Dercino? Candinho, foram apreendidas 7 armas do deputado Mário Frias, estavam em um outro endereço, que fizeram lá, foram cumprir mandado de busca e apreensão no gabinete dele lá na Câmara dos Deputados, mas num outro endereço ligado ao deputado Mário Frias, né, que já foi ator da Globo, sabia, seu Roger Fernandes? Sim. Pois é, encontraram 7 armas lá com o deputado.
1: Ele é o produtor do filme Dark Horse.
12: É o produtor do filme, né?
1: Produtor e roteirista.
12: Agora resta saber se essas armas, né, se ele tem
1: porte. Ele deve ser caque,
12: negócio,
1: né?
12: Caque, aquele negócio. Caque,
1: tem fuzil, tem pistola.
12: Que usaram dessa artimanha aí, se inscreve como caque pra poder comprar arma, foi o que mais aconteceu. Sim. No Brasil nos
1: pode
12: últimos anos.
1: Encontrado, não quer dizer que sejam ilegais, né?
12: Justamente.
1: A polícia vai levar, vai
12: averiguar direitinho.
1: Se tiver tudo legal, devolve pra ele.
12: Pois é. Roger, e essa operação da polícia, hein, rapaz? 49 mandados, a gente não sabe quantos foram cumpridos até agora, mas 49 mandados de busca e apreensão, o pessoal tá encrencado. E um detalhe, isso é muito sintomático, né? Ontem o próprio presidente Lula veio a público dizendo o seguinte: tem que quebrar sigilo de todo mundo. Doa a quem doer. A gente precisa passar mesmo a limpo, porque até aqui, o senhor Flávio Bolsonaro tem deitado e rolado. Né? O ministro lá, o André Mendonça, tem servido como cabo eleitoral lá do Flávio Bolsonaro, tem que quebrar também o sigilo desse povo. Nesse ponto aí, tô com o presidente Lula. Por que é que está investigando só de um lado? Vamos investigar dos dois então também, né, Roger?
1: Exatamente. Nós abraçando aqui, foi muito bom, rapaz, bom estar aqui ao lado, né, com o doutor, né, Ciro Miguel Rosa.
12: Grande Ciro Miguel Rosa da Silva, um abraço, tá nos ouvindo
1: as
12: aí.
1: As colocações dele realmente são muito pertinentes, são muito bem colocadas, né, uma inteligência principalmente política, mas ele tem muita cultura, o Cirinho, gosto muito da participação do Cirinho, assim como também do professor Edergênio, né?
12: Grande professor Edergênio.
1: Um abraço a ele também, mas Candinho.
12: A gente tem um time de analistas aqui, graças a Deus, de primeira,
1: sim,
12: né, Roger?
1: Sim, sim. Ô Candinho, para que possa entender, essa questão aí dessas suspeitas em cima disso que a Polícia Federal tá buscando hoje, elas já são de muito tempo. Só que a relatoria que ficava nas mãos do Dias Toffoli, pelas implicações dele com o Vorcário, acabaram mudando de mãos, foram parar nas mãos do André Mendonça, que veio segurando tudo. E aquilo que a gente comentava ali mais cedo, aquele atacante, que o ataque tá dando certo, aí chega na cara do gol, que ele é só chutar e fazer o gol, ele quer dar um toque a mais,
12: perde o gol.
1: Foi o que aconteceu com o André Mendonça.
12: É.
1: Ele tava sendo o melhor cabo eleitoral da campanha do Flávio Bolsonaro. Aí ele quis dar um passo a mais, foi mexer com a Polícia Federal, foi afastar Andrei Rodrigues, uma coisa que ele montou. Ele chegou na Polícia Federal sem aviso e já chegou lá, já com o papel na mão para pedir um relatório.
12: Pois é.
1: Pegou todo mundo de surpresa.
12: A principal pisada de bola dele, sabe qual foi, Roger? É. Tornar público aquele relatório da Polícia Federal que acabou revelando as conversas. Não, e tem que ser investigado mesmo por isso, do Alexandre de Moraes com o Daniel Vorcaro. Ali ele acabou cavando a sepultura.
1: Mas até ali
12: ele
1: tava
12: mexeu
1: bem.
12: Com o outro
1: até
12: ministro.
1: Até ali tava bem, mas na hora que ele afastou.
12: Aí, a Polícia Federal.
1: O André Rodrigues. Que aliás é um cara que tá investigando tudo. Né? Às vezes você não pode falar, você pode até questionar a relação do Andrei lá com o Vorcaro, qualquer coisa, mas em relação às investigações, tanto é que você tá vendo aí as coisas aparecendo justamente aí do Lulinha, de todo mundo aí.
12: Agora, Roger, eu tava imaginando aqui, sabe o quê? Com essa volta do Andrei Rodrigues, essa recondução dele pelo ministro Flávio Dino lá pra Polícia Federal, isso já foi confirmado, inclusive, pelo ministro Edson Fachin, que é o presidente do STF, essa volta dele pra Polícia Federal não foi boa pra esse pessoal ligado ao Flávio Bolsonaro,
1: não. Você vê o discurso do segundo homem da Polícia Federal que estaria assumindo o lugar do Andrei Rodrigues. Apoio justamente, total.
12: Apoio total.
1: A ele, os diretores, 11 diretores pediram afastamento, quer dizer, aí ele retorna e aí a coisa fica, e o Flávio Dino abriu o carteiro, foi pra cima do André Mendonça, então as coisas que eles estavam segurando, solta tudo, Candinho. Então assim, ele tinha que ter parado na hora de chutar pra fazer o gol, ele quis dar aquele toque a mais na bola e acabou se enrolando. Aí essa questão aí dessas emendas já são suspeitas de muito tempo, não só do Mário Frias, o Mário Frias, que aliás, assim, essa Karina Gama, ela trabalhou na campanha do Mário Frias.
12: Justamente.
1: Ela, esse instituto que ela tem, o ICB, já é um instituto já de muito tempo, mas o que ela fazia? Ela fazia, assim, alguns eventos relativos à literatura cristã. Era uma coisa pequena, mas mesmo assim ela já tinha recebido várias emendas de vereadores de São Paulo, certo? E assim que o Mário Frias ganha, já destinou de imediato uma emenda de 2,5 milhões para o instituto dela. Certo? E aí depois ela é dona da GOAP, que é a produtora do filme
12: do Dark Horse.
1: É desse ICB. Tem uma outra empresa lá que me fala o nome agora.
12: E essa aí foi que teve negócios com a Prefeitura de São Paulo também, né? O negócio do Wi-Fi lá
1: e tal. ONG dela aí, que ganhou. E aí o pessoal tá falando, que teve um chamamento, o Ricardo Nunes, demorou 30 dias. Ô Candinho, quem entende um pouco que seja de concorrência, no caso aí foi um chamamento, você na confecção do edital, você já direciona. Você já coloca algumas coisas que elimina os concorrentes?
12: Só que algumas empresas ligadas ao pessoal, que tá no poder, é que preenche esses requisitos.
1: Já preenche o requisito.
12: Só para esses.
1: Mas não apareceu ninguém. Aí o instituto dela, que não tinha nada a ver com Wi-Fi, se credenciou, ganhou um contrato de 108 milhões com a Prefeitura de São Paulo para instalar 5 mil pontos de Wi-Fi na cidade em 12 meses.
12: 5 mil pontos de Wi-Fi.
1: Só que já passaram os 12 meses. Aí esse contrato foi receber um aditivo de 108 milhões, passou para 157 milhões, que é uma outra jogada também. Você entra, você dá o menor preço. Aí depois
12: você ganha, você fica esperando ali até vir um aditivo.
1: Aí você apresenta dificuldades para poder cumprir o contrato e recebe um aditivo. Certo? E aí esse contrato já foi esticado até 2029 para receber 157 milhões de reais. No contrato. Aí o que ela fez? Ela terceirizou, porque ela não tem nem pessoal específico para trabalhar nisso. É um instituto, esses institutos de conhecimento que se tem por aí, o instituto dela, o Instituto Conhecer. Mas aí ela tá lá. Essa Karina, ela é uma moça aí no torno dos 45, 46 anos, ela morou a vida inteira praticamente na Brasilândia. Brasilândia é uma região mais perto Paulo, de São Paulo ali. Isso. Morou numa casinha simples, em que essa casinha dela pertencia a um terreno, ficava num terreno pertencente à prefeitura, que a própria prefeitura já tinha entrado com o pedido de uso capião, e ela tinha requerido em 2025, ela requereu uma casa popular. Entendeu? Aí assim, o instituto dela tem
12: o senhor estudou bem a vida dela mesmo,
1: tem um capital social de 100 mil reais e ela tá pegando contratos de mais de 100 milhões de reais, Candinho.
12: Mas porque demonstra competência, capacidade.
1: Sim. Agora essas emendas que já são suspeitas, não é só do Mário Frias, tem da Carla Zambelli, pra você ter uma ideia.
12: Tem também.
1: Teve emenda da Carla Zambelli pra ela, teve emenda do Ramagem pro instituto dela, teve emenda de alguns vereadores pro instituto dela, quer dizer, ela é muito bem relacionada.
12: Aliás, o Roger, por falar em Ramagem, a esposa dele, a Rebeca Ramagem, que é procuradora, se não me engano, lá em Roraima, mas está nos Estados Unidos, que ele é foragido da justiça, deputado cassado e foragido da justiça, o Alexandre Ramagem. A Rebeca Ramagem, a esposa dele, ela é candidata a deputada federal lá pelo Rio de Janeiro. Tá fazendo campanha lá dos Estados Unidos.
1: E o pessoal gosta
12: Mas pode um negócio desse? Não. E a legislação permite, rapaz. Tenha paciência um negócio desse.
1: Cadê essa questão ainda, voltando ao Borcaro, a delação do Borcaro, que não foi aceita, mas que pouco a pouco tá sendo liberado as coisas que ele falou lá. Você pega as ligações com o Borcaro, que pegaram todos os espectros, a sociedade, e principalmente na área política, com políticos de várias vertentes e também do judiciário, mas a grande maioria até agora apontados são do pessoal da direita ou da centro-direita.
12: Pois é.
1: Inclusive o ACM Neto, o Rueda,
12: tem uma denúncia contra
1: receberam, segundo o Vorcaro, receberam

0: Inclusive, mas esse pessoal
1: inclusive o ACM Neto, mas o Rueda.
0: Tem uma denúncia contra
1: eles. Receberam, segundo o Vorcaro, receberam propina.
0: Isso.
1: Propina. Ele fala tudo, ele fala lá propina.
0: 10%, não 10%
1: para poder. Aquelas questões do INSS, aqueles empréstimos, tudo aquilo que fosse colocado, eles receberam 10%.
0: Pois é.
1: Então tá lá o nome do ACM Neto.
0: E do Rueda.
1: E do Rueda, que é o presidente do União Brasil.
0: União Brasil, é. Pois é, são pessoas acima de qualquer suspeita, né?
1: Então, assim, tá pegando pra tudo quanto é lado.
0: Tá pegando. Vai pegar pra direita, vai pegar pra esquerda, vai pegar pro centro, vai pegar pros de banda, pros de cá, pros de lá, vai pegar todo mundo.
1: Quer dizer, então até então, a coisa tava meio parada. E agora o André Mendonça, né, porque também tá com o nome dele envolvido, pra gente ser bem realista, o Candinho. O Moraes. Moraes, que aliás, essa história do Moraes, ela já se repetiu no judiciário. Se você se recordar bem, na época lá da Lava Jato, né, que aquela questão da Lava Jato que foi anulada por questões do Sérgio Moro lá, ilegalidade do Sérgio Moro, o Dallaiol, na verdade que deveria ter sido feita uma outra investigação depois.
0: Não, agora, né, Roger,
1: mas aquele, tudo bem, mas
0: o pessoal que fica reclamando, só pra fazer um esclarecimento aqui, o pessoal que fica reclamando, mas por que foi anulada a Lava Jato e tal? Vem cá, a Petrobras é no Rio de Janeiro, não é? Por que que foi lá pra Curitiba com o Sérgio Moro?
1: Não,
0: Dallaiol.
1: Tá errado essa
0: esse
1: questão.
0: Negócio, quer dizer, começou errado desde o início, né? Lá
1: foi
0: atrás.
1: Começou com uma história de um posto de gasolina lá em Brasília.
0: Sabe por que que levaram lá pra Curitiba, pro Sérgio Moro e pro Dallaiol? Pra justamente chegar no Lula e tirar o Lula da disputa eleitoral de 2018, que foi o que aconteceu, hein? Isso ficou claro pra todo mundo, pra permitir o Bolsonaro a ganhar a eleição.
1: Na verdade, meu Candinho, se você se recorda bem, quando apareceram aqueles acordos de leniência, a Jota... EIF, o JBS, dos irmãos
0: isso.
1: Batista, ela tinha que pagar uma multa de 10 bilhões de reais. Né? E aí não pagou, sabe por quê? Porque quem é que estava julgando aquele caso, que era o relator? Dias Toffoli.
0: Dias Toffoli, pois é.
1: E quem era a advogada dos irmãos Batista?
0: Não faço a mínima ideia.
1: A esposa do Dias Toffoli.
0: Era advogada.
1: Aí ele pegou
0: o escritório dela lá.
1: Simplesmente ele anulou aquela multa.
0: Quer dizer, isso que aconteceu agora com a esposa do Alexandre Moraes, não é nenhuma novidade, né?
1: É uma novidade. Quer dizer, a questão lá com o Dias Toffoli, a historinha do Dias Toffoli já vem de mais tempo atrás, não é de agora do Vorcaro, não. Então, se a gente fosse olhar, na verdade, o Moraes tinha que se afastar ou ser afastado. Não tô falando perder o mandato dele, mas provavelmente tinha que ser afastado. O Dias Toffoli tinha que estar afastado.
0: Afastado.
1: O André Mendonça tinha que ser afastado lá das relatorias, tomar as relatorias dele. Tem que ser investigado, né? Tem que se investigar os filhos, tanto do Nunes Marques como do Fux, né? Esse Sérgio Moro não deveria ser senador,
0: né,
1: pelo que ele fez, ele deveria ter perdido o cargo dele como juiz.
0: Justamente.
1: O Dallaiol deveria ter perdido o cargo dele como procurador, pelo
0: Justamente.
1: Que eles fizeram na época da Lava Jato, mas esse país é um país de faz de conta, né?
0: Aquela história lá do Dallaiol, mas o Moro lá, aqueles conchavos que eles faziam lá, aquilo é uma vergonha pro Poder Judiciário, aquele negócio lá. Bom, Roger, antes do intervalo, dá tempo de fazer o horário eleitoral daqui a pouco.
1: Se o piloto voltar, né?
0: Pois é, justamente, mas eu quero ouvir rapidamente você aqui, uma opinião a respeito da distribuição desse fundão eleitoral. Eu falava aqui hoje pela manhã que é uma outra vergonha brasileira que a gente tem que acabar. Porque só aqui em Goiás, pelo menos 8 candidatos a deputado federal já deixaram a campanha porque não tem dinheiro nem para a gasolina do carro para poder fazer campanha. Não tem dinheiro nem para poder fazer aqueles famosos santinhos. E aí a gente vai observar, para alguns partidos até que tem chegado o dinheiro. Mas esse dinheiro não tem chegado para os candidatos. Chega lá no partido, fica
1: isso,
0: para os presidentes, fica para não sei o que e tal. Quer dizer, e aquilo ali é recurso público, é dinheiro do orçamento da União, que constitui aquele fundão eleitoral, que é um dinheiro utilizado para se fazer campanha. Então a finalidade é essa. Se é dinheiro público, tem que ser distribuído para todo mundo. Aí tem uns presidentes aí, né, que pega o dinheiro, né, entrega o dinheiro pro candidato que ele bem entende. Geralmente, para quem já tem mandato, recebe mais recurso ainda. Gente, nós precisamos democratizar no Brasil, inclusive as campanhas eleitorais. Que aquele que tá, coitado, marinheiro de primeira viagem, tá apresentando seu nome agora, não tem um centavo para poder fazer campanha, como é que ele vai tocar essa campanha? E outra coisa, já que é apenas para uma meia dúzia, bora acabar com essa brincadeira então. Eu já passo a defender o fim desse fundão, viu, Roger? Tem que organizar essa situação aí. Não dá mais para aceitar isso, né, Roger?
1: Na verdade, o Candinho, eu já tô quase aceitando olhando a forma como é feito nos Estados Unidos. Você quer ser candidato? Qual é atrás do seu dinheiro?
0: Faz jantar, rifa, não sei o quê, tá pra arrumar dinheiro.

0: É, dinheiro público de dinheiro também não pode.
1: Independente se você tem mandato ou não, corre atrás do seu dinheiro.
0: E nem dinheiro de empresa também, né, Rocha? Pessoas jurídicas, você sabe por quê?
1: Corre atrás do seu dinheiro.
0: Porque teve uma época no Brasil aqui que empresas financiavam campanhas e elas compravam mandatos. Aí mandava o cidadão lá pro Congresso Nacional para defender os interesses da empresa, que era outra prostituição também da política no Brasil. Acabou com a doação de CNPJ, de empresa. Mas agora tá aí, quando entra dinheiro de crime organizado, de Caixa 2, presidente de partido dá o dinheiro para que ele bem entende. Não, tem que acabar com essa pouca vergonha. E eu já sou a favor do fim desse fundão eleitoral aí já, viu, Rocha?
1: Aí entra um monte de notas frias também.
0: É, justamente.
1: Nós já conversamos sobre isso aqui, Candinho, a coisa não vai mudar, porque quem lá está, não vai legislar contra eles. A legislação deles vai ser, tanto é que hoje, o poder do presidente hoje no país, ele tá tão diminuído, né? Praticamente ele tá virando apenas um boneco.
0: É. Né?
1: Tá lá apenas um boneco figurativo, porque ele já não manda mais.
0: Não manda mais.
1: Hoje tudo é o Congresso que manda. Eles antigamente viviam atrás do presidente, querendo cá, querendo isso, querendo aquilo. Hoje não, eles já têm o fundo partidário e tem um fundo eleitoral.
0: É.
1: Entendeu? Então tem dinheiro sobrando para eles.
0: É o fundo partidário que seria para poder o funcionamento dos partidos, está sendo utilizado em campanha eleitoral também. Aí vem um fundão para o financiamento de campanha, também tudo lá para as campanhas eleitorais. Olha, outra coisa, viu, Roger? Acho que o Ministério Público Eleitoral, a própria justiça, a sociedade tem que fiscalizar essa questão. E se fizer denúncia, tem que ser apurada essa denúncia, porque não dá para aceitar continuar desse jeito. Aliás, deixa eu cumprimentar ali mais uma vez meu amigo Paulo de Paula, né? Tá dizendo ali o seguinte: ó, o vereador Divino Antônio, como uma boa fala, vai enrolando com a situação do estádio Jonas Duarte. Aliás, também acho que o secretário de esporte deveria se posicionar em relação a essa reforma aí do Jonas Duarte. Essa reforma não. Esse negócio de autorizar jogos aí no Jonas Duarte aí, nessa época em que a gente podia estar revitalizando lá o gramado. Você tem razão, viu, Paulo de Paula?
1: Não só o gramado, mas o estádio também, né? O estádio também tá uma vergonha.
0: Ele continua ali, ó, Roger, Paulo de Paula. Eita, que tem coisas com este Vorcaro. Quero todos na cadeia. Tá tudo em casa, tá dizendo ali meu amigo Paulo de Paula. Paulo, tem que é aquilo que a gente sempre defendeu aqui. A investigação tem que valer para todo mundo. É lá pro Alexandre de Moraes, é pro André Mendonça, é pro Flávio Bolsonaro. Repito aqui, não entendi até hoje por que ainda não autorizaram a quebra do sigilo telefônico
1: e
0: fiscal do Flávio Bolsonaro.
1: Ele fala assim, ele cobra, ele ofende, como se não tivesse nada a ver com a história.
0: Não, mas sabe, ele usa aquela velha tática, né, Roger? Vou partir pra cima porque eles me esquecem, né? Não.
1: Sim,
0: é bem assim.
1: É, vamos lá, tá. A melhor defesa é o ataque.
0: É o ataque. Eu acho que ele joga nesse time aí, sabe? Só que a coisa tá mudando. Você pode aguardar que para as próximas horas isso vai ser resolvido. Vai quebrar sigilo de Flávio Bolsonaro, de todo mundo ligado à produção desse filme. Aquele delator lá, o mineiro lá, como é que chama? O Freixo lá.
1: É, já o disse que Freixo.
0: Aquilo Freixo lá, Júnior. Aquilo ali é nitroglicerina pura, é uma bomba que tá chegando aí que vai explodir. Então tem muita coisa pra acontecer. Sai daí não, sabe por quê? 10 horas e 19 minutos agora, 10 horas e 20. Vamos pro intervalo, tem horário eleitoral, daqui a pouco a gente volta. Tem muito mais ainda hoje aqui no Rádio Debate pra você.
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1: Hora certa.
2: 10:23 agora.
1: Cândido
2: Filho. De volta aqui com o Rádio Debate, o seu espaço livre e democrático do jornalismo anapolino. Aguardando aqui a sua participação pelo 96-000-5177.
3: É a pista!
2: 96-000-5177. Este é o WhatsApp da produção do programa para você encaminhar a sua mensagem e participar aqui com a gente. Nos ajude a levar adiante aquele projeto de construção de uma cidade melhor para todos nós. Nós, anapolinos, merecemos e precisamos, acima de tudo, viver numa cidade cada vez melhor. Precisamos aprender a ser mais exigentes, né, com os nossos representantes. Para com aquela história, né? Seu voto vale muito mais do que R$200. Vale uma cidade decente pra gente viver. Entendeu? Aí você fica entregando seu voto aí por 100, por R$200, o resultado é esse aí, né? É eleição de gente que não tem compromisso com a cidade, né? Precisa, e tô falando isso que nós estamos vivendo no ano eleitoral. Será que nós vamos repetir tudo aquilo que aconteceu nos outros anos?
3: É pita!
2: É, será que nós vamos repetir tudo aquilo, PH? Não é possível.
3: É
2: pita! É, candidato a deputado que vem aqui de vez em quando, distribui um sorriso, leva os nossos votos e os nossos ficam aqui sem mandato e a cidade sem poder caminhar, sem poder crescer. Ah não, ajuda nós aí, seja um eleitor mais esclarecido, mais consciente.
4: Quero que pobre se exploda.
2: E depois, né, PH, não vai ficar pelos...
4: Quero que pobre se exploda.
2: Depois não vai ficar pelos cantos e choramingando dizendo, ah, na cidade tá assim, tá assado, porque você na hora de ajudar como eleitor também não ajuda, né? Então faça um exame de consciência, dá uma olhadinha no espelho lá, para poder nos ajudar aí a melhorar essa cidade. Nós precisamos cada vez mais é trabalhar, ter mais orgulho da nossa cidade, do lugar onde a gente vive. E tem gente aí que sinceramente não ajuda de jeito nenhum. 10:25 agora, PH.
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2: Né, seu Rocha? Pra depois não dizer que eu não falei de flores, né?
6: Exatamente,
2: estão,
6: né?
2: Falando de flores todos os dias.
6: Ajuda nós aí, me lembrei do meu amigo Jânio Silva, né?
2: É mesmo, grande Jânio
6: abraço,
2: Silva.
6: Jânio Aires.
2: Jânio Aires, né?
6: Um abraço, ele é o braço ao Rubiano Cardoso também, tá sumido o Rubi,
2: né? Pois é, o Rubiano Cardoso, um abraço pra você, tá? Muito obrigado pela companhia todos os dias, sei que acompanha a gente aqui no programa também, aliás, é muito bom mesmo o Rubiano acompanhar, porque ali tem um olhar assim e um ouvido muito afiado para a crítica também, né? Grande Rubiano Cardoso. Um abraço a ele. Mas, senhor Roger Fernandes, o senhor falava agora há pouco, eu disse no começo da sua participação aqui, que o pessoal fica duvidando demais, né? O Flávio Bolsonaro foi lá e disse que eu não vejo nada de errado em buscar patrocínio, dinheiro privado, para poder fazer um filme que conta a história do meu pai. É, então eu não vejo nada de errado nisso. Agora, de repente, a gente descobre que nessa investigação da Polícia Federal, de que tinha dinheiro público também lá, que tinha dinheiro de emenda. O senhor ficou assustado com essa situação?
6: Não, porque isso aí já tá com a suspeita há muito tempo, tá?
2: É muito tempo que a gente já tá.
6: É só que o André Mendonça, como eu falei há pouco, ele tava na cara do gol, quis dar um toque a mais na bola, se complicou.
2: Tropeçou e caiu.
6: É, tropeçou, caiu e as coisas estão começando a vir a baile. Ele tava segurando tudo isso aí, porque a suspeita em relação a essa questão de emendas parlamentares, elas já existem há muito tempo.
2: É
6: como eu já citei, né? Não só do Mário Frias, da Zambelli, lá do Ramagem e alguns outros também, que colocaram emendas no Instituto da Karina e a suspeita é que esse dinheiro foi desviado para a produção do filme. Por enquanto são suspeitos, tá tudo sendo investigado, vamos ver, mas sim, é aquela bela história, onde há fumaça, há fogo. Pode ser que não dê em nada, mas agora sim se abriu de forma oficial a investigação, já com essa busca e apreensão, muita coisa aparece, cara.
2: Será que a gente vai ter mesmo atendido aquela expectativa de ver a quebra de sigilo de todo mundo que está envolvido nesse negócio?
6: Deveria.
2: Inclusive do senador Flávio Bolsonaro. Será que nós vamos chegar a esse ponto? Porque a coisa está caminhando para isso, né, Roger? Vai chegar uma situação em que vai ser inevitável essa tomada de decisão. Quebrar lá o sigilo telefônico, fiscal lá do Flávio Bolsonaro. Ah, ele é senador, não tem problema não, vai quebrar de ministro do STF também. Eu acho que nessa hora agora, meu amigo, cargo não vale nada, a gente tem que pegar e investigar todo mundo, seja de que lado for. E outra coisa, ele já incomodou até o presidente da República.
6: Sim.
2: O Lula ontem falou que foi, não, tem que investigar todo mundo, tem que abrir essa investigação, tem que quebrar o sigilo, doa a quem doer. E eu acho que tem que ser por aí mesmo. E
6: ele,
2: né,
6: falou, são de todas as operações.
2: Justamente.
6: É de tudo que está, inclusive do INSS, é, que tem o nome do filho dele envolvido. Mas o Cândido, a realidade em relação ao que o Flávio Bolsonaro tá conversando muito.
2: É.
6: E assim, eu não acredito que se quebrar o sigilo bancário dele, tem que quebrar pra aparecer coisa, porque esse pessoal tem conta lá fora.
2: Tem.
6: É mais o sigilo telefônico é importante.
2: É, não é?
6: Tá, isso aí sim é importante pra se ver essas ligações com algumas
2: saber quantas
6: personalidades que ele tem.
2: Saber quantas vezes ele conversou com o irmãozão lá, né? Irmãozão, estamos aí pra que der e vier,
6: sim,
2: tá bom, né?
6: Um grande abraço ao Marcos lá de Goiânia, chegou ali e tá conosco
2: grande
6: também.
2: Grande Marcos.
6: Ô Candinho, agora sim, quando ele fala e o pessoal de campanha do Flávio Bolsonaro já tá na defensiva. Já estão falando que não estão preocupados, não tem problema nenhum, que o dinheiro foi todo transferido de forma legal, que se passou sob a supervisão do COAF, né, pelo sistema SWIFT. Esse sistema SWIFT é um sistema internacional de transações financeiras. Então, se está no sistema SWIFT, ele ganha uma legalidade, porque ele é aceito em todos os países. Todos os países, assim, daqueles que fazem parte desse sistema, porque tem lá o da China também, que está se criando um outro sistema com alguns países do BRICS também. Uma das brigas, agora, inclusive, do Trump é essa.
2: É
6: querer se tirar isso, principalmente o lastro em cima do dólar, né? Ele tem um medo muito grande dessa criação dessa moeda lá do BRICS.
2: Do BRICS, justamente.
6: Porque aí se diminui, as taxas são menores. Mas assim, só para você explicar. Saúde, Cândido. Como é que são feitas essas operações? Eu já falei aqui algumas vezes sobre a questão de que o Banco Master tem um setor de câmbio. Isso é uma coisa totalmente legal. Ele passa o dinheiro pelo setor de câmbio. Mas o que acontece nesse caso e em outros casos também? Que esse operador, ele já colocou na delação dele que ele operou mais de 1 bilhão e 300 milhões por Vorcaro. Normalmente, por que se faz isso? É dinheiro que não tem origem, né? Muitas vezes é usado para lavagem de dinheiro. Então, como é que se faz isso aí? Você contrata um operador, certo? Esse operador, ele tem várias contas espalhadas em vários pontos, principalmente paraísos fiscais. E aí, no caso do Dark Horse, para a gente poder encurtar a explicação, ele emite os invoices. O que são os invoices? Isso aí também é um termo para operações internacionais, que seria uma fatura, como se ele emitisse uma nota fiscal.
2: Isso.
6: Né, emite uma nota fiscal, nesse caso do dinheiro que foi pro Dark Horse, uma parte lá da Bahamas, que você sabe que é onde tem os paraísos fiscais, nenhuma das contas entre investimentos, tá lá nas Bahamas. Então ele emite um invoice num determinado valor lá para essa conta. Essa conta libera esse dinheiro e o dinheiro sai para lá. É para quê? Para não ficar aparecendo que o dinheiro é dele. Agora, o porquê? Por que se faz isso? Isso é que a polícia está investigando. Se é uma transação legal, ela sai do Banco Master, vai para a produtora do filme. Não tem problema nenhum. Não,
2: e um outro de ligação também, e é fundamental esclarecer isso aqui, é aquela delação lá que eu falei agora há pouco, lá do Mineiro. Porque o pessoal desmentia que era dinheiro privado, não sei o quê. E essa delação dele, inclusive,

0: esclarecer isso aqui, é aquela delação lá que eu falei agora há pouco, lá do Mineiro, né? Porque o pessoal desmentia que era dinheiro privado, não sei o quê, e essa delação dele, inclusive, já foi homologada. Ele confirmou que aqueles repasses, Roger, tá um total de 70 milhões, 69 milhões e tantos de reais. Sim. Lá e tal. Aquilo lá, e eu falei isso aqui no programa ontem, inclusive, vai revelar, né, por que tá acontecendo essa boa vida do Eduardo Bolsonaro lá nos Estados Unidos. Aquele repasse ali vai revelar muita coisa, viu, Roger?
1: Seriam em 12 parcelas, Candil, mas como aí estourou o escândalo do MAS, uhum, investigação, o banco acabou sendo liquidado, pagaram-se 7, mas seriam em 12 parcelas.
0: 12 parcelas.
1: É, esses pagamentos aí.
0: Então daria aqueles 120 e tantos milhões.
1: Daria o dinheiro que foi pedido, né? Que seriam 24 milhões de dólares.
0: Isso,
1: justamente. Acabou ficando aí na casa dos quase 12 milhões e alguma coisa.
0: Quase 70 milhões de reais.
1: Justamente por causa da liquidação do Banco Masters, que foi através do Banco Central no atual.
0: Justamente.
1: No atual governo.
0: Foi ali onde o Flávio Bolsonaro ligou: irmãozão, tô com conta atrasada aqui, tá. Sim. Isso, tá aquilo, precisa liberar e tal. Foi ali que ele fez aquele áudio.
1: Que, aliás, até em questão em relação ao Banco Master, já foram chamados para depor como testemunhas, o Galípolo, que é o atual presidente, o Campos Neto, que é o passado, e também, por incrível que pareça, o André Esteves.
0: Olha, que é banqueiro
1: do Banco
0: também.
1: BTG, que esteve há poucos dias reunido com o Trump.
0: Pois é.
1: Ele foi uma das personalidades que foi recebida pelo Donald Trump. Entendeu? Então, assim, por enquanto eles são como testemunhas. Mas por envolvimento com o Banco Master, com negócio com o Banco Master, falar envolvimento hoje está parecendo que é coisa errada. Mas por transações com o Banco Master, estão sendo chamados lá, por enquanto, como testemunhas, para poder explicar a relação deles com o Banco Master.
0: Valeu, senhor Roger Fernandes, nosso analista de política. Um abraço para você. Até daqui a pouco, tá no Geração Esportiva hoje.

0: na lista de política, daqui a pouco ele vai falar de futebol, falar de esporte aqui no Geração Esportiva. Bora um rápido intervalo, né, PH? Mas sai daí não, sabe, porque daqui a pouquinho a gente volta e tem muito mais ainda hoje aqui no Rádio Debate pra você.
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1: Sim, mais uma vez, muito obrigado por ter aceitado o nosso convite, ter vindo aqui falar com a gente. Bom dia.
2: Bom dia, Cândido Filho, bom dia, Roger, bom dia, PH e bom todos dia. Que nos acompanham. É, eu quero aproveitar a oportunidade para mandar um abraço um grande operador do direito, professor de direito constitucional, direito penal, direito civil, processo civil, direito de família. Uma grande personalidade do meio jurídico e da comunidade anapolina, que é o professor, ex-procurador, doutor Roldão Israel Casimiro.
1: Grande doutor Roldão Casimiro.
2: No último domingo, Roger, eu tive a satisfação de receber uma ligação do professor Roldão e essa mesma pergunta que você me faz aqui, eu fiz a ele. Diante da sua experiência como operador do direito, procurador de justiça, advogado, enfim. E principalmente como professor, né? Professor, aquilo que o senhor falou na faculdade não tá valendo mais.
1: Não tá
2: mais.
1: Valendo nada, justamente.
2: Na verdade, Candinho, o STF, também conhecido como guardião da Constituição, ele é a última instância do poder judiciário capaz de interpretar a própria Constituição.
1: Justamente.
2: E dar tranquilidade e a estabilidade para o Estado Democrático de Direito.
1: Aliás, Sirim, a função constitucional e da existência do STF é justamente essa, de ser o guardião da Constituição, dissipar alguma dúvida que alguém tiver sobre Constituição. A função do STF é essa, só que ele já extrapolou em muito essas funções.
2: Sim,
1: aí, né?
2: E nós vivemos aí até pelo menos os últimos 20 anos, o STF, ele passava desapercebido pela grande parte da população.
1: É verdade.
2: Né? Nós não sabíamos nem quem eram os ministros da corte. E de um tempo para cá, eles viraram protagonistas. Protagonistas através das suas atividades privadas, né? Ou seja, supostamente atividades de ensino, mas que na verdade é uma forma de captação de recursos e muitas vezes recursos públicos, né? Através das prefeituras, dos governos estaduais, que encaminham recursos para esses institutos, que tem na fachada lá os seus ministros como proprietários ou como pessoas ligadas. Além da própria militância dos seus parentes, né? Na área jurídica, numa concorrência totalmente desleal com a classe da advocacia. Mas o que me chama a atenção nesse momento é realmente a grave crise institucional que o país atravessa. O poder legislativo, ele sequestrou parte do orçamento público de competência do executivo.
1: Isso.
2: Nós não temos mais deputados federais, senadores, nem mesmo deputados estaduais ou vereadores que discutem as suas competências, não é? No caso do Congresso Nacional, nós temos em Goiás 17 deputados federais e 3 senadores. Nenhum deles, ao longo dos seus mandatos, ocupa a tribuna para debater os grandes temas nacionais.
1: Não,
2: são
1: não
2: muitos, né? As demandas do país são várias, mas nós não temos. Você não tem notícia de nenhum deputado federal ou senador que faça o debate sobre saneamento, reforma tributária, segurança pública, fortalecimento do SUS, etc. Por outro lado, o judiciário, da mesma forma, também vem usurpando funções do poder legislativo e também do próprio poder executivo. E principalmente, o que é mais grave, vem atuando de forma como militante político, na verdade. Nós temos lá dois grupos políticos representados com cadeiras no Supremo Tribunal Federal.
1: Justamente.
2: Colocando em xeque totalmente a credibilidade das suas decisões. Então,
1: não,
2: é uma situação,
1: senhor,
2: extremamente preocupante que o país atravessa.
1: E jogou por água abaixo também aquele negócio que a República, né? Na República, os poderes têm que funcionar harmoniosamente, mas de maneira independente. Isso no Brasil já foi por água abaixo também, né?
2: Porque os poderes, eles possuem as funções típicas e atípicas. Por exemplo, ao poder legislativo compete fiscalizar e legislar, mas ao mesmo tempo também ele exerce a função do executivo, quando ele, por exemplo, exerce o seu orçamento público. Ele exerce a função do judiciário quando ele cria as suas comissões processantes, comissão parlamentar de inquérito. Da mesma forma, o judiciário e o executivo também, eles de certa forma exercem funções de outros poderes. Mas o que nós vemos hoje é uma confusão total, onde as estrelas do debate político são os próprios ministros. Sendo que um tempo atrás, nós, e aí o professor Roldão pode confirmar isso, nós aprendemos que o juiz se manifesta nos autos.
1: Nos autos.
2: A palavra do juiz, seja ele de primeira instância ou do Supremo Tribunal Federal, deve-se até ao processo. aquilo que está nos autos. Inclusive tem um ditado que diz, o que não está nos autos não está no mundo.
1: É.
2: Agora, de um certo tempo para cá, nós vemos aí essa interferência total em outros poderes da República, manipulando totalmente a opinião pública, de forma a defender o seu interesse político eleitoral.
1: Agora, Sirinho, e com essa crise lá no Supremo, voltou ao debate uma outra questão que eu considero muito importante e que a sociedade brasileira tem que se ater mesmo, tem que ter vontade de participar dessa discussão, que é a maneira como são escolhidos os ministros do Supremo Tribunal Federal. Esse modelo que aí está, já completamente viciado, ultrapassado, arcaico. Tudo bem, mas Candinho passa lá pela sabatina do Senado. O cara, para chegar a ser ministro do STF, ele tem que passar pela sabatina lá do Senado. E aí, dali já nasce um compromisso político e já leva esse ministro a ser político no exercício da sua função. Isso precisa acabar. Agora, Candinho, você tem aí uma receita? Você tem um modelo aí ideal para escolher ministro Supremo? Eu não tenho. Mas quero muito participar dessa discussão, porque eu tenho um entendimento que do jeito que tá, não tá certo. Será que não tá na hora também da gente já atacar isso com mais vontade, não? E já resolver essa questão de uma vez por todas, Sirim?
2: O que acontece, Candinho, é que os poderes, eles, cada um ultrapassou o seu limite.
1: Justo.
2: Até um tempo atrás, quando o executivo encaminhava um nome para ser sabatinado ao Senado, esse nome ele detinha notório saber jurídico.
1: Isso.
2: Que é uma das principais características de um candidato a ocupar uma vaga no tribunal. Mas de um tempo para cá, as próprias indicações, elas são políticas. Nós vemos aí pessoas, por exemplo, que foram reprovadas no exame da ordem.
1: Exame de magistratura Toffoli, isso?
2: Ele foi reprovado no concurso para juiz.
3: E ao mesmo tempo.
4: Duas vezes, falávamos sobre isso agora há pouco aqui.
2: Justamente. E se torna ministro da Suprema Corte.
1: Não dá
2: então,
1: pra entender.
2: Isso não é uma indicação política?
1: É.
2: Então, assim, é ligado ao campo da esquerda. Mas nós temos também exemplo agora recente das nomeações do campo da direita, que da mesma forma não tem demonstrado a sua capacidade técnica, jurídica, para ocupar uma função tão importante na sociedade.
1: Justamente.
2: Então, de fato, esse modelo, ele é um modelo defasado, ultrapassado. Está deturpada as suas finalidades, né? Que seria dar mais transparência e democracia ao processo de escolhas de ministros, e a Suprema Corte está ocupada hoje por pessoas que não têm a devida competência técnica e que principalmente têm a sua dívida política com determinados grupos e fazem da sua cadeira um instrumento de politização da justiça brasileira.
1: E isso ficou claro nesses mais recentes atos do Supremo. Essa briga que está tendo aí entre o André Mendonça e o Alexandre de Moraes. Ah, o Alexandre de Moraes precisa ser investigado também. Ah, mas o jeito que fez a coisa foi ilegal, né? Que era uma investigação que estava sob sigilo, ele acabou divulgando. E se descobriu essa ligação do Alexandre Moraes com o Vorcaro. Mas peraí, mas o André Mendonça também tem que autorizar então a quebra de sigilo do Flávio Bolsonaro. Saber qual que é a profundidade da relação dele também com o Vorcaro. Quer dizer, esse tipo de coisa, Sirinho, o Supremo não pode agir dessa maneira. Eu acho que já que tem uma ação, ela precisa continuar, tem que ser para ambos os lados, não pode ter uma coloração política, digamos assim, em toda e qualquer decisão do Supremo.
2: Esse é o problema, Candinho. O Estado Democrático de Direito, a democracia brasileira, ela está sob ataque.
1: Justamente.
2: O que nós vemos hoje são só ataques e contra-ataques, né? Por exemplo, o ministro Alexandre de Moraes, ele instaurou o inquérito das fake news, que não termina. Ou seja, é um inquérito que vive o tempo todo fustigando as pessoas, fustigando, criando situações que causam estranheza e questionamento no ambiente jurídico. Da mesma forma, o ministro agora, o Mendonça, ele se utiliza das ferramentas de investigação que tem próprias do Supremo, também para fazer a sua militância política. Então, de fato, hoje o grande problema que nós vemos é esse, é o ataque à democracia brasileira. As pessoas querem cada vez mais desacreditar as instituições, em especial o Supremo. Por isso nós precisamos hoje que o ministro Fachin, que é o presidente do Supremo Tribunal Federal, que ele haja com firmeza. O ministro Alexandre de Moraes, de fato, teve um papel importante no sentido de sustentar as instituições.
1: Garantiu muita coisa, né, Sirinho?
2: E garantir que não houvesse o golpe que foi tentado no país, mas que se ele tem essas implicações do ponto de vista econômico, ele também precisa dar as suas explicações. E aí a gente traz um aspecto importante, Roger, que é a questão questão dos mandatos dos ministros do Supremo. Sem dúvida nenhuma, não é só estabelecer um mandato, mas uma forma de estabelecer um código de conduta e fazer com que esses ministros não se sintam acima da lei, acima do Estado brasileiro, que é o que nós estamos vendo hoje.
1: É, porque o que a gente percebe é que eles se sentem mesmo, né, verdadeiros deuses, né? Todo e qualquer poder para eles é enorme e tal. A gente não pode também permitir isso numa sociedade democrática. Aliás, eu tenho que ir para o intervalo ali rapidamente, Serim, né? A gente tem que cumprir lá com o horário, mas eu não posso deixar de falar aqui sobre a intenção do ministro Fachin, que é o presidente hoje do STF, Edson Fachin, criar um código de ética, né? Parece que tá muito claro que para que esse pessoal que tá aí militando politicamente no Supremo, não tem código de ética que vai resistir, não, né, Serinho? Eu acho que isso é uma coisa também que já tá ultrapassada. Não,
2: mas é aquela história.
1: A ética deveria ser natural, normal, né?
2: Você vai imaginar que um jurista com notório saber jurídico vá ser nomeado para um cargo de ministro do Supremo Tribunal Federal e precise ter um código de ética para balizar suas ações?
1: Isso devia ser natural, né, dele, né? Não precisa disso, né? Mas sobre aquela situação lá do Eduardo Bolsonaro nos Estados Unidos, porque teve até uma delação premiada no meio aqui. Segundo uma reportagem da Malu Gaspar e do Rafael Moraes, lá do Jornal o Globo, o operador financeiro Antônio Carlos Freixo Júnior, conhecido como Mineiro, confirmou em acordo de delação, colaboração premiada com a Procuradoria-Geral da República, que realizou, olha, preste atenção nessa informação. O Mineiro realizou 7 transferências para o fundo Ravengate, totalizando US$12.300.000. Isso dá cerca de R$69 milhões na época. Os pagamentos teriam sido feitos entre fevereiro e setembro de 2025, a pedido do banqueiro Daniel Vorcaro, então controlador do Banco Master. Então, é aquele dinheiro que é pro filme, é para o que mesmo, na realidade, esse dinheiro? Esse delator aqui, que é o Mineiro, dizendo que fez 7 transferências lá para esse fundo, o Ravengate. Aí tá explicada, né, seu Roger Fernandes, a boa vida do senhor Eduardo Bolsonaro lá nos Estados Unidos, de que ele tá vivendo, né? Além daqueles 2 milhões que o velho Jair passou para ele, né? Dinheiro do Pix que o povo brasileiro entupiu a conta dele lá, mais de R$17 milhões, mandou 2 milhões pro Eduardo nos Estados Unidos, agora tem esse repasse aqui. Agora, será que a investigação vai chegar nisso? Esse dinheiro foi pro filme ou foi para custear, para manter a boa vida do Eduardo Bolsonaro nos Estados Unidos? Não consigo entender certas coisas, senhor Roger Fernandes.
4: Eu não consigo entender outras coisas. Aliás, abraçando o Wilson Alves, tá conosco. Ronan, isso aí são aqueles contratos de consultoria, tá? O que você tá perguntando aqui.
1: Ah, sim.
4: Abraçando, Ronan, meu queridíssimo doutor Ciro Miguel, ele é advogado.
2: Inclusive, eu faço consultoria também.
4: Mas não nesse valor, né?
1: Eu não sei como é que você não encontrou o Vorcar pelo caminho.
4: Aliás, também, pelos anos que o senhor está na advocacia, o senhor não tem vergonha de estar na advocacia há tanto tempo, e o filho do Nunes Marco, com 2 anos, pois já tem quase 30 milhões investidos, não?
1: Justamente,
4: Abraçando.

0: Eu vi o filho do Nunes Marcos com 2 anos, pois já tem quase 30 milhões investidos, não?
1: Justamente, né?
0: Abraçando o Igor também.
1: Ô, Roger, não sei se o Cirino encontrou o Vorkar pelo caminho também, porque esse Vorkar conseguiu, rapaz. Tá com todo mundo.
0: Até não ter encontrado, é o problema. Dura ter encontrado.
1: Eu já falei aqui no programa há poucos dias, eu acho que o Cabral parou aquela sequência que ele ia pras Índias, né? Sim. Acho que ele foi convencido, foi pelo Vorkar em parar por aqui. É. Acho que ele até naquela época do Cabral, do descobrimento, ele tava
0: eu
1: já lá.
0: Eu tô falando que eu não vou vir nesse programa mais.
1: Por que que você não
0: vai? Cada vez que eu venho, eu saio triste. Eu não consegui uma carona daquele jatinho.
1: Daquele jatinho.
0: Não consegui nenhum atozinho de corrupção. Nada, eu sou um incompetente mesmo.
1: E o Mineiro? O Mineiro passou 69 milhões de reais lá pro Raven Gate.
0: Ô Candinho, a questão do Antônio Carlos Freixo Júnior, que é lá o CEO lá do Entre Investimentos.
1: Entre Investimentos.
0: Entre Investimentos, né? Pra ficar mais bonito.
1: Pra ficar mais charmoso,
0: Ele fazia aquilo, eles não estão falando o nome, mas se chamava, na verdade, se chama lavagem de dinheiro. Aliás, cumprimentando o doutor Ciro aqui, ele comprovou que o doutor Roldão, que aliás eu vi outro dia ali na feira, saindo da feira aqui no Jundiaí, realmente um exímio professor, ele aprendeu direitinho, prestou atenção nas aulas.
1: Não, e ele ia nas aulas direitinho, sou testemunha disso,
0: Um grande abraço, doutor Roldão, porque esse rapaz, ele lavou, a verdade é essa, ele lavou já 1.300.000.000 pro Borcaro.
1: Um bilhão.
0: Ele não estava nem na investigação para indiciamento nem nada. Ele se antecipou, que ele viu que o bicho ia pegar pro lado dele, ele se antecipou. Essa delação já está nas mãos do André Mendonça, já tem tempo. E ele não dá uma decisão.
1: Nesse
0: em relação
1: ele não se
0: a
1: manifesta,
0: isso aí.
1: Não.
0: Ele
1: né?
0: não se manifesta. Ô, Candinho, aí por que que eu vou explicar essa questão, deixar a questão política e do direito também até para o Cirinho?
1: Não, mas o que eu quero saber do senhor é o seguinte: o senhor depois vai me responder objetivamente. Esse dinheiro serviu ou não para custear a boa vida do senhor?
0: Eu já venho aqui há vários dias aqui questionando e falando que eu sou incompetente. Porque eu vivo aqui no Brasil nessa dificuldade. O Eduardo Bolsonaro vive lá nos Estados Unidos sem trabalhar.
1: Pois é.
0: Mora numa mansão.
1: Perdeu o emprego.
0: Comprou recentemente agora um carro de luxo.
1: Pois é.
0: Os mais caros dos Estados Unidos. Os filhos estudam em escolas particulares. Ele já fez mais de 20 viagens, inclusive assistindo jogos da Copa do Mundo.
1: Pois é.
0: O cara não trabalha. A gente se mata de trabalhar aqui, só vive devendo.
1: É. Justamente.
0: Eu e o Paulinho, nós só vivemos no vermelho, aí.
1: Não, e ele perdeu o emprego de escrivão da Polícia Federal e perdeu o emprego de deputado.
2: Não precisa. Mas é porque você vive aqui acomodado.
1: É.
2: A motivação dele ir pra lá é salvar o Brasil.
1: Salvar o Brasil.
2: Tá, essa aqui ele abriu mão de um mandato de deputado federal pra salvar a democracia brasileira.
0: Mas aí, ô Candinho Cirinho e quem está nos acompanhando, eu na função de economista, o Cirinho advogado, você tem um banco, que tem um setor de câmbio. Não há necessidade de você transferir dinheiro através de terceiros.
1: Sim.
0: Você já tem
1: disso,
0: o seu setor de câmbio. Ou o seu setor de câmbio é tão incompetente assim. Para um cara que estava espalhando dinheiro para todo mundo,
1: tem
0: um setor de câmbio muito eficiente.
1: Mas tem que passar escondido, Roger. Não pode passar
0: pelo. É a questão. É porque negaram o dinheiro do Dark Ross. É por causa disso, Candido. O dinheiro do Dark Ross, ele foi através dessa entre investimento. Né? Se fosse um dinheiro totalmente legal, ele iria através. Primeiro, eu não sei nem porque que ele foi para os Estados Unidos. Mas tudo bem, o filme pode estar sendo feito lá. Por que que ele foi para um fundo de investimentos? Hã? Né? Por que que ele já não foi direto
1: para a produtora lá?
0: Para a produtora.
1: É.
0: Que é a produtora aqui do Brasil.
1: Mas o fundo de investimento tem que administrar o recurso.
0: E esse fundo de investimentos, ele é administrado pelo Paulo Calisto, doutor Paulo Calisto.
1: Isso.
0: Que é o advogado e que é o mesmo advogado do Eduardo Bolsonaro.
1: É.
0: Entendeu? Então, assim, um dinheiro que saiu por fora do banco e foi para um fundo que é administrado por um advogado que tem ligação direta com o Eduardo Bolsonaro para poder custear um filme de uma pessoa aqui no Brasil, de uma produtora que é brasileira. Aí que causa estranheza.
1: E depois você ainda fica tendo que atender um telefonema lá ou atender um áudio lá do Flávio Bolsonaro pedindo para repassar o dinheiro, né? Irmãozão, tamo aí, você sabe como é que
2: é. E aí,
1: tá?
2: Aproveitando isso aí que você tá dizendo, Candinho, e a gente não pode deixar cair no esquecimento, o Flávio Bolsonaro disse que em 30 dias apresentaria a prestação de contas.
1: Ah, bem lembrado, Cirinho.
2: E até hoje nada.
1: É, justamente.
0: Não, ele disse aquela auditoria que foi feita já serviu como prestação de contas, só que não foi mostrado nenhuma nota, não foi mostrado nenhuma prova, né? E depois disso ainda apareceram mais 8 milhões e meio.
1: Isso.
0: Aí ele fica com esse discurso que a conta já foi prestada e a imprensa fica engolindo isso.
1: Não, por, é que aí fecha, Roger. Lembra que quando o Flávio ligou, passou aquele áudio lá pro Vorcaro, era 61 milhões? Né? E depois apareceram aqueles 8 milhões e meio e tal, fechou nesse repasse aí de 69 milhões.

0: são sete repasses que foram passados pelo Freixo Júnior, né, pelo Mineiro, né, fora do Banco Master, né, uma forma de uma lavagem de dinheiro para um fundo, né, para depois chegar numa produtora. É isso que causa a estranheza, Candinho. E a gente fica pensando, será que é por aí? É isso que está sendo investigado também?
1: Pois é.
0: Se o Eduardo Bolsonaro não está se servindo desse dinheiro para poder estar vivendo nos Estados Unidos. Não tem nada demais, Candinho, não tem nada demais. Se você quer um dinheiro, fala assim, o dinheiro é meu. Eu quero passar esse dinheiro pro Igor, pro Cirinho, o dinheiro é meu, vou dar para ele.
1: É.
0: Agora, quando você usa subterfúgio, usa um outro caminho ilegal, é aí sim que a coisa causa estranheza.
2: E aí fazer um adendo aqui à fala do Roger, você diz assim, se o dinheiro é meu, de uma instituição privada, eu faço o que eu quero, né? Em tese, né?
1: Isso.
2: Mas lembrando que grande parte da carteira do Master era de recursos públicos.
1: Públicos?
2: Inclusive.
1: É de institutos de previdência, exatamente. É de fundo de pensão, é de não sei o quê. Não, então,
0: assim,
1: é isso.
0: Eu tô falando assim, vou colocar, se o dinheiro é meu, meu. No caso, falei, é do Borcar, é dele. Eu dei, dá para quem ele quiser. Agora ele tá pegando o dinheiro da instituição que tem um setor de câmbio, que poderia estar utilizando esse setor de câmbio, fazendo de forma legal, enviando para os Estados Unidos ou para onde ele quisesse no mundo, né? Vai lá através do sistema SWIFT, que existe no mundo inteiro, ele poderia estar passando esse dinheiro. Agora, por que entregar para uma outra, para uma terceira pessoa, utilizar essa empresa e passar esse dinheiro por fora do setor de câmbio do banco dele?
1: Volta comigo aqui, PH, ao vivo, às 10:58. Então, esse debate, essa discussão que nós fizemos aqui ontem a respeito desses assuntos que têm acontecido, né, no Brasil nos últimos dias. Esse debate intenso, essa guerra que está havendo lá no Supremo Tribunal Federal, é sobre, por exemplo, o financiamento desse filme aí da vida do Bolsonaro. É como disse o Lula ontem, né? O presidente vai ter que quebrar o sigilo de muita gente para a verdade vir à tona verdadeiramente. E depois de tudo isso, tá na hora da gente ir embora, né, PH? 10:59 agora. Mais uma vez, quero te agradecer pela companhia e pela audiência. Estamos finalizando a edição desta quinta-feira do Rádio Debate. Está chegando aí meu amigo Roger Fernais e a equipe Geração do Esporte com o Geração Esportiva, né? Tudo que anda acontecendo no futebol em Anápolis, em Goiás, no Brasil e no mundo. Você vai ter todas as informações dentro de instantes no Geração Esportiva. Eu e meu amigo, produtor desse programa, Paulo Henrique Mendes, o PH, estamos assumindo um compromisso com você de voltarmos amanhã a partir de 8 horas com a edição de sexta-feira do Rádio Debate. Espero poder merecer a sua companhia e a sua audiência. Então, a todos vocês, mais uma vez, muito obrigado. Um bom dia, uma boa quinta-feira e até amanhã, se Deus quiser. E ele há sempre de querer. Detona aí, companheiro Roger Fernais.
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4: 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É Anápolis, horário oficial brasileiro, são 11h03.
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2: Aquele abraço a você, seja muito bem-vindo aqui à Rádio Nova FM 87.9 nesta quinta-feira, dia 10 de setembro de 2026, com o nosso Geração Esportiva. Equipe é a Miozinha de Goiás.
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2: Rapaz, o PH que malquear tudo bem, né, Paulinho? Paulinho, 10 e tanto da noite, tava comendo lasanha. Rapaz, uma travessa de lasanha, ele comeu 3/4 da travessa de lasanha, só aí sozinho. 10 e tanto da noite. Vai aparecer meu amigo Vitor Souza. O Vitor Souza vai na feira, come 3 pastéis, toma 2 copos de caldo de cana, chega em casa, 11 horas da noite, vai comer feijoada ainda.
6: Olá!
2: Não, eu não vou desse povo não. O Diego não dá de sempre feijoada, aquele negócio mocotó. Não. É, desse jeito, as comidas que esse pessoal come às horas da noite. Não, eu tadinho de mim. O dia que eu como é uma vitaminazinha, assim, pra falar que eu ingeri alguma coisa. É uma bolachinha, alguma coisa desse jeito aí. São 11:16, mas daqui a pouco vamos falar do Anápolis, rapaz, do Galo Tricolor.
7: Anápolis!
2: É, falar também um pouco da Anapolina.
7: Anapolina!
2: Vamos falar sobre o campeonato da Copa Libertadores da América, campeonato brasileiro e o Goiás. É, Goiás não, o Atlético Goianiense venceu ontem pelo Campeonato Brasileiro da Série C. E saiu a convocação ontem da Seleção Brasileira para os amistosos. São 2 amistosos. O primeiro que acontece lá na Austrália. 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
2: Marcos Vinícius Lopes, o Gulão, esse é bom. Seja bem-vindo, bom dia, Gulão.
9: Bom dia, Roger, seja bem-vindo também, PH, todos os ouvintes da 87.9 e a todos que estão participando conosco no chat, né? O Atlético Goianiense é o que você falou, Roger, ganhou um jogo difícil ontem, ganhou 2-1 do Ceará.
2: Sétimo lugar,
9: 43 pontos, né? Está com a mesma pontuação do sexto colocado hoje, também com 43 pontos, que é o Operário, né? O Operário de Ponta Grossa, lá do Paraná. Então,
2: quantos pontos para ficar aí na faixa de classificação, Gulão? Assim, são 4 e podem ser 6, né? O 6 vai disputar algo depois, né?
9: É assim, 2 vai direto, né? 2.
2: Ah, 2 que vão direto.
9: 2 vai direto. 4, o primeiro, não. E o segundo colocado vai direto. Aí o terceiro joga contra o sexto e o quarto contra o quinto.
2: Palhaçada.
9: Palhaçada, realmente. Por quê, Roger? Porque eu falo o seguinte, às vezes a equipe terceira colocada pode perder a vaga pro sexto. É normal isso no futebol.
2: É uma palhaçada isso.
9: É, então é isso, né? Então, é assim, e em termos hoje, o primeiro e o segundo colocado hoje, na faixa de 66 a 69 pontos, ele se garante.
2: Quer dizer que hoje o Vila e o Atlético Goianiense estão numa faixa que ainda é bom ter que jogar o chamado playoff.
9: Vai ter que jogar. O Vila hoje é o quinto colocado.
2: Quer dizer, o Atlético se chegar, né?
9: O Vila é o seguinte, Jorge, o Vila hoje, se ele ganhar do Goiás, ele vai para terceiro lugar, porque ele passa a ter uma vitória a mais do que o Criciúma.
2: Mesmo assim, ainda fica dependendo, por enquanto, é lógico, tem muito campeonato ainda, mas fica no playoff.
9: Porque é o seguinte, com a vitória ontem do Novo Horizontino, ganhou do Botafogo de São Paulo, de 3-1, fora de casa, aí o Novo Horizontino ficou para segundo lugar. Então ficou o Criciúma, aliás, o Juventude em primeiro, e o Criciúma em segundo. O Vila hoje é o quinto colocado do campeonato. Quinto colocado. Porque o Criciúma está em quarto com 47. Fortaleza, com a vitória de ontem, ficou com 47 pontos, né? E o Vila é o quinto colocado hoje. Então, se o Vila ganhar, ele vai subir no mínimo para quarto lugar. Quarto ou terceiro lugar. E só sobe até para terceiro lugar, que ele vai ter uma vitória a mais do que Fortaleza e o próprio Criciúma. O Goiás que está distante. O Goiás está em 13º lugar com 36 pontos. Olha pra você ver a importância de jogo. Por isso que o técnico do Goiás falou que vai ganhar hoje, né?
2: É, falou que vai classificar. É, assim, porque... o Tomé vai ganhar hoje e vai classificar. É,
9: por quê, Roger? O Vila ganhando hoje, ele abre 11 pontos em cima do Goiás. Hoje, no momento, o Atlético está com 43 pontos e o Vila com 44. O Atlético já encostou. E o Goiás, se ganhar, vai para 39 pontos.
2: Aí olha aí o futebol. O Atlético estava mal pra caramba, de repente pode chegar e classificar. O Vila Nova, que estava bem, pode ficar fora. E o Goiás, que no início foi líder da competição, né?
9: Foi líder, foi. O Goiás, ele está, pode até se falar, está mais em decadência do que crescendo no campeonato.
2: Sim, o Atlético é o contrário, está crescendo. Agora o senhor e a dona Massa, que estavam lá no Santo Cebada ontem, lá no Luiz Carlos.
9: O senhor não há de ver que eu estava com a luz lá em casa ontem cortada.
2: Uma vergonha, né?
9: Vergonha.
2: Um profissional da Celgo a vida inteira e aí deixa cortar a luz da casa dele. O negócio tá feio.
9: Tá feio.
2: Mas tava tomando cachaça ontem com o crux lá no Luiz Carlos.
9: Não,
2: E aí pra pagar com de energia não tem não, mas pra poder tomar um crux tem.
9: Eu falei pra eles aí, você sabe o que é o negócio? Bebi as custas do Luiz, Jorge. Outro foi no 0800, você acredita? O Zé deixou pagar, não, você tá quebrado, você não vai pagar nada hoje não. Aí a Massaca tomou um Guaraná zero.
2: É, porque tinha que dirigir, né?
9: Bota pra casa, né? Lógico, lógico. Aí eu tomei um copinho de chope, rapidinho eu fui embora também.
2: Um copinho de chope.
9: Foi. Foi devagar, devagar. Um copinho. Tô quase parado.

0: copinho de chope. Rapidinho eu fui embora também.
1: Um copinho de chope.
0: Foi.
1: Foi.
0: Foi devagar. Copinho. Tô quase parado. Viu, Roger? Então, e outra coisa, o Mineiros ganhou ontem, segunda divisão. Do líder, era o líder do campeonato.
1: É, meu amigo Alan Jorge, tá recuperando o Mineiros, né?
0: Parabéns, Deus abençoe,
1: Alan. Parabéns. Pra mostrar a competência dele, né? Que é muito pouco reconhecida, né? Mas tá lá mostrando a competência dele. O Mineiros foi pra qual colocação na competição, Gulão?
0: O Mineiros hoje, ele tá em sexto lugar.
1: Tava assim, entre aspas, não, né?
0: Ele estava, o Mineiros é o seguinte, eu acho, ele estava na zona de rebaixamento. É,
1: eu tava falando, entre aspas, ele tava na zona de rebaixamento.
0: Tava na zona de rebaixamento, hoje ele está em sétimo lugar, com 13 pontos. O Goiânia está com 14 pontos.
1: Entre aspas, não, ele tá na zona de rebaixamento.
0: Não, não tá, não.
1: Não, era a segunda divisão.
0: É, ele está.
1: É segunda divisão, é divisão de acesso.
0: Segunda divisão de acesso.
1: Eu tô falando assim, entre aspas, eu tava confundindo com terceira divisão, é divisão de acesso.
0: Ontem o Grêmio empatou em casa aqui, né, de 1-1 com o São Luís.
1: Casa cheia.
0: Casa cheia, devia estar cheia, viu?
1: Já mais gente lá no Santo Cebado que lá no estádio.
0: Eu acredito que sim, eu acredito. Aí, Roger, pra você ter uma noção, né, o Rio Verde hoje é o líder, né? Com 23 pontos, o Goianésia estava perdendo pro Goiânia ontem de 2-0.
1: Como é que foi a estreia do Luan lá? Foi quanto o jogo?
0: Não, o Luan ganhou, hein?
1: Foi quanto lá?
0: Contra o Trindade. Fora de casa, ganhou 2-0.
1: É.
0: Empatou em casa e ganhou fora. O homem já tá pé quente, né?
1: Dois jogos já?
0: Primeiro jogo.
1: Ele fez um, foi o primeiro jogo dele, foi ontem.
0: O primeiro ontem, pois é. Ganhou 2-0 fora de casa.
1: Ele empatou em casa com o Mineiros, com a caída onde caiu o técnico.
0: Onde caiu o técnico, foi. Aí já entrou firme. E o Tupi ontem ganhou do Morrinhos de 2-1. Grêmio Anápolis 1-1. Goiânia estava ganhando de 2-0 do Goianese até 30 do segundo tempo. Levou a virada. Com 15 minutos, o Goianese virou para 3-2. O Goianese ganhou o jogo. E o Mineiro jogando em casa contra o Bom Jesus, que era o líder do campeonato.
1: Bom Jesus, hein?
0: É, o Mineiros ganhou de 1-0. Né? Ganhou de 1-0. Então, aí, Roger, classificação rapidinho aqui. Rio Verde com 23. Goianésia com 22, Bom Jesus com 21, agora o Tupi passou para quarto lugar com 16, Morrinhos com 15, Goiânia 14, Mineiros 13 e o Grêmio Anápolis 9 pontos, oitavo colocado. Na zona de rebaixamento, São Luís com 8 pontos e o Trindade com 5. Os dois na zona de rebaixamento.
1: Ah, beleza, né? Parabéns ao técnico Alan Jorge. 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Dri Pratas e Acessórios, siga e apaixone-se. 11:15, onde é o intervalo, Paulinho, cumprimentar aqui a turma, se eu conseguir localizar aqui, vou abrir novamente aqui a turma, nossos companheiros estão no chat, abraçando o Marcos, né? O Sidley, estão sempre ligados aqui conosco, né? Ao Sinomar Churrasquinho, grande Lailson, né? O pessoal tá sempre conosco aqui, deixa me ver aqui, Paulo de Paula lá na Irlanda, Irlanda não tá fácil não, hein, Paulo de Paula, né? Mas melhoras aí, Deus abençoe, né? Nas mãos de Deus é a situação da sua sogra. O Osmalino Mazuca tá lá no Morada Nova, o Adriano Meira, bom dia pra você, um grande abraço também, Adriano, Jânio Teixeira, o Paulo Godoy, né? O Simar Souza, mas a dona Sonilda, tá falando aqui o Simar, que chegou na rubro o volante Júlio César, né? O Rorival, tá sumido, Rorival, grande Rorival, Ruth, Reginaldo Oliveira, será que vai parar o Brasileirão por causa da Copa do Mundo Feminino? Rapaz, não é pra parar, eu não lembro, ouvi falar alguma coisa sobre isso, depois eu vou pesquisar se vai ter paralisação aqui, porque como os jogos vão acontecer no Brasil, pode ser que tenha uma complicação, depois eu vou pesquisar isso direito, né? O Paulo de Paula lá na Irlanda, como eu já tinha falado, ver o que ele escreveu aqui, porque negócio vai entrando propaganda em cima. Tá falando o Gulão aí. Ó, o Gulão aí, gente. Rafael de França. João Rodrigues, ô João. Aquele abraço pra você. Bom dia, o Renato Isque conosco também. Olha a possibilidade do Alan Jorge vir a treinar o Anápolis em 2027. Por enquanto não, tá, Rorival? Por enquanto não está no radar do Anápolis.

0: Pisson Basílio. Bom dia, Roger. Os técnicos da Anapolina vão fazer o show na segunda divisão. É, os técnicos da Anapolina, que é o Alan Jorge e também o como é que é o nome dele, rapaz? O Luan.
1: Luan.
0: E o Luan também. Isso aí,
1: Luan Carlos.
0: Estão lá, por enquanto, na divisão de acesso. 11:17, Geração do Esporte, há 22 anos, fabricando emoções.

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1: São 11 horas e 21 minutos, de volta aqui no nosso Geração Esportiva com a equipe Geração do Esporte, há 22 anos fabricando emoções. É, o pessoal tá chegando aqui, Augustinho, seja bem-vindo lá dos Estados Unidos, nosso queridíssimo Augustinho Couto. Roger, a possibilidade, você já respondi, não tem, é, pelo menos por hora não. O Galo vai para a sexta temporada seguida, campeonato brasileiro. É aquilo que a gente falava aqui, né? E eu entendo muito bem a apreensão do torcedor quando o time fica em baixa, mas nós temos algumas coisas para comemorar em relação ao Anápolis. Ele está na área, Paulinho. Ô Tony, seja bem-vindo, bom dia.
2: Bom dia, um abraço pra você, Roger Fernandes, um abraço pro Gulão, pro PH, um abraço pros amigos ligados aqui com a equipe Geração do Esporte.
1: Ô Tony, Gulão, antes de falarmos aqui do Anápolis, né? O senhor não estava ontem aqui no programa, entrevistamos aqui o professor Tiquinho, treinador do time da Anapolina, que estreou bem no campeonato feminino, né? Uma goleada em cima do Aliança, né? Foi 7-0. Né, e joga no próximo sábado contra o Vila Nova no Jonas Duarte, às 10 horas da manhã. Quer dizer, as competições não param, e já nisso eu já vou emendar para os senhores também a condição do nosso Jonas Duarte, ainda mais agora com chuva, né? A gente vai ter um gramado com as condições atuais. Naturalmente, no início do ano vão estar um pouco melhor. A mesma coisa que aconteceu este ano. Vai chover, vão jogar um adubo, né, talvez um pouco de areia. Ele começa o ano mais ou menos e termina na situação que terminou. Infelizmente vai ser isso aí. Mas antes, falando da Anapolina, o futebol feminino.
2: O que me chamou a atenção, Roger, foi o Aliança tomar goleada. Porque o Sim. time mais tradicional do futebol goiano em termos de futebol feminino, já há muito tempo, é o Aliança.
1: Sim.
2: Alguma coisa aconteceu lá pro projeto lá ter ido por água abaixo.
1: Mais ou menos explicamos isso aqui ontem, Tony, que eu acompanhei o Aliança durante muito tempo, até quando a gente tava no Anhanguera. Aí depois ele fez umas parcerias, foi com a universidade que eu não lembro, depois, se eu não me engano, foi com o Goiás. Quando começou esse negócio de time profissional, tu tem que colocar o time feminino. E aí as jogadoras vão para um time onde se paga, onde tem mais estrutura e tudo mais. E naturalmente que o negócio no Aliança era feito muito família. Era o Luiz, eu esqueci o nome
2: da esposa. Isso, eu lembro o projeto
1: São
2: deles.
1: Os dois lá,
2: inclusive,
1: lá,
2: chegou
1: casal.
2: A colocar jogador na seleção brasileira.
1: Sim. Aí assim, as meninas, elas estão todas juntas ali. Era uma familiocracia, né? Elas corriam para manter Isso. o time. Aí a jogadora já começa a jogar no Goiás, jogar no Vila.
2: Já começa a criar uma independência financeira.
1: Sim, aí eles vão ficando sem jogadores. Eu acredito que tenha sido nisso aí.
2: E esse é o que faz sentido, porque o Aliança era tradicional, era famoso aqui em Goiás. Agora, o projeto da Anapolina, o Roger não é de agora, né? Anapolina, no ano passado, ela disputou também um campeonato feminino e fez bonito, cara. A Anapolina fez grandes jogos. Inclusive trouxe, a treinadora era de Anápolis, não sei se ainda é. Mas
1: não, agora
2: Anápolis.
1: É o Tiquinho.
2: Isso. E aí ela trouxe algumas jogadoras de Brasília. E aí a Anapolina fez um grande trabalho ano passado no futebol feminino. E já começou essa ideia aí que poderia. A gente vai torcer muito que esse projeto das meninas aqui na Anapolina dê certo, porque hoje, já há investimentos. É claro que está muito longe de ser o masculino, mas hoje já tem mídia, já um investimento, ainda está lá em cima, não é aqui embaixo. Aqui embaixo ainda está difícil, mas lá em cima já tem investimentos, já tem bons salários para as atletas, né? A CBF, para fazer com que a coisa funcione, porque a Globo comprou exclusividade do futebol feminino, da seleção e da Copa do Brasil, do Campeonato Brasileiro, e aí a CBF obrigou os times profissionais a ter time feminino, exatamente para plantar essa ideia, para começar a ter essa cultura. E eu acho muito bom isso, porque eu sempre fui a favor, tem muita gente que ainda é contra. Cara, assim, ó, lugar da mulher é onde ela quer estar e tem competência para estar também, né? Porque também tem gente que assim, ah, porque a mulher tem que fazer? Não. Ela tem que fazer, mas ela tem que ter competência para fazer. Ainda mais no futebol, que não perdoa, né, Roger?
1: Sim, verdade.
2: Futebol não perdoa, não, meu amigo. Ou você é profissional ou você está fora. Isso não vale só para mulher, não, vale para homem. Já estendendo aqui, já não é nenhuma crítica destrutiva, é construtiva. Cara, eu tô vendo o Campeonato Goiano da Divisão de Acesso, mas precisa melhorar muito os profissionais que tem hoje na comunicação. Moço do céu, tem uns aí que é ruim. falar com você, não vou nem falar quem é, nem de onde que é. Mas tem hora que você vê o jogo assim, dói na gente que mexe com isso há muitos anos.
1: Quando eu estremeti a primeira divisão, já tinha alguns jogos que não dava pra assistir.
2: Cara, eu falava com você. Nível muito baixo. E aí não é porque é homem ou mulher, não. Precisa ter um pouquinho mais de capacidade, de interesse. Por exemplo, eu vejo repórter novo hoje, eles não querem saber de ouvir quem sabe. Eles vão do jeito deles e do jeito deles no futebol. Futebol não é jornalismo de policial, de política, não é. Futebol é totalmente diferente. E aí você tem que ouvir quem sabe fazer pra você pegar um caminho pra você fazer. Por exemplo, não é admissível hoje, ah, vai fazer mudança, quem é que vai sair o 10 e entrar o 17? Entendeu? E hoje a gente ouve isso, isso não existe, né? Ah, vai entrar aí, não, peraí, eu não sei, não, mudou aí, mas peraí que eu vou ver. Não, não entrou o 17 entrou aí no jogo. Pô, mas quem é o 17?
1: Aí o cara, aí o jogador faz um gol, aí o narrador fica assim, mas quem que é esse aqui? Ah, não, vamos procurar aqui. O cara entra, e... ninguém fica sabendo.
3: Aconteceu
1: ninguém...
3: essa semana na TV, à noite, sabia? Aconteceu.
2: Aqui tem imagem, a gente pode fazer, né? O Roger lembra dessa época. Inclusive, o finado Miguel Schaeff, né? Que Deus tem, um profissional que deu escola pra todos nós. Ele, na hora que gritava o gol que a gente sabia, ele ficava assim, ó. Caçando alguém pra falar pra ele que ele fez o gol.
1: Na verdade, o Miguel era um pouco vaidoso.
2: Isso.
1: E ele tinha que usar óculos, ele
2: e
1: não queria aí, aparecer.
2: E hoje ainda tem, né? Tem hora que o narrador queria... fica assim, ó. Gol!
1: É, mas o Miguel muito é porque ele usava óculos e aí ele não queria aparecer em público com óculos, né? Ele, ele enxergava o jogador, mas não sabia quem que era.
2: Outra que às vezes eu vejo, tava vendo ontem isso, é uma crítica construtiva, não sei se vai chegar em quem fez. Cara, é uma gritaiada sem necessidade, sabe? É pra TV, o cara como se fosse pra rádio, uma gritaiada assim... Posicionando o cara no campo, como se ele não estivesse tendo imagem. Porque o narrador de televisão é diferente do de rádio. O de rádio, a voz dele é o olho do cidadão que tá ouvindo. A televisão é diferente, né? Já tem a imagem pra você ver. Você só vai retratar quem fez, quem pegou, como é que é e tal. Então, assim, e aí se estende isso, falei isso aqui, por quê? Porque pra você entrar no futebol, você tem que ser profissional. E aí, a mulherada também é o seguinte, tem que ter um pouquinho de noção, né? Graças a Deus que tem. Tem muita menina boa de bola aí.
1: É, mas Tomás também, pelo amor de Deus. Assim como tem uns homens também, que sangue de Jesus tem
2: poder.
1: Exatamente.
2: Então não é porque é homem ou mulher. Talvez pra mulher um pouco mais difícil, devido ainda tem muita discriminação. Por exemplo, o cara que é ouvinte, é inadmissível uma mulher narrando futebol. E tem narradoras que dão conta.
1: É, tem.
2: Isso, já tem outras que não dá conta, né? Não é porque é mulher ou que é homem. Mas ainda tem muita gente que é bairrista ou que é machista que não admite. Mulher jogar futebol, mulher narrar futebol, mulher comentar futebol. Pode, desde que tenha competência, meu amigo. Qualquer um pode.
1: Na verdade, o Tony, daqui a pouco nós vamos falar até a questão do gramado. O Wagner Almeida tá aqui. Né, não tem audiência, por esse motivo não tem receio suficiente, mas melhorou muito, tá, Wagner? Um abraço ao Wagner Almeida. Flávio Amorim tá conosco aqui. Flávio, seja muito bem-vindo, né, um abraço para você. Na verdade, eu reputo isso aí muito também a quem está comandando as equipes, né? Vocês se recordam da nossa época lá quando vocês começaram, não porque eu seja bom, ruim, melhor, pior do que ninguém, mas vocês se recordam que eu fazia uma reunião na segunda-feira
2: e corrigia a gente,
1: e uma na sexta-feira. Quer dizer, vocês querem me matar. Tinha uns que não gostavam. Pau,
2: eu mesmo não gosto de reunião de jeito.
1: Duas reuniões, mas eu fazia uma na segunda-feira para poder corrigir tudo que a gente tinha feito no final de semana, fazer uma na sexta-feira, preparando naturalmente, corrigindo, né? E tava sempre mostrando uma coisa. Eu me recordo uma vez que o Beto Brasil saiu bravo aqui daqui, arrancando mesmo com o carro, disse que nunca mais voltava aqui. É porque eu fui chamar a atenção, chamar assim, eu nunca fui de ficar brigando nem nada, mas mostrar uns erros, alguma coisa, saiu bravo comigo daqui, disse que nunca mais voltava. Aí depois, conversou com a esposa, outra semana eu tava aqui, depois virou um dos grandes repórteres lá de Goiânia, assim como o Tony, um dos grandes repórteres também do rádio em todo o Goiás. Naturalmente não, só comigo, né, o Rubiano, o Carlos Santiago, que depois também foram pegando escolas, como ele falou do Miguel Schaeff, foram crescendo na carreira. Mas assim, mas você, que sabe um pouco, tem que passar aquilo que você, agora você solta a pessoa lá para fazer da forma que ela quer, e se ela não quiser se adequar, você tira. Fala, infelizmente, não dá.
2: Aí tem um narrador aí que É famoso. Moço, quando você termina o jogo, você tá mais cansado que os jogadores. Porque ele narra de arranque, você entendeu? De arranque o jogo. E aquele negócio. Aí quando termina o jogo, rapaz, a Daiane tava vendo o jogo comigo, ontem ela falou assim: se você ficar

0: Entendeu? Já arranca o jogo. E aquele negócio. Aí quando termina o jogo, rapaz, a Dayane tava vendo o jogo comigo ontem, ela falou assim: se você ficar vendo esse jogo aí, você vai terminar mais cansado que o jogador. Esse rapaz, ele fala muito, muito cansado. Mas assim, eu citei tudo isso aqui, não é pra dizer que é mulher, não. Hoje, pra você, não diga assim, pra você ter sucesso naquilo que você faz, tem que ser profissional. E aí você só é profissional quando você aprende com quem sabe fazer.
1: Tem que ter humildade de aprender. E se você quiser fazer também, né? Márcio Anderson tá aqui, doutor Márcio Anderson, também nosso colega cronista esportivo, né? Tá lá junto com Carlos Santos, Fernando Barbosa, né? Com a turma boa lá na Rádio Web Campeão, é CBJS, parece o nome lá do trabalho lá do Carlos Santos, algo parecido assim. O Misson tá falando, tem que ter reunião todos os dias, não é assim não, Misson. Carlos Peixoto, ô Gulão, não foge não, Gulão, vem cá, né? O Carlos Peixoto tá falando aqui que é o maior comentarista de Goiás. Já que o Gulão não larga o telefone, ô Toninho, e o nosso gramado, hein, Toninho, como é que nós vamos fazer com esse...
2: Fale, Rocha, tá à sua disposição.
1: Vamos falar aí de vocês dois aí sobre... você falou muito ontem já sobre o futebol feminino.
0: Você tava aqui ontem, você vem todo dia, você não trabalha, né, seu Globo?
1: Mas eu tô...
2: procurando emprego, né, Tony?
1: Tô preocupado com a situação do nosso gramado. Eu falava aqui com o Candinho no Rádio Debate agora, há pouco. Né, nós já temos lá, estamos tendo futebol feminino, né, é o Grêmio Anápolis, vamos ter o Royal lá de... Não sei de onde que é esse Luziano, Royal.
2: Luziano ou Brasília?
1: Na verdade ele é de Brasília. Tem um endereço em Luziano, porque tem que ter um endereço em Goiás. Mas ele é de Brasília. Vai jogar no Jonas Duarte. Nós temos Colégio Militar Formatura. Fora aquelas peladas que ainda vão acontecer. Fora a base que joga lá. Ou seja, tempo para recuperar o trabalho, apesar do esforço do Arley, não vai ter. Quer dizer, a chuva vem agora, tá chovendo agora. Parece que é um pouco fora de época, não é? Eu não entendo esse negócio.
0: Não, é mais ou menos.
2: Não, chuva é outubro.
0: Não,
2: a partir do segundo semestre, mas esse ano tá chovendo. Inclusive, se você prestar atenção, terça-feira em Goiânia tem um temporal lascado lá.
1: Pois é, mas assim, a gente vai ter chuva no final, vai ser a mesma coisa que foi este ano, né? Começa o gramado mais ou menos, né? Joga um adubozinho ali, cai água de chuva e da metade pro final do ano é que ele Deus nos acuda.
0: Ô Roger, vou falar de novo, já é assim, recorrente as coisas que eu falo. Também não adianta nada que ninguém presta atenção no que eu falo, mas é o seguinte.
1: Eu presto.
0: Vou dar um exemplo pra você. Você compra um carro, aí você vai lá e coloca um pneu no carro, meia vida, meia boca. Aí de repente o pneu...

0: populares,
1: isso,
0: né?
1: Só tem um jeito, só. Fica até mais barato. Eu não entendo, não sou agrônomo de nada, não entendo nada. A única coisa que a gente aprende na vida são as experiências. Você falou um negócio de chuva aí, ó. Quem morou na roça, ou quem mora na roça, esse dá conta de acompanhar. É igual lua. Quem mora na cidade, é raro você ver lua. Mas quem mora na roça sabe tudo. Tudo, sabe quando é crescente, minguante, tudo. É igual chuva. Na roça você dá conta. Aqui não. Aqui você não dá conta de acompanhar. Porque lá você precisa dela. Aqui a gente não entende muito se precisa ou não. Mas lá a gente entende. Igualzinho o gramado Jonas Duarte. Igual o exemplo que eu citei aqui. O gramado Jonas Duarte. Você quer ter um gramado que fica mais barato para você mantê-lo? Fica mais barato. Aí a gente não é agrônomo, é burro. A gente não é agrônomo, é burro. Fica mais barato você fazer a coisa certa. Ou seja, compra um pneu novo, um pneu bom, é um pouco mais caro, mas ele vai durar mais. Custo-benefício. Tem que fazer conta, custo-benefício. Aí tem que fazer conta, custo-benefício. Agora, para poder ter, achar que manter daquele jeito, porque não tem como parar, não tem como fazer um investimento maior, para você colocar um outro gramado lá, aí é isso aí, meu amigo. Não vai conseguir. Eu tô falando isso aqui, Roger Fernandes. Desde quando trocou o gramado de Jonas Duarte, eu falava isso lá, não sou agrônomo. Mas quando foi feito, e aí, conversando com o especialista, o último que eu conversei foi lá no Alto da Boa Vista, agora no final do ano, quando o Dutra fez soltou o gramado lá pra ficar mais fácil de tratar. Estavam lá especialistas de primeira categoria, que cuida de gramados do Brasil inteiro. E a gente, nós falávamos sobre isso lá. Eu falei, paliativo a gente faz. Agora, você quer fazer um serviço bom mesmo, não tem problema? É desse jeito. Qual é o jeito do Jonas Duarte? Voltar, tirar aquela grama, botar uma terra lá que tem adubo, que tem adubos naturais, não é colocar adubo. Nutriente, que lá não tem. Por que que não tem? Porque tirou lá quais? 4 metros de altura? Tirou tudo que tinha nutriente. Lá embaixo ficou. Tanto é verdade, Roger, que a drenagem do Jonas Duarte não estava boa. Quando o Divino foi dar uma mexida, ele assustou. Por que que lá então a drenagem ainda estava funcionando? Porque tem muita areia. Não tem nutriente nenhum lá. Aí a água vai embora rapidinho. Do jeito que ela vai embora, porque ela precisa ir embora, ela também vai embora quando ela não pode ir embora. Porque ela tem que ficar lá para poder irrigar o gramado. Ela vai embora. É muita água que você tem que gastar. Então o que que seria ideal? Vou colocar um pouquinho de terra e aí vai. Quer gastar um pouquinho de dinheiro? Sei do poder público, também não é minha área. Quem está sentado lá no Jonas Duarte, dos dois lados, em determinados momentos tem a tal de zona morta, que o cara não consegue ver.
0: Sim.
1: Isso. Levanta um pouco o gramado com esse tipo de terra. Já levanta um pouco o gramado.
0: Agora já
1: porque baixou demais. Isso. Levanta um pouco o gramado com esse tipo de terra, com nutriente. Depois você vai lá, compra grama, pessoal, tá?
0: Agora já não compra... dá mais para levantar.
1: Não, mas não compra mais de quadradinho. Não compra mais de quadradinho. Compra aquele de rolo, que é hoje, que é rolo mais largo, 1,5 metros. Aí é rolo. É menos espaço que fica de buraco, de ondulação lá dentro. Aí o senhor faz isso. Vai resolver o problema do Jonas Duarte. Fora disso, meu amigo, é isso daí. Isso que você acabou de falar. Não vai ter tempo, porque vão terminar já enforcando o final do ano. Já em janeiro já tem Campeonato Goiano. E aí tem dois times aqui de Anápolis que vão começar o Campeonato Goiano. Aí vem Campeonato Goiano, Copa do Brasil, Série C, Série D. E o pau vai embora. Acabou,
2: Goiano
1: não dá
2: pra segunda divisão de novo.
1: Isso. Então esse é o problema agora. Enquanto não tiver interesse, não vai resolver. Não adianta. Você fica falando, levantando
0: rapaz,
1: a questão. Rapaz,
0: tá falando nisso, assim, aí não é uma crítica direta ao Divino, pessoal, mas ao secretário. Eu nunca vi o secretário lá no Jonas Duarte nenhum jogo.
1: Deveria.
0: Nenhum jogo.
1: Deveria.
0: Nenhum.
1: Deveria.
0: Nenhum. Não vou falar fora do horário de jogo, não, que ele deve ir no Jonas Duarte. Mas nenhum jogo eu vi a presença do secretário lá.
1: E o Divino é um cara, eu tô falando aqui, sei que vai chegar nele, que eu admiro o Divino, conheço o Divino
0: há
1: muito tempo.
0: Não, eu gosto do Divino.
1: Agora, uma coisa é você assumir uma secretaria e você cumprir todos os pré-requisitos dela, outra coisa é você correr tanto pra tentar resolver tudo. E ele tá tentando resolver tudo. E aí, meu amigo, aí o futebol, por exemplo... Muita gente não concorda, vai concordar. O que me explicou em relação à torcida premiada? Porque quem pagava a conta era a Secretaria Municipal de Esporte. E era ela que tinha que pagar. Não era a prefeitura, era ela. Era ela. E não era dela. O benefício não era dela, porque o benefício do torcida premiada, para quem acompanhou, era assim, era incentivar o cidadão a pagar o

0: PTU dele em dia.
1: Sim.
0: Ou seja, quem vai arrecadar o dinheiro é a Secretaria de Finanças, Secretaria de Economia da Prefeitura. Sim. Mas quem pagava a conta era a Secretaria.
1: Sim, mas
0: e aí ele gritou.
1: Mas estava no orçamento.
0: Não, mas ele gritou.
1: Mas estava no orçamento da Secretaria.
0: Mas aí o orçamento, Roger, o orçamento, ele pode ser direcionado para outros setores. Não, pode. Ele é específico para aquilo.
1: Se o orçamento é para aquilo, é para aquilo. Mas assim, daqui a pouco a gente volta a falar, o Gulão também, porque eu tenho que ir mais um break, né, Paulinho? E daqui a pouco a gente volta para poder encerrar o programa, que ele termina mais cedo. 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
1: São 11:45, de volta aqui no nosso Geração Esportiva com a equipe Geração do Esporte. Antes falamos aqui do Anápolis, né? Ô Gulão, e aí, a sua visão sobre o assunto que estávamos debatendo? Estamos ainda, né? Aqui no nosso Geração Esportiva.
2: Questão do gramado hoje, realmente é difícil. Todos que estão indo no estádio, vendo a condição do gramado, ela é péssima. No momento é péssima, todos sabem disso. Inclusive, o próprio gerente lá hoje do estádio, que está direto lá, ele sabe disso. Até
1: o Arley.
2: O Arley, pois é, conversei com ele naquele jogo contra o Santa Cruz, ele viu a dificuldade que estava tendo lá, né? Viu a grande dificuldade. Ele já falou também que acha difícil de entregar um gramado melhor do que foi entregue no início do Campeonato Goiano. E a questão de tempo, é a questão de chuva e tudo que vai ajudar.
1: Ele queria fechar o gramado dia 15 de outubro, mas não vai ter condições mesmo, porque tem as competições e tem a formatura do Colégio Militar.
2: A única coisa que eles acharam, porque é o seguinte, a terceira divisão esse ano, ano passado foi com 13 equipes, né? E esse ano é com 7 equipes. Às vezes, se realmente o Royal for jogar aqui pra valer mesmo, ele deve jogar aqui em torno de 2 a 3 partidas no máximo, aqui no Jonas Duarte, mas mesmo assim não deixa de prejudicar. Então eles têm que dar um jeito aí de começar a tentar arrumar esse gramado. Eu acho que lá pro mês de novembro eles vão fazer o que eles fizeram ano passado. É isso que é a condição que o secretário precisa fazer.
1: Porque na verdade, Ogulão, quando a gente fala da coisa, é indiferente a quantidade de jogos que o Royal vai fazer. A questão é que vai tirar o tempo que se teria para recuperar.
2: Lógico, porque é o seguinte, ele joga hoje, vamos supor que ele joga hoje, que seria numa quinta-feira, uma hipótese. Aí, às vezes, joga o outro jogo fora, depois joga um aqui. Só que um intervalo de um jogo pro outro é 15 dias.
1: E não vai.
2: Mesmo fica parado.
1: E não vai poder mexer no gramado.
2: Não, é questão
1: vai
2: de tempo.
1: Vai fazer paliativo.
2: É, não tem como.
3: Não, lá pra poder fazer tem que interditar o gramado.
2: Tem que parar, se não for, isso, não faz.
1: O menino que o Ali queria fechar lá, só que infelizmente não vai. Temos vagas, né? Requisitos, experiência comprovada na função, ou seja, de cozinheiro, disponibilidade para trabalhar no horário informado, responsabilidade e comprometimento, residir em Anápolis, vaga destinada a ambos os sexos. Benefícios, vale alimentação, vale transporte, plano de saúde Unimed, convênio farmácia, convênio com a CDL, alimentação na empresa. É só você ligar lá na Porto e Pereira e falar com a Lani Bragança. 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Muito rapidamente, né? Vocês ouviram ontem, depois a gente fala de Libertadores outro dia, vocês ouviram ontem a convocação da seleção brasileira, é isso aí mesmo ou alguma surpresa?
2: O Roger, surpresa teve, porque ele pegou muitos jogadores do futebol brasileiro, coisa que os outros técnicos não faziam pra trás, né? Vai experimentar agora, vai ter 4 anos pra ir treinando, né? Pra pegando jogadores e fazendo revezamento. Teve surpresa sim, várias, né? Porque o pessoal esperava que às vezes seria 80% de jogadores fora, e veio muito jogador do Brasil, né? Que está atuando no futebol brasileiro.
1: Quer dizer, os goleiros, né? O Hugo Souza lá do Corinthians, né? O Otávio, menino de 20 anos, está jogando muito no Cruzeiro, e o jogador lá do Coritiba, que
2: Coritiba.
1: Não me recordo o nome agora, né? E ele falando que assim, já tá aproveitando também, já pensando nas Olimpíadas. É por aí mesmo, Tony, a convocação.
3: Isso, ô Roger, é o seguinte, eu sou muito a favor de reformulação. Outra coisa assim, eu também sou muito disso. Se você tem uma coisa que você tá levando, tá dando certo, continua. Tá dando errado, tem que mudar, ué. Não adianta você ficar batendo em ferro frio. E aí tem que testar jogadores novos mesmo. É claro que um questiona, por exemplo, eu vi, já vi questionar, ah, muito jogador do Corinthians, o Corinthians tá mal, não sei o quê. Uma coisa não tem nada a ver com a outra. Às vezes o coletivo está mal, mas o individual tá bem, né? E aí você junta ele com outro coletivo e a coisa funciona. A última seleção nossa da última Copa do Mundo, temos os melhores jogadores do mundo, mas quando junta eles, não deu certo, deu errado. Então precisa de modificar mesmo, e é esse trabalho mesmo, trabalho de reformulação. Agora precisa de manter esse padrão de reformulação, eu não digo nem que é com um atleta ou outro, mas o padrão do que ele quer, para quando chegar daqui 4 anos, daquilo que ele quer, ele ter os atletas na mão.
1: É, o pessoal tá aqui falando aqui, muito debate aqui, o Wagner defendendo, como sempre, participação da escolinha lá, a formatura, porque como ele tem filho lá, então ele tem um interesse próprio, pessoal, assim como o Bantuí também defendia, aqui por interesse próprio. O Márcio Andes falando aqui sobre colocar a secretaria lá no Jonas Duarte, é independente o local onde ela funciona, doutor, desde que ela funcione, né? Tem que funcionar, né? Doutor Hélio Machado, seja bem-vindo, tá conosco aqui, mas... É, falando aqui em relação à equipe do Anápolis, nós não falamos ontem, ficamos aí por conta da Anapolina, praticamente todos os jogadores ali já encaminhados, né? Poucos vão ficar, né? Pouquíssimo daqueles que vão ficar, vai se mudar o perfil das contratações do Anápolis, pelo menos é essa a ideia, né? Vai se voltar aquele mesmo planejamento do ano passado, tipo que você monta um time pro campeonato goiano e vai reforçando esse time para a disputa do campeonato da Série C. Naturalmente, no meio do caminho, tem Copa do Brasil. Por aí mesmo, né? Desses jogadores aí, quais os senhores acreditam que teriam condições de continuar no Anápolis?
2: O Roger, desse geral, seria mais alguns jogadores do meio de campo. Aquela linha de frente, igual já saiu o Matheus Lagoas, né? Que foi pra Indonésia. Aqueles de frente pode mandar tudo embora. Lá não há necessidade de ficar mais, não.
1: É, o Gonzalo tá bem emprestado, já foi devolvido,
2: então,
1: né?
2: Então não tem jeito. Sabe por quê? Porque quando você joga mesmo, o pessoal fala, ah, o fulano ajudou em qual jogo, ajudou isso, ajudou aquilo.
1: Então o Fernandinho. Fernandinho tá, tem contrato com a Anápolis.
2: Pois é, mas o Fernandinho hoje ele foi o quê? Ele foi mais reserva do que titular.
1: Sim.
2: Né? Foi mais reserva do que titular. Então se o Anápolis quiser formar uma equipe forte, igual já está sendo falado pela diretoria, que ele vai colocar o mínimo possível

0: uma equipe forte, igual já está sendo falado pela diretoria, que ele vai colocar o mínimo possível de jogador, eles têm que tentar selecionar os melhores jogadores aí e deixar que seja o máximo 4-5 e mesclar um pouquinho com o pessoal do Campeonato Goiano, que está disputando agora a segunda divisão, alguns da primeira divisão, e pegar algum jogador de fora. Eu ainda falo para eles que eles podem conseguir jogadores do interior de São Paulo que disputa lá uma segunda divisão do Campeonato Paulista ou até a terceira divisão, ou alguns jogadores do Nordeste para mesclar com os que irão ficar aí. O Anápolis precisa de fazer isso. Mesmo que se pegue os jogadores, alguns desconhecidos, porque os que veio desconhecido aqui pro Anápolis, ou que deu sorte pro Anápolis, que ninguém conhecia.
1: E aí, Tony Marizu?
2: Não, eu só vou discordar do Gulão de uma coisa. Isso aí eu sempre nunca concordei com ninguém. Titularidade é muito relativo isso. Às vezes o cara no banco, ele resolve muito mais que quem começa jogando, quem é titular absoluto. O que você precisa ter no elenco é esse tipo de situação. Isso aí o Dutra, eu sempre acompanhei de perto, talvez agora nos últimos 2 meses, 3 meses, de longe, mas muito de perto, o tipo do trabalho dele é um trabalho que não tem outro jeito de fazer em clubes como o Anápolis. Não tem. É isso mesmo, é você buscar aquele jogador que precisa de lutar, que precisa de correr, tá, que não está em final de carreira. Talvez durante a competição você precisa de um cara experiente, aí tudo bem, perfil do jogador, você traz o cara, que muitas vezes o cara ajuda sem jogar, tanto quanto ele está jogando. Isso é grupo. Isso é você ter um elenco, você precisa de grupo. Agora, em relação à titularidade, assim, tipo, igual o Fernandinho. Às vezes o Fernandinho ajudou mais do que muitos que foi titular o campeonato inteiro. É relativo isso. Agora, que o trabalho do Anápolis... E tem outro detalhe, o Roger. Futebol pobre, como nós temos aqui em Anápolis, não dá mais pra você tentar fazer uma coisa que você não dá conta. É igual eu. Moço, eu dou conta de ir pra cá de quê? De bike. Eu tenho que vir de quê? De bike. Se eu achar que eu tenho que vir pra cá de BMW, logo, logo eu tô quebrado. É o que acontecia antigamente com os nossos clubes. Então, meu amigo, torcedor achando bom ou não, ruim ou não, tem que trabalhar dessa forma, é trazer jogadores desconhecidos pra ele tentar dar certo aqui. E muitos dão certo. Por exemplo, se você pegar hoje o orçamento, meu amigo, vou citar isso aqui, ó. Se você pegar hoje o Retrô, tinha que estar na Série B do Campeonato Brasileiro. Pela estrutura, pelo orçamento, por tudo. Tá onde? Série D.
1: Então... beleza, vamos embora. O homem tá falando aqui, se vir de BMW, tá quebrado. É que ele tem condições de comprar BMW, ele não vai dar conta de manter, né?
0: Não, eu
1: e
0: tô...
1: nós dois, Paulinho?
0: Ô, Roger, e aquele que corta a luz dele? Como é que faz?
1: Ah, não, Gulão, não vem que fala com essa conversa de novo, não. O Gulão trabalhou na...
2: Você tem uma ideia, tanto que a vida do Gulão é ruim, o Roger, que ele não precisa de dinheiro, ele precisa de ocupar tempo. Aí ele vem pra cá.
1: Moço, onde trabalhou na selva a vida inteira, a luz da casa irmã tava cortada. Ah, nem. Ô, Paulinho, depois dessa vamos embora, é.
2: Não, vou nem despedir hoje, não.
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1: E aí, Toninho?
2: Cara, um abraço aqui pro Sou Goiás. E o nome dele é Goiás mesmo. Ontem ele foi no VaptVupt, chama Goiás Mendes. E aí, a hora que eu vi o nome, eu brinquei com ele na hora, né? Falei, ainda bem que o senhor é torcedor. Falou, não, eu sou torcedor do Vila. Cara, e ele ouve o trabalho da gente? E o nome dele é Goiás.
1: Poderia
2: um abraço, seu Goiás, torcedor do Vila.
1: Anápolis, Goiás do Brasil.
2: Isso, mas o nome dele é Goiás Mendes.
1: Um abraço ele. Então, valeu, Tony. Aquele abraço. Bom final de semana pro senhor, né? Só volta só semana.
2: Até terça-feira, se Deus quiser.
1: E aí, o Gulão da Luz Cortada?
0: Isso, um abraço a todos vocês. Você, Roger, a todos os ouvintes da 87.9 e todos que participaram conosco no chat. Um abraço ao Paulo, De Paulo e todos aí. Até amanhã, se Deus quiser.
1: Mas uma massacre deve estar feliz demais com o senhor. Só deixa eu contar a elegia da sua casa.
0: Ué, cortou 2 horas da tarde e foi religar às 10 da noite.
1: Não, ela deve estar feliz demais com o senhor. Nossa senhora.
0: Hoje eu não chego bonzinho lá pra ver o que vai acontecer.
1: O amor tá esperando aquele banquete pro senhor. Mas vambora, né, Paulinho? Aquele abraço a você. Um beijo, lindinha, minha irmã Miriam lá em Belo Horizonte. A todos que nos acompanharam aqui. Gente, aquele abraço. Uma boa tarde. Deus nos abençoe. Vem aí o horário eleitoral gratuito e na sequência, Geraldo Fleury no nosso almoço é da hora.
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4: Observatório Nacional, 11:59:40. Observatório Nacional, 11:59:50.
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0: Nosso almoço é da hora. Chegou a hora de você ir à forra. Mas aqui nada fica de fora, principalmente o bom gosto, que sempre vem temperado de sabores e até mesmo de sabores que nossa Anápolis precisa saber, mesmo que a contragosto.
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0: Mas o que interessa agora é você ficar com esse gostoso encontro, onde se encontram o Geraldo Fleury, o bom gosto, porque afinal...
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0: Tá na hora do nosso almoço, é da hora. Você vai gostar.
2: Oi, tudo bem por aí? Aqui, Geraldo Fleury, já que estamos em tempo de nosso almoço é da hora, claro, vamos conferir ela, que inclusive dá nome a esse nosso encontro. A hora que por aqui é sempre muito certa na nova FM Meio-Dia. 38 agora na nova. Conferindo então. 12 horas 38 minutos agora. Vamos que vamos por aqui, porque chegamos e estamos em 10 de setembro. É o dia, né? 223, mais 112 dias. Mais 112 dias temos aí pela frente. Esta é a quinta-feira de número 37 deste ano. Lua na fase quarto minguante. Os que nasceram hoje do signo de Virgem. O inverno é a estação do ano que estamos vivendo neste momento. O céu parcialmente ou predominantemente ensolarado nesta calorosa tarde de quinta-feira, que se apresenta com um clima quente. Termômetros marcando agora 30 graus com a sensação térmica de 31 graus. Meio-dia, 39, na nova FM. 10 de setembro é o dia do gordo, dia da fundação do primeiro jornal do Brasil, dia mundial da prevenção do suicídio. E também é dia de falarmos de traição, que muitos acham que se refere apenas a relações afetivas, sobretudo no casamento, né? Onde também tem o nome de adultério, que significa a quebra do acordo de exclusividade e lealdade, gerando forte impacto emocional e exigindo reflexão sobre o futuro da relação. Porém, a traição, em princípio, tem mais significado no caso do crime de atacar uma autoridade estatal à qual se deve lealdade. Isso normalmente inclui atos como participar de uma guerra contra o país de origem, tentar derrubar um governo, espionar os militares, os seus diplomatas ou seus serviços secretos para uma potencial ou hostil e também estrangeira, né? Ou também tentar aí matar o chefe de Estado, né? Você sendo desse país. Uma pessoa que comete traição é conhecida na lei como traidora e, infelizmente, cadeira cativa do nosso almoço é da hora, o Edeilson Martins já conviveu com um bocado de traições pela vida, não só ele, né? Eu também creio que, particularmente, quase todas as pessoas, né, que eu conheço já passaram por isso em algum momento da vida. O Edeilson, que a partir de agora se acompanha também a imagem dele na nossa transmissão ao vivo pelo YouTube e em simultaneidade pelas demais plataformas, sobretudo aqui o rádio, né? 87,9 da Nova FM. Algo que o Edeilson não admite é trair o próprio gosto dele, né? E uma das coisas que ele mais gosta e sempre nos diz por aqui é pescar, né? E já que o prato principal de hoje volta a ser o Vorcaro, o Alexandre de Moraes.

0: Grandes traíras, né, da nação brasileira. Fisguei aqui essa ideia de trazer também o peixe traíra para nossa abertura. Pois é um peixe, né, do gênero de peixes carnívoros de água doce. E daí me surgiu a questão, por que se passou a chamar uma pessoa traidora de traíra? E descobri que vem do comportamento e das características do peixe traíra, que tem comportamento furtivo, já que a traíra tem o hábito de ficar ali à espreita na água, né? Escondida entre a vegetação ou entre as áreas de sombra, esperando pacientemente até dar o bote certeiro e rápido na presa. Ela possui dentes muito afiados e fortes, né? E o nome original em tupi é tareira, que significa o que arranca a pele, nhaque, né? É muita trairagem. A hora, aqui eu não traio com a hora, 12:42. Avorcalhou faltar energia no nosso almoço é da hora de terça, né? Com o Edeilson Martins, que falou do traíra avorcar, mas na quinta, que é hoje, né? Falará de outros traíras também. Não que no cardápio do nosso almoço tenha para ser servido rodízio de peixe traíra. Até porque o Edeilson é paixão da nossa conexão, né? Paizão, né? Digamos. É, não deixa de ser paixão também, né? E também do filhão. O Luiz que não veio, né, rapaz? É, o Luiz não veio. Pois é. E o Luiz que aprendeu a pescar, já o Edeilson nos conta sobre isso. E onde, claro, eu fisgo essa ideia e trago aqui nesta quinta, que é hoje, 10 de setembro, pois a trairagem vem principalmente do assunto que ficou pendente, a infidelidade partidária, que mostra aí o inusitado fato de quem trai achando que é traído. Isso agora, né, que são 12:43, 17 faltando para uma, mas nada falta, Edeilson, a não ser novamente desejar que você seja muito bem-vindo e, claro, uma boa tarde, Edeilson Martins.
1: Boa tarde, Geraldo Fleury. Boa tarde a todos que nos acompanham aí no YouTube, nos assistem ou nos e os telespectadores que nos assistem aí pelo YouTube, pelo Instagram. Prazer estar aqui mais uma vez com você pra gente discutir mais um pouco. Na terça-feira a energia nos traiu, né?
0: O negócio tá uma traição só por aqui,
1: E hoje até eu ia trazer o Luiz Felipe, queria vir, mas você tava lá, não ficou... Demorou um pouco para se ajeitar lá e ele tá arrumando a tralha de pesca dele, que tá querendo ir dar uma pescadinha talvez hoje mais tarde. Em Pescopague, né? Em Pescopague. Tem alguns aí. Né? Vou ver aqui, tem. Vou ver qual que tá aberto aí, né? Pra gente dar uma brincada.
0: Legal. Eu nunca fui em Pescopague, rapaz. É. Né? Você tem que devolver o peixe ali, você pesca e tem que devolver,
1: tem, né? Tem alguns lugares que você pesca e pesa e paga, né? Agora a maioria é pesca e solte.
0: E aí pode levar pra casa?
1: Esportiva mesmo, né?
0: Mas pode fritar lá na hora, não?
1: Tem lugar que frita, né? Que pode, né? Que frita. Não são todos os lugares. A maioria, eu tive agora recentemente, no domingo, eu tive lá no, em Nova Veneza e pesquei lá no Pescopague do... no Pescopague lá em Nova Veneza e lá frita, sabe, o peixe, mas, não, mas o peixe mesmo, os maiores, os peixes, você pesca e solta, só tilápia, essas coisas assim que pega, e você pode inclusive até levar sem pagar, sabe? Eu acho que é porque tem demais. Rapaz,
0: eu acho que eu tenho um ouvido clínico, tá, demais. Você tá sentindo que tá mais abafado o som?
1: Tá.
0: Aí eu tô assim, meu Deus, desde anteontem eu tô sentindo isso, e agora fui dar uma olhada aqui no nosso rádio, eu descobri o porquê. Tá fechado, rapaz, ó. Consertaram o rádio.
1: É.
0: Consertou e ficou abafado o som.
1: Ficou abafado.
0: Você tá sentindo também?
1: Eu tô sentindo, tá diferente, né?
0: Tá diferente. Gente, eu tô doente, eu não sei.
1: Você é mais detalhista que eu, né? Mas eu tava também aqui, tô percebendo pela...
0: Né? Tá mais abafado, né?
1: Tá mais abafado.
0: Fechou o rádio. Aí, quer dizer, deu uma reforma no rádio e a reforma acabou dando uma configurada pra ele ficar um pouco mais abafado.
1: Sim.
0: E eu tô pensando, será que é um microfone? Tem uns dois dias, desde terça-feira, desde o dia... Na terça eu ia até comentar contigo, mas agora eu pude observar esse detalhe. Deram uma reformada no rádio, ó. Tá todo zerado aqui. Tá limpinho, olha só. Até é bom que as pessoas veem, né?
1: No
0: rádio, o bom e velho rádio, né? As pessoas, você tem rádio em casa ainda, Deus?
1: Tenho. Tem rádio.
0: Isso assim, portátil?
1: É, portátil.
0: Portátil.
1: Tem. Quer dizer, igual eu falei, a Juliana gosta, né? Ela faz o almoço ali, tá ouvindo rádio e...
0: É, mas a Juliana não deixa de estar na nossa faixa etária, né? Mais ou menos, mais nova um pouco, mas ainda. Eu fiz ontem 6.0, rapaz. Oh, quero até agradecer as pessoas que... Pois é, ontem você nem se lembrou.
1: É, correria grande. Eu até pensei que fosse hoje, né? Mas, te parabenizar aí, né, que...
0: Daqui uns dias é você, Deus. 6.0,
1: daqui,
0: né?
1: Daqui uns dias eu entro
0: nessa. 9, né? 9 de janeiro, né?
1: 9 de janeiro, ano que vem.
0: Exatamente 4 meses mais novo que eu, né? Legal, rapaz. Mas assim, eu pensei que ia entrar numa crise tremenda, mas parece que foi só ali aquele preâmbulo, né? A crise já tá passando. E assim, a gente tem que levar a vida. Só tem um jeito de não ficar velho, né, Deus? É morrer antes, né? É. Fora disso, você não tem como. Mas ontem muitas pessoas me felicitando. E eu quero agradecer a todo mundo aí pelas felicitações. Agora, voltando a falar sobre... Você sabia que a traíra tem esse comportamento furtivo, meu Deus? Você que é um pescador. Você sabia disso?
1: Eu, na verdade, eu nunca gostei muito da pesca de traíra, sabe?
0: Por quê, hein?
1: Eu acho... Primeiro que eu não gosto muito
0: do peixe.
1: Do sabor do peixe. E um pouco também que ela... Ela tem um dentezinho bem... Se qualquer...
0: Né, foi o que eu disse aqui, né?
1: Qualquer vacilo ali, ela... machuca a gente. E ela tem também uma facilidade para sair do anzol, sabe? Porque ela, né, se movimenta bastante e sai fácil do anzol. Então você fica perdendo alguns peixes. Que é, não vou falar que perde muito, né? Mas você tem que ter muito treino, né, com esse tipo de pescaria. Eu prefiro uma pescaria de piau, uma pescaria de...
0: Porque o piau é mais amigo, mais quietinho.
1: O piau vem muito forte na isca, sabe? Ele dá uma bocada forte e ele é bravo, é uma briga boa, quando ia mais quando você tá com a vara de bambu, aí que ela chia mesmo, né? Que aí dá umas brigas bonitas. E eu pescava muito piau lá em Goiás Velho, quando eu estive em Goiás, na cidade de Goiás, no Rio Vermelho. A gente tinha uma ceva lá na fazenda da dona Silvinha, que Deus tenha, né? E aí eu e o filho dos passos, um amigo, sempre a gente estava ali matando uns piauzinhos e piau grande, sabe? A gente pegava muito piau grande. Então eu gosto da pescaria de piau, ela é...
0: E é uma carne boa, né?
1: É uma carne boa, tem alguns espinhos, mas você fazendo bem, né, direito, você tira um pouco desses espinhos. Então e lógico, né? Pescaria de pintado, peixes maiores também me atrai.
0: Mas o pintado é de couro, não é
1: tucunaré,
0: isso?
1: Tucunaré na Serra da Escama. Também, né? Na Serra da Mesa a gente pega muito tucunaré, sabe? Tucunaré, curvina, piau também, pacu, e tem uma variedade boa de peixe também na Serra.
0: Agora você vê, do tupi, tareia, né? Tareira, que significa o que arranca a pele, hein? Pelo amor de Deus. Já vi falar que tem traíras que ficam enormes, né, meu Deus?
1: Tem trairão, né, que eles falam.
0: Trairão. Parece muito que grande. 1,5 metro, né?
1: Tem.
0: Acima disso também não, né?
1: Acima disso eu não sei, mas...
0: Eu vi um vídeo, eu fiquei impressionado com o tamanho do bicho, né? Dá medo, né?
1: Dá medo.
0: Dá medo. Agora, você vê, é um bicho predador, né? Todos os peixes, eu acho que eles são predadores.
1: Sim,
0: não,
1: sim, eles são, né? Tem o... Como é que fala? Um come esse, outro... Como que chama? Fugiu aqui o...
0: Canibalismo?
1: Não, mas é...
0: Predador?
1: Não deixa de ser predador, né? Mas eu falo da cadeia alimentar mesmo, né? Que tem essa... Né? Um vai devorando o menor.
0: Mas não é só se a gente cair morto ali também, se come a gente.
1: Come a gente,
0: né?
1: Come mesmo.
0: E depois a gente pesca lá e tá comendo gente junto, hein? É. Você já pensou? Viver é uma esquisitice, tem horas, né, meu Deus?
1: Nós tivemos aquele caso do ex-presidente lá que caiu, né? Acho que de helicóptero no mar. Nunca achou, né? Foi o...
0: Aqui do Brasil?
1: Do Brasil, na governo.
0: Não, Ulisses Guimarães.
1: Ulisses Guimarães, né? Então, ali, provavelmente, os peixes, né, fizeram...
0: Mesmo a carne ter sido já antiga, né?
1: É, uma carne já mais velha, né?
0: Eles fazem a festa, né?
1: Faz a festa.
0: Você vê, né, rapaz? A gente também não deixa de, né... Será que a gente já comeu alguma vez aí, por tabela?
1: E principalmente piranha, né? Nesses rios aí afora.
0: Mas a traíra também, o lance da piranha, porque ela só ataca de turma, né?
1: É.
0: Cardume, né? Que eles chamam, né? Mas assim, a traíra é...
1: Ela sozinha, né? A gente tava lá em Britânia recentemente e tava eu, Luiz, lá no Lago dos Tigres, né? Que é um dos maiores lagos naturais do mundo, né? Da América Latina, acho que é o maior. E daí... O Luiz ficou assustado, Luiz, meu filho, porque o menino tava banhando já na margem, na beirinha lá do lago, e uma piranha atacou e mordeu o dedo do pé dele e o sangue, né, foi e o menino saiu chorando e agora o Luiz ficou traumatizado, não entra no lago dos tigres de forma alguma, nem pra tomar um banhozinho.
0: Mas o Luiz pode parar com essa sensibilidade toda.
1: É, porque
0: toda.
1: Se é pescador, né, tem que encarar, né.
0: Tem muita coisa que vai ter que ver aí que não tem, vai agradar. Tem. Eu tenho um tio mesmo, tio Evilás, ele gostava de pescar pra caramba, já não tá mais entre nós. Mas ele, certa vez, foi aqui no Araguaia mesmo, e a piranha, meu Deus. O pessoal conta que ela. Esse microfone hoje tá
1: saindo
0: tá.
1: Aqui da...
0: Não, mas assim tá bom.
1: Tá bom.
0: É só virar o bicho aí pra cima, pegando sua voz, falando bem próximo dele.
1: Tá bom aí, né?
0: Mais ou menos, já eu vou aí ajeitar. Aí o que acontece? É, dá uma sungada no bicho aí. Não, aí tá bom.
1: Né?
0: Se ele ficar quieto assim, né?
1: Beleza.
0: Aí que acontece? Diz que a piranha voou nesse dedo dele aqui, né? O indicador esquerdo, e arrancou essa parte aqui, ó, essa, né? O, não sei como é que chama isso aqui, mas a parte de carne, né? Mas foi incrível, ele ficou com esse dedo aleijado, né? Ficou assim, todo torto.
1: Ficou,
0: né?
1: Duro aqui.
0: É, virou assim, é. Agora é impressionante, né? Um bicho extremamente agressivo, né? A piranha.
1: E nas pescarias a gente tem que ter muito cuidado, tem

0: extremamente agressivo, né, a piranha?
1: E nas pescarias a gente tem que ter muito cuidado. Tem a piranha, né, que a gente que normalmente a gente quebra ali a hora que você vai fazer um caldo, que piranha normalmente é um caldo, né? E tem dois peixes que eu tenho um cisma com ele, até mesmo que eu já vi alguns acidentes, né, de que...
0: Qual é?
1: Que é o mandi, né?
0: Que ele tem um ferrão, né?
1: Dependendo do jeito que você pegar. E também o bico de pato. O bico de pato, ele, uma vez a gente pescando no Araguaia, ele furou a mão de um colega, Geraldo, que quase saiu assim mesmo do outro lado, sabe? E aí ficou lá aquela. E nós fomos lá e quebramos o ferrão, né? E tiramos. E eu falei assim: acabou a pescaria, né? Porque foi uma coisa estranha. Mas nada, jogou ali uma dose de pinga na mão, hein? De cachaça, né? E continuou pescando normal, mas teve que enfaixar, porque depois ainda tem que ele inflama, né? Que ele tem um venenozinho ali.
0: Por exemplo, o cara não devia ter ficado lá não, né? Devia ter ido embora, né?
1: Deveria.
0: Mas o lambari também tem ferrão, não é?
1: O lambari não.
0: Qual que é o outro que tem ferrão? Na ponta do rabo?
1: Na ponta do rabo?
0: Tem um outro. Você falou do mandi.
1: É o mandi, esse bico de pato, né? Não sei, tem outro.
0: É o bagre, não, né? Eu tô tentando lembrar.
1: Acho que o bagre tem. Eu também não é um peixe que
0: porque eu me lembro em Mara Rosa, rapaz, lá com os primos, ainda menino ali com uns 10, 11 anos. Tinha um rio, né? Assim, vários rios ali na região. E a gente ia pescar. E sei que pegaram, não sei se foi, eu tô confundindo se é o mandi, né? Sei que foi um peixe que tinha um ferrão no rabo. Lá tinha muito.
1: Ele chama
0: peixe.
1: Chorão também, né? Às vezes é chorão.
0: É a mesma coisa.
1: Né?
0: É igual a traíra tem outro nome também, né? É lobó, né? Lobó
1: é. É a mesma traíra.
0: E aí eu sei que os primos tinham pescado lá um desses peixes. Deve ter sido mandi. Porque eu lembro que dava muito mandi. E aí eu sentei, rapaz. Não vi que tava na pedra lá o peixe, já, né? Pescado. E aí sentei, mas. Poxa vida, dói demais. Entrou o ferrão, rapaz. Aí foi um Deus nos acuda pra arrancar, mas é uma dor intensa, viu? É terrível a dor.
1: A pescaria, assim, é muito apaixonante. Você vê, o Luiz começou agora, já apaixonou, né? Quer ir comigo nas pescarias agora. Gosta daquilo que eu gosto, futebol, né, o esporte no geral, ele também é fascinado. Precisando agarrar mais nos estudos, né? Tá nos ouvindo aí, dá um puxão de orelha, né?
0: Um macho da espécie mesmo, né? Um hétero autêntico mesmo, né?
1: Então,
0: agora é bom por um lado, né? É porque não fica também, tem uns meninos aí da idade do Luiz que...
1: Rede social de noite.
0: Você vê, ontem mesmo tive até a notícia, depois vou até repassar aqui pro Lisier Borges, uma menina de 13 anos, não sei se você ficou sabendo.
1: Eu fiquei sabendo.
0: Pois é, aí que acontece? Depois, eu não vi, porque teve uma notícia que deu, não está muito ainda padronizada a notícia, que quando começa a ficar muito divulgada, acaba que se fica só com uma informação que é a correta. Mas deixa eu ver aqui que eu pude observar. Assim, adolescente de 13 anos, ela estava desaparecida desde a madrugada de segunda e foi localizada pela Polícia Civil ontem à tarde mesmo. Eu dei até essa informação aqui, o Lisier Borges ficou até impressionado, porque a jovem estava em um imóvel abandonado, onde, segundo a investigação, permanecia trancada por fora com uma corrente e um cadeado. A Polícia Civil identificou e prendeu um homem de 19 anos. Ontem?
1: 19 anos, eu vi.
0: Pois é, ontem estava dizendo que era de 28 anos, não era de Anápolis, e que parece que ele a fez, que parece que a menina, ela tem problemas. Parece que é autista. Eu vi aqui uma coisa assim dizendo, mas não, nessa notícia especificamente não está dizendo. Ele agora, né, foi preso, suspeito de ter aliciado a adolescente por meio do aplicativo Discord, que é uma discórdia mesmo. Eu nem conhecia.
1: Eu também não conheço isso.
0: Todo dia se inventa uma coisa. É brincadeira, cara. E acabou convencendo a moça a sair de casa. O suspeito foi localizado no local onde trabalhava e durante a abordagem indicou ali aos policiais o endereço onde a menor estava. De acordo com informações apuradas pela DPCA, o homem teria alugado uma casa para onde pretendia se mudar com a adolescente. Enquanto trabalhava, ele teria deixado a jovem no imóvel abandonado. E ele recebeu o atendimento psicológico, ela, né? E será entregue aos responsáveis. Suspeito permanece preso e autuado por estupro de vulnerável e cárcere privado. Quer dizer, um jovem, né, cara, de 19 anos, já com a cabeça doente dessa, né? Porque isso aí não é normal, né?
1: Eu vi hoje, a imagem, né, quando ele tava chegando na delegacia, ele é um cabeludo, sabe? Tem um cabelo, não sei se você chegou a ver.
0: Não,
1: né?
0: Não vi.
1: E até

0: alguém falou, falou alguma coisa pra ele, tipo assim, pedofilia é um crime, né, mais ou menos assim, aí ele retrucou, sabe, deu uma, primeiro queria entrevistar ele, não, saiu, né, já, mas a fisionomia não nega, né, assim, não tem... uma coisa boa.
1: É muito novo, né?
0: Mas assim, até esse, falar que era 19 anos, eu achei estranho, que parece mais, né? Ele tava com boné, tava disfarçado.
1: Ontem a informação que eu dei e o Lizier ficou e o Lizier acabou acertando no diagnóstico dele, que ele disse que achava que esse negócio de ir pro Canadá era conversa fiada só pra disfarçar, que devia estar por aqui mesmo.
0: Até mesmo que ela não tem passaporte, não tem, né, a menor de idade, como que ele ia fazer pra levá-la.
1: Só se fosse a pé.
0: Pra,
1: nem a pé dá pra ir,
0: pois
1: né?
0: É, de avião eu não ia, né? Sem chance.
1: De jeito nenhum, né? Aí o que que acontece? É preocupante, eu tô achando, e por isso até falei do Luiz, que é a menina mais ou menos da idade dele.
0: Sim.
1: É excesso de rede social, né? Fica ali o dia inteiro, acaba vendo besteira, né? Vendo coisa que não deve, né?
0: E às vezes, a Juliana mesmo reclama que eu sou muito, ele fica muito apegado a mim, né? E é melhor ser apegado aos pais, né? Do que a terceiros, né? Pessoas que a gente nem, às vezes nem confia muito. Então eu gosto de estar próximo e eu acho bom, me faz bem e faz bem pra ele também, né? Tem os momentos de alegria, de brigas também, acho que eu cobro bastante, deveria cobrar mais, até a Juliana fala muito isso pra mim, que eu sou um pouco flexível, né? Mas é importante o pai estar próximo, né?
1: Mas ele já mexe com rede social?
0: Ele mexe também, né?
1: Mas eu não acho salutar isso aí. Você
0: sabe por quê?
1: Que...
0: Ele joga, né? Ele gosta de postar no Instagram os lances dele, né? De diferente, aquelas coisas diferentes que ele faz, tanto no futebol, que é a paixão dele, no futebol, como no futebol. Inclusive, Geraldo, falando em futebol, esse fim de semana tem inauguração de uma arena aqui em Anápolis. E aí vem jogadores de fora, né? Parece que vai ser bem bacana. E o Luiz está contando as horas, os dias aí, né? Os minutos, né? Pra, inclusive, um primo meu, que ele é 11 vezes campeão mundial, ele vem, né? Vai estar nessa. Inclusive, vai ficar em casa. Hoje ele já vem, já vai fazer um treino aí com esses. Acho que é com o Grelo, aquele cantor, né? Eles são muito amigos, muito próximos.
1: Tá, mas que nome feio,
0: é muito feio,
1: né?
0: Grelo é um.
1: Não, pelo amor de Deus. Tinha que. Isso devia ser até proibido, um nome desse. Imoral, então, né? Imoral.
0: E aí vem uma turma grande aí, sabe, do futebol. Vôlei, vai ser bacana e legal de ver. Você falando aí, Geraldo, aproveitando aí quando você tá ouvindo aí quando esse negócio de delegacia, né? Eu queria fazer não vou falar uma reclamação, mas pelo menos assim, não deixa de ser. Eu tenho um caso, Geraldo, de um cliente que ele teve tinha um rapaz que era morador ali da região do Jundiaí, conhecia de todo mundo, e foi, falou pra ele se ele queria vender o veículo, né, dele. Ele falou, sim, vendo. Aí falou, mas eu tenho alguém que compra, vamos mandar lavar, que aí eu já repasso, né, já faço a venda do... E esse camarada virou, ele é estelionatário, na verdade. Né? E aí ele pegou o carro, inclusive até de mim, ele me deu um canozinho, porque ele vivia ali, né, a gente tava, né, mas o meu é coisa pouca. E aí ele pega esse carro do colega, do Rosinha lá, ó, que eu te falei, que é da distribuidora de bebidas, e levou até o Lava Jato, só que nunca mais voltou com o veículo, né? Não voltou com o veículo, mas assim, muito cara de pau, voltava lá na distribuidora e falava que já ia receber e já ia repassar, e isso aí já desde fevereiro até hoje. Aí eu entrei com a ação, até mesmo na ação lá eles pediram para entrar na justiça comum. Aí a justiça comum tem um valor alto de custas e vai acabando dificultando, né, a entrada.
1: E aí eu fui na delegacia. Ele é hipossuficiente?
0: Mas aí eu já tô pronto para fazer de hipossuficiente, né? Mas aí, Geraldo, eu fui na terceira delegacia aqui no Jundiaí, que só lá que faz a, né?
1: No Jundiaí, mas que é na Vila Santana, na verdade, né? Mudou agora
0: pra... Então, eu sei que ali.
1: Você sabia que é aqui, não?
0: Eu tive lá, eu fui lá pra registrar.
1: Então, é na Vila Santana aqui, não é? Aqui na frente, aqui.
0: É ali, quando você sobe a São Francisco, você sai ali da... né? Tem uma loteria entrando numa rua assim, à esquerda. Eu acho que ali é Jundiaí mesmo.
1: Mas já, né, voltou pra lá?
0: Eu tive naquela delegacia, quando? Terceiro distrito policial.
1: Quando, né, foi?
0: Eu
1: quando
0: fui,
1: foi?
0: Tem um mês mais ou menos. E daí, olha.
1: Mas será que saiu daqui? É uma informação importante essa, porque ela tava aqui.
0: Pois é.
1: Porque disse que tava reformando lá no Jundiaí, ele tava aqui na Vila Santana.
0: Foi no Jundiaí que eu fiz mesmo. E aí, Geraldo, eu fui, a atendente lá, a escrivã, falou que a delegada, acho que doutora, esqueci o nome, uma mulher, sabe? Ela tava de licença e nem sabia quando voltava. Eu falei, mas não tem substituto?
1: É um absurdo.
0: Aí, protocolar, né, essa nossa denúncia, denúncia crime, inclusive esse meliante, essa pessoa que ele tá praticando vários golpes, né, na cidade, e aí teria que freá-lo, né? Então, e aí ele sumiu, agora ele não aparece mais lá, e já tem, inclusive, o Ministério Público já fez denúncia contra ele, e ela falou, não, então se você quiser deixar aqui, essa notícia crime,
1: muito grande, né?
0: Aí pôs uma coisinha lá de protocolo 130, por exemplo, no número, né? Porém, não quis bater o carimbo dela, né? Se identificar quem foi. Mas é um absurdo. Se uma advogada, Ludmila, não sei se é ou um advogado, uma delegada, tá de licença, tem que ter um eventual. Aí depois eu fiz uma reclamação lá na corregedoria.
1: Eu tô estranhando esse local, viu, meu Deus? Porque ela tava atendendo aqui.
0: Quando você sai ali, que passa de frente, aquelas papelarias ali, não tem? Ali na São Francisco, saindo da Praça Dom Emanuel, passa acho que é a segunda rua, tem uma loteria do lado de cá, sim, você vira à esquerda, né? Vira à esquerda ali, é bem naquela rua ali.
1: Porque tava aqui, ficou, disse que tava até reformando, eu pensei que tinha até mudado efetivamente aqui pra Vila Santana, onde funcionava antes a Delegacia de Proteção à Criança e Adolescente.
0: Sim.
1: A DPCA, inclusive tive algumas vezes lá com a doutora Kênia Segantini, né? E eu não sabia que tinha voltado pro Jundiaí, pra mim.
0: Eu fui lá. E aí, Jaldo, o que que acontece? O Vozinha, né, esse colega lá, o Luiz, que chama Luiz Rosinha, ele até viu o local que esse veículo estava, assim, que estava num pátio, provavelmente tinha sido pagamento de dívida, alguma coisa, né, que deve ter feito, e aí, assim, o veículo lá dele, que nem, não transferiu, né, não fez a transferência, tá no nome dele, então é dele, e só que a gente falou com a polícia, se não tiver o registro, né, a ocorrência, não tem como fazer nada. Eu acho assim, que é um absurdo, né, uma coisa dessa. E tá lá o carro, agora, depois que nós entramos com a ação, pode até ser que ele desmanche esse veículo, faça, né, deteriore, vende, sei lá, põe fogo, né, já saber que vai. Então é isso, sabe? Eu acho, é um descaso, eu achei.
1: O que acaba
0: eu
1: liguei, incentivando o crime, né?
0: Aí eu liguei, e ele é assim, esperto, esse rapaz que tá praticando esses delitos, ele. A malandragem, a expertise dele nisso. Ele chega, vai lá na casa pra notificar. Eu acho que a mãe e o pessoal tudo já fala que não mora aqui, né? Aí não cita ele, não consegue citar. O telefone, o WhatsApp, que até a gente conversa, né? Eu mesmo conversava com ele aqui pelo telefone. Eu vou pagar, né? E aí ele tirou a fotinha dele, fica sem foto no WhatsApp. Aí, como não conseguiu citar na residência, eu pedi para citar pelo WhatsApp e mostrei que eu converso com ele, o Rosinha conversa com ele, mas aí como não tem a foto, ele falou que não estava caracterizado que era, né? Então a justiça também dificulta, né? Facilita, né, pro bandido. Então,
1: com certeza.
0: A gente fica decepcionado. Você já fala da justiça aqui. E aí tem também aí
1: Eu te contei o caso que eu passei também, Deus. Agora, antes de eu contar rapidamente esse caso meu aqui, acho que eu já até contei, mas eu vou especificamente falar sobre o comportamento da delegada ali do primeiro IDP, Central de Flagrantes, né? A doutora Gênia. Aí o que acontece? Eu dou nome aos bois mesmo, né? E aí o que acontece? Esse camarada aí, seu amigo, confiou demais, não confiou, não?
0: Geraldo, ele morava no prédio que eu moro, né? Ele morava lá, andava de. Só de carro importado, segundo o
1: Neto.
0: E aí tava lá direto, né, com eles. Já tinha tempo, ele conhecia já. Né? Um dia até eu falei, eu acho que esse caboclinho é estelionatário. Não, ele morava aqui, ele já tá aqui há muito tempo.
1: Tem gente que confia fácil demais, né? Eu sou muito desconfiado. Mas só resumindo aqui, já te contei desse caso. Mas para quem ainda não viu, mas especificamente o comportamento da delegada, porque você falando aí da dificuldade que a Polícia Civil, e não só a militar também, às vezes nos cria, e que acaba, né, beneficiando quem está fazendo coisa errada. Mas eu lembro que foi no condomíniozinho que eu morei aí, a proprietária lá no... Você sabia disso, Deus? Que só se caracteriza condomínio a partir de se tiver o segundo dono. Quando, por exemplo, eram 13 unidades de uma pessoa só, não é condomínio. Não é, é uma propriedade particular. Se você, por exemplo, tivesse uma unidade no meio dessas 13, aí sim já seria condomínio.
0: Porque, né? O condomínio como é que fala? Uma união ali de pessoas.
1: Pois é,
0: né?
1: Quando
0: de,
1: é só um, não
0: só
1: é
0: um
1: condomínio.
0: Não é condomínio.
1: E aí, você já sabia dessa, né?
0: Sabia.
1: E aí, o que acontece? Essa senhora lá, né, ela pegou, tive uma namorada, amassou 15 amassados, eu já sabia, já te contei essa história. Mas eu sei que, no frigir dos ovos, ela arrumou um advogado, eu querendo fazer a negociação extrajudicial, né, vamos evitar a polícia. Aí mostrei as falas dela, mostrei como eu tinha entendido tudo, beleza. Mesmo assim, ela foi no advogado. Se adiantou, eles jogaram lá a intimação, tava chovendo muito, eu vi a intimação, não devia nem ter pegado porque tava molhado, o doutor Eugênio Lourenço Dias me representou, e aí eu sei que acontece, peguei a intimação e fui na central de flagrantes, né? E aí eu falei, doutor, como assim? Eu falei pra ela que eu te conheço, não ia, imagina que o Geraldo ia falar esse monte, eu disse que eu chamei ela de caloteira, safada, pilantra. Eu falei, que dia, mas como assim? Não é porque tem testemunha, isso é, no mínimo ela deu um abono lá de uns 2 meses sem pagar aluguel, são inquilinas dela, ué. Essas pessoas não deviam nem ser testemunha, no máximo dava pra vir aqui como informante. Ela vai fazer o que ela pedir, não, eu te deixo aí sem pagar uns 2, 3 meses de aluguel, você vai lá e fala que ele me xingou. Eu falei, eu falei pra ele, eu acho muito difícil o Geraldo ter xingado, mas então por que que o senhor aceitou isso? Não, porque não é assim ser livre. Não me livro fácil, né? Isso aí vai pra minha ficha, né? Isso aí não. Aí ela pediu calúnia, difamação e injúria. Aí, eu vou fazer o seguinte, vou tirar a calúnia e difamação, tá bom? Não tá bom. Eu não fiz nada disso. Ué. Eu não fiz nada, vou deixar só injúria. Mas que coisa esquisita, né? Aí eu tô vendo aqui, na época, talvez eu tivesse sido mal orientado, eu tava vendo estelionato. Porque se a pessoa diz que tem câmera, mas você mesmo diz que não caracteriza estelionato, né? Caracterizaria outra coisa, mas com certeza uma má fé tinha ali, né? Alguma coisa. Como você diz que aluga com câmeras, 2 câmeras instaladas, quando você pede a imagem da câmera, a pessoa não tem?
0: Não tem.
1: Ué, isso tá errado, não tá? Tá. Isso aí, não, aí assim, e o meu só não vai aceitar nada. Só não vai, não sei o que. Aí fui conversar com o doutor Eugênio, aí já me deu uma bronca também. Pô, bicho, quer dizer, a gente faz as coisas certas e acaba passando como errado, né? Então, assim, eu acho que esse caso mesmo, eu achei escandaloso, cara, achei escandaloso. Eugênio, só no último caso mesmo, pra gente recorrer a polícia. Aí teve a audiência virtual, né? Fez um acordo lá, mas que acordo é esse? 700 e poucos reais pra eu pagar? Ah, sim, ela queria se livrar do pagamento do estrago no carro da minha ex lá, né?
0: Sei.
1: Aí, paguei o aluguel, paguei tudo, ficou por isso mesmo, aí já tava com a cabeça quente, larguei de mão, mas acaba, cara, depois eu descobri que essa pessoa já tinha respondido a 8 TCOs, tudo, eu acho que 6 por ameaça e outros por calúnia, difamação, injúria. Aí eu até outro dia eu tive um outro caso, eu fui, falei com a doutora, só viu aí? Só, 8 TCOs contra ela, só não tinha visto isso não, doutora? Né? A vida pregressa dela aí, quando vai se abrir, quer dizer, vocês acabam incentivando quem tá fazendo coisa errada, né? É isso aí que tá acontecendo com o seu caso, né?
0: Exatamente. Aí dificulta pra nós, né, que somos pessoas do bem, e deixa essas brechas, né, pro malandro ficar aí continuando praticando crimes e solto, né, tranquilo aí na...
1: É fácil ser malandro no Brasil, né? Isso é fácil.
0: E esse, o que acontece, até o pessoal tava comentando, diz que esses dias alguém pegou, encontrou com ele na rua e disse que deram uma surra daquelas de bem dada, sei o que, ele é frágil, são molequinho, frágil, diz que investidor de bolsa de valores, tem toda uma lereia, sabe? Então apanhou, diz que até quebrou o braço. Então uma hora ele vai embora pro Oriente Eterno, né? Que aqui a vida dele vai ser curta.
1: Essa senhora mesmo, do condomínio, Encontrei o meu amigo que está na nossa sintonia agora, o Tarcísio. Tarcísio é taxista aqui na Mato Grosso. E é vizinho dela lá no bairro, lá no Maracanãzinho. Eu falei, Geraldo, essa mulher, o nome dela é encrenca, o sobrenome é problema. O negócio dela é arrumar encrenca com todo mundo. Arrumou já comigo. E outros vizinhos lá da região me falavam a mesma coisa, né? É igual esse aqui, que tem aqui esses problemas que eu estou vivendo aqui. Diz que já arrumou problema com todo mundo. Aí, quer dizer, a pessoa fica. A vida. Sabe o que é que um dia ela falou pra mim? Eu te contei, Deus. Chama a polícia. Ué, cara, eu fico olhando assim, rapaz, eu fico assim. É um tipo de gente que parece que a única forma de resolver é um dia mesmo falando isso aí que você, né? Encontrar um mais mala que ele e mandar pro.

0: Fica assim, é um tipo de gente que parece que a única forma que de resolver é um dia mesmo falando isso aí que você, né, encontrar um mais mala que ele e mandar pro outro lado, né?
1: Porque, pro Oriente Eterno. É,
0: parece que é assim que resolve, né? Esse tipo de gente, parece que não tem outro jeito.
1: É, uma hora chega, né? A conta final pra ele.
0: Será?
1: Eu acho que sim, porque bandido já morre cedo, ainda mais esse malandrinho, vagabundo assim igual isso.
0: Ah, quando é malandrão igual o Vulcaro?
1: Não, aí não, esses de corolinho branco.
0: Dura muito.
1: Esse aí vive muito tempo, só se...
0: Meus adversários, aí não... Será mesmo? Esses... Será que Deus não vai mandar a conta uma hora, não?
1: Mas manda também, né? Você viu aquele, teve o sicário deles lá, né, que suicidou, então...
0: Quem é mesmo o sicário que suicidou?
1: Foi, era o como é que fala, o que recebia as ordens do Vorcaro, né, que era o... Fugiu o nome dele, assim, mas ele fazia as coisas... pesadas, né? Mas com violência, essa coisa toda, né?
0: Aí tinha isso também?
1: Tinha.
0: É. Você, olha, você
1: pesquisou aí?
0: Esse é uma nova vertente aí, que não, então quer dizer que estavam usando de violência física também, né?
1: Também, tinha, diz que tinha também isso.
0: Porque houve, inclusive, aqui uma fala aí de alguém defendendo o Alexandre de Moraes, disse que ele não teve agressão lá com o Mendonça, não, né? Que inventaram isso aí, que foi apenas uma alteração verbal, mas diz que, mas não sei, né? Não é todo mundo que confirma isso, não. Diz que o tempo fechou mesmo, né?
1: E a gente vê nessa bagunça toda lá, sabe, que você iniciou esse e o presidente, né, o Fachin, assistindo tudo isso, né? Eu acho que agora ele
0: disse que vai tomar as providências.
1: Agora ele bateu na mesa ontem, né? Falou, opa, aqui tem que passar por mim, agora acabou essa discussão individuais, essas decisões, né, monocráticas aí, individuais. Não, agora tem que passar por ele. E, inclusive, agora dia 15 desse mês, setembro, vai ter uma reunião, né? Ele vai fazer uma reunião com o colegiado lá, com o de plenário, né? Pra afinar, né? Dar uma ajustada naquele ali que realmente tá bagunçado, né, Geraldo? A forma de conduzir ali o STF. Aí vira essa confusão toda, né? Cada um querendo aparecer mais que o outro. Aí vem aquela coisa, né? Se é meu amigo, eu vou defender, né? Se é meu inimigo, a gente ataca, igual o Moraes tem aquilo de atacar a direita, né? De bater. E já o Mendonça já blinda a direita e já parte pro ataque.
0: Você acha que o STF não deveria ter indicações políticas?
1: Ah, isso, com certeza não, né? Inclusive tem, às vezes vai reputação ilibada, né? E nem juiz foi, né? E ser ministro da Suprema
0: Corte. Quem, por exemplo, não foi juiz?
1: Eu não sei.
0: O Alexandre de Moraes não foi juiz, foi?
1: Eu acho que não. Acho que ele não foi.
0: Ele não foi juiz, né? E eu tava ontem, inclusive, revendo aqui uma sabatina do Moraes, né? O Moraes foi indicado pelo Temer, não foi?
1: O Mendonça também foi. O Mendonça também, eu acho que não foi também, não.
0: Não foi juiz também?
1: Acho que não.
0: Ontem eu vi a idade do Mendonça, achei até...
1: Novo, né? Ou não?
0: É, mais ou menos igual a nós, né? Ele é de 72, só que ele tem uma carinha de mais novo, né? Não sei se de mais novo, né? De mais molequinho, né? Não tem, porque tem cara que, você vê o Paul McCartney mesmo, beirando os 90 anos, ainda tem uma carinha assim, meio de menino, né? Você olha assim de longe, você vê, né? Como é o nome dele? O Mick Jagger mesmo tem uma cara de...
1: De já bem arrebentado, né?
0: De dar azar pra seleção inglesa, né?
1: E deu de novo, né?
0: Pé frio danado.
1: Pé frio.
0: Aí o que ocorre? Ele é de 72. Ele tá com 50... Vai fazer 54 anos agora.
1: Você é 5 anos mais novo que a gente.
0: O Mendonça, né? O Mendonça vai fazer 54 anos. Mas eu tenho a impressão que o Mendonça também não foi, né? Você tá dizendo isso aí?
1: Eu acho que não.
0: Agora, é um absurdo isso, né, cara? Como é que o cara vai ser o ministro do Supremo sem não ter sido... Um juiz tem uma experiência mais ampla na coisa.
1: Tinha que ter essa autonomia, nessa independência.
0: Ele foi indicado pelo Bolsonaro. O Alexandre pelo Temer, né? O Cássio também foi pelo Bolsonaro.
1: O Cássio pelo Bolsonaro, é lá do Piauí, né?
0: Agora eu fico pensando, rapaz, é esquisito isso, né? Indicação política pra... O Toffoli foi pelo Lula, né? Não é isso?
1: O Toffoli foi... Dilma, né?
0: Foi a Dilma, né? A Carmen Lúcia que foi pelo Lula, não é isso? O Gilmar Mendes, né?
1: Aí acaba que fica defendendo nessas quem indicou.
0: Eu vou te falar um negócio, é muito esquisito isso. E eu fico assim, eu olho pro Gilmar Mendes, eu que tô às vésperas e novamente, né, continuo, tô litigando ainda aí num inventário, mas voltar a litigar aí

0: em nível até federal, me dá uma preguiça, Deus. Eu olho para aquele Gilmar Mendes, eu dá vontade de pescar. Dá vontade, esquecer da vida, né? Sei lá, no meio do mato, quando você tá pescando, você fica falando de Gilmar Mendes, Alexandre Moraes.
1: Esqueço tudo.
0: Mas volta e meia, volta o assunto, não, né?
1: Ah, de vez em quando tem, quando você depende da companhia, né? Que cê, às vezes vai um...
0: Mas aí pode dar vontade de tomar mais pinga de ele, né? Ave Maria. Mas aí o que ocorre? Eu acho que deveria, o nosso judiciário, deveria, o Supremo, né? Sobretudo, passar por uma mudança bem severa.
1: Pois é, aí quando a gente fala de reforma política, né? Que a gente, de vez em quando a gente fala aqui, mas essa reforma, ela precisa ser muito maior, né? Precisa no judiciário, precisa de mudar essa, você falou, não pode ser indicação política, um cargo tão importante que vai zelar do Estado Democrático de Direito, né? É manter, cuidar, né? Dessa...
0: São os guardiões da Constituição, né?
1: Os guardiões da Constituição. E, na verdade, como diria lá, o Bolsonaro joga, muitas vezes, jogando fora das quatro linhas, né?
0: Agora, eu tô me lembrando, já que quando, antes de assumir ali, todos eles passam por uma sabatina, né, no Senado Federal. Uhum. E eu me lembrei, ontem achei o vídeo lá da sabatina, o Magno Malta, né, do Espírito Santo, senador pelo Espírito Santo, à época. O Malta, ele botou Alexandre de Moraes contra a parede mesmo. E foi feio o negócio, não sei se você se lembra disso.
1: Eu não lembro.
0: E ali o Malta, ele citou: a sua vida pregressa está aqui dizendo o que você já fez, rapaz. Se é isso, se é aquilo, se é isso, se é aquilo. Ele falou mesmo, o Malta foi contra, radicalmente contra. Eu não sou fã muito do Malta, não, mas a gente tem que ficar do lado de quem está falando as coisas com verdade, né? É. Assim, ontem mesmo eu estava lendo um artigo de um advogado famoso aqui da nossa cidade. E ali ele traçando uma defesa do Alexandre de Moraes, assim, meu Deus, esse cara, será que ele usou aí, que eu quero experimentar desse barato aí, porque tem condições, o cara tá vendo coisas que você não consegue ver, que o Mendonça tá absolutamente assim, absolutamente assado, eu não sei, é querer achar mesmo, né, cabelo em ovo, né? É. Aí assim, naquela sabatina ali do Alexandre Moraes, eu acho que já deviam ter cortado ele, viu? Sinceramente, já dava pra ver que o Alexandre Moraes, o Malta mesmo mostrou ali que ele tá fazendo exatamente o que o Malta disse naquela sabatina, salvo engano, em 2017, salvo engano. Deve ter sido depois, por aí, porque foi nessa. Deixa eu até ver aqui.
1: O Malta foi delegado, né? Também, né? Tipo, era delegado de polícia, não era?
0: Quem?
1: O Malta.
0: O Malta foi delegado de polícia?
1: Parece que sim.
0: Magno Malta, né?
1: Magno Malta. Ele ficou muito chateado que ele, da primeira eleição do Bolsonaro, que ele ajudou bastante, trabalhou e já estava confiante que seria ministro, né? E aí não teve para ele, mas ele ficou revoltado com mas só que continuou, né? Com o Bolsonaro.
0: Ele continuou.
1: Apoiando, porém, sem... Eu sei que ontem aconteceu muita coisa lá, né? Com esse negócio do Fachin bater na mesa, falar, não, agora é tudo, essa coisa tem que ser plenário, não pode tomar mais essas decisões como o Mendonça, né, fez, afastou o diretor-geral Andrei Rodrigues, né?
0: Isso.
1: É, e o da inteligência lá, o...
0: Gunô é o procurador-geral.
1: É o procurador-geral, mas o...
0: Eu já te digo aqui.
1: Almada, né? É,
0: Almada. Exatamente.
1: Então, e veio o de Flávio Dino, né? Que também colocado pelo Lula, né? Que foi indicação do Lula. Ele revogou, né, essa decisão do Mendonça. Então, aí fica aquela... E acaba que atrapalha, né, o trabalho da Polícia Federal também, que parece que o trabalho do Andrei não é ruim, sabe, Geraldo? O trabalho dele de investigação...
0: Não, mas se ele fez besteira, tem que cair fora, né?
1: De investigação...
0: Não,
1: então, mas aí tem que provar, né? Que assim, a gente não pode... por isso que tem a ampla defesa. E a ampla defesa... E você viu, 19, foi 11 diretores lá da Polícia Civil entregaram o cargo, deixaram o cargo à disposição por entender que foi injusto, né?
0: Ali eu tô tentando ver aqui, e realmente...
1: Que a Polícia Federal precisa de autonomia, né? Precisa de... O que faz? Investiga? Então, que faça, que cumpra a sua parte. Se ele estiver cumprindo a parte do eu a alguém, né? Aí... teria que ver quem, né, fazer uma análise, um juízo aí, né, de quem está certo, quem está errado na situação.
0: É, o Alexandre Moraes, ele está desde 2 de maio. Não. Ele está desde quando, hein? Eles fazem uma mistura. Ele foi ministro do Temer. Não
1: foi ministro da Justiça. Não?
0: Ministro da Justiça do Temer.
1: Do Temer.
0: É. Agora, só para fechar essa parte aqui, o Malta acertou na mosca, né? Ele realmente está fazendo o que o Malta previu ali naquela sabatina, né? Já vi.
1: Quando a gente olha assim, a fundo mesmo, igual eu tô falando, não defendo um nem outro, mas quando você olha a fundo, o que está acontecendo é isso. É meu amigo, eu defendo. É meu inimigo, eu ataco. Então, aí vem o Mendonça, ele foi indicação do Bolsonaro, vai defender. O Flávio até mesmo teve pressão para cima dele, para essas investigações, para colocar, né, essa investigação aí do Moraes, né, do Moraes. Aí ele soltou, né, a bomba lá no... E aí já vem quem defende, quem foi indicado pelo outro partido. Então é isso. Eu protejo os meus amigos. E lá tá desse jeito, sabe? Eu não defendo Mendonça, não defendo. Porque o Mendonça foi 10 milhões também pro instituto dele, né? Repassado pro Forcado. Então não tem santo ali, tá, João? Essa aí é a verdade. Não tem santo. Nenhum. Nem mesmo o Faquinha que estava assistindo.
0: Eu acho o seguinte: que você acertou quando disse que o Mendonça foi pressionado pelo próprio partido, pelos bolsonaristas no geral, a tomar essa atitude, né? Ele tomou. Mas ele devia saber que se fosse mexer nessa cumbuca, ia dar problema, né?
1: Você pensa se tiver põe o Vorcaro lá no né, pra falar tudo que ele sabe, tudo, né? E ele tá querendo falar, agora mesmo ele queria, ontem, não sei se você viu, teve busca e apreensão hoje cedo, hoje pela manhã, na casa do Frias, lá do, como é que chama o ator lá, que foi secretário de cultura dele, alguma coisa,
0: Sérgio,
1: Frias,
0: né?
1: Deixa eu pegar aqui o nome dele aqui, ele aí emendas, essas emendas é uma beleza, né?
0: Já achei aqui, quer ver,
1: as emendas é um prato cheio também para
0: Mário Frias,
1: né?
0: Secretário Especial de Cultura do Brasil entre junho de 2020 e março de 2020.
1: Agora, é porque soltaram aí, Geraldo, uma operação que chama make up, que como é que chama?
0: Maquiagem.
1: Então, foi no Mário Frias. Até eu escrevi aqui alguma coisa de hoje o que aconteceu ontem, né? Lá na o Vorcado queria fazer fez outra proposta de delação premiada, apontando duas pessoas, né? Agora novos no caso, não sei se você viu, do União Brasil, que é o ACM Neto e o Rueda, né? O Rueda, você viu isso? Chegou a ver isso?
0: Sim,
1: essa, né?
0: Superficialmente, mas vi.
1: Então, um absurdo, o que que eles faziam essa intermediação com o Vorcaro, indicava para fazer esses fundos de previdência, né, privado, público, os RPPS da vida, né, esses regime próprio de previdência, para aplicar os valores nos lugares, no banco master, né, para aplicar no banco master. E aí, segundo o Vorcaro, que isso aqui também não é certo, que o Vorcaro diz, ainda tem que apurar para ver se realmente é verdade, né? Então, é preciso ter cuidado, até mesmo a gente fala, mas assim, a fala dele é que ele prometia 10% do valor que fosse que conseguisse captar, né, de recursos desses fundos de previdência. E aí conta-se que ele fala que conseguiu, através deles, dos dois, do Rueda e do ACM Neto, 2 bilhões. Então, 2 bilhões daria 200 milhões de, né? Os 10% seria 200 milhões de
0: comissão.
1: Comissão. Então, para onde ia, se teve mesmo o pagamento desses 200 milhões, não sei, né? Aí vai ser apurado. Mas aí, só que eles entenderam que era frágil essa informação e não aceitaram ainda a delação premiada. E essa delação premiada, se ele fizer e contar tudo realmente que ele sabe, aí eu acho que dá uma faxina geral nessa política, no judiciário, enfim, né? É muita gente que vai ter problema né, para se pra justificar.
0: Eu acho que não chega a esse ponto dele delatar, não. Você acha que vai chegar a isso?
1: É, ele já falou, ele tá atacando todos os lados, né? Que ele já falou também.
0: Não, mas eu acho que antes disso eles vão suicidar, né? Do jeito que a gente falou aqui da outra vez. Né?
1: Ele não vai, vai ser difícil ele conseguir fazer isso, até mesmo porque quem, a gente tá falando assim, quem é o investigador, às vezes passa a ser investigado, no mesmo, né, ou tá investigando e ele passa a ser investigado. E ninguém tá querendo pôr a mão nesse vespeiro, porque realmente...
0: Você acha que isso aí não é só... Peraí, antes de tudo, deixa eu conferir a hora aqui. Porque a gente está nesse podcast, mas é também o rádio, né? 1h27. Mantenha essa linguagem para dizer que o Edeilson Martins segue comigo. 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Bom, tô aqui com o Edeilson Martins, Edeilson que mais cedo me mandou ali um texto que ele produziu, né? Falando justamente sobre essa questão aqui da guerra institucional, isso aí que a gente tá aqui tocando no STF, quando a disputa entre ministros ameaça a Polícia Federal. Estupindo a crise, né, meu Deus? É o Brasil que assiste a essa situação extremamente preocupante, uma guerra institucional dentro do Supremo Tribunal Federal que já produz consequências concretas dentro da Polícia Federal. Eu acho que isso aí, para mim, já era um jogo marcado mesmo para quando se aproximassem as eleições.
1: Sim.
0: E a gente tá vendo isso acontecer. E eu acho que essa bomba vai estourar no colo do Lula, viu?
1: E daqui pra frente vai ser isso, né? Vai ter muito ataque. Agora...
0: Daqui pra frente, você acha que depois das eleições ainda vão continuar isso?
1: E depois, quando teve agora essa votação aí, que o Gilmar Mendes pediu vistas do processo, né? Você viu esse de
0: sim, esse sim. Cara.
1: Então, quando ele pediu vista de processo, ele parou, porque 90 dias para, né, quando pede.
0: Mas o Fachin parece que derrubou isso aí, né?
1: Então, aí dia 15 agora é que vão ter, né, essa. Vai ter essa certeza aí de que.
0: Eu tô trazendo a questão.
1: Porque, na verdade, igual você fala assim, vai cair no colo do Lula, você fala porque, por causa de vai ter mais. Porque por enquanto, uma das coisas que até o próprio Nicolas estava, né, falando, que o Flávio tem que justificar o que fez, como que foi os milhões que ele pegou pro filme, né? Se realmente foi pro filme. Tem gente que já fala que tá aparecendo coisas aí que, né, que estão falando que precisa ser apurado, né, que tem que passar limpo mesmo. Ó, se ele não, tem que prestar conta desse dinheiro que foi repassado para o, inclusive o Mário, essa operação de essa maquiagem aí, né, tem esse objetivo de buscar, né, a origem, porque ele é um dos produtores, né, o Mário Frias é um dos produtores do filme.
0: Mas eu tô me baseando aí nas últimas pesquisas, Edeilson, eu tô vendo que o Lula tá regredindo, né, ele tá caindo.
1: Hoje, o Lula, se não ganhar no primeiro turno, ele vai ter dificuldade no segundo turno, tá empatado, né, com
0: eu acho os, difícil os dois, ele não ganhar no primeiro turno,
1: e se for pro segundo, a probabilidade dele ganhar é pequena, né, eu acho que já cai bastante, né, no segundo turno, mas muita coisa vai acontecer, e eles vão usar muito essa coisa aí do filme, né, desse valor do dinheiro do filme, que tá aparecendo coisas aí que vai explodir daqui a pouco, e eu acho que talvez quem vai virar o jogo pode até ser mesmo Lula, né, porque algo assim que ele mesmo assim até agora não viu assim, não tem,
0: ele não fala nada, né, tá falando nada,
1: mas
0: né?
1: esse do filme aí, esse aí vai dar, ele vai ter que se justificar muito bem, porque eles vão a fundo, né, eles vão investigar, já tem, eu esqueci onde, uma das destinação que eles estão falando que foi esse valor, eu já não tô bem, mas tem algo aí que pode prejudicar o Flávio, mas se o Lula não ganhar no primeiro turno, é muito difícil, só se tiver um fato novo, né, que prejudique muito a direita.
0: Mas a gente tem que torcer para que algo novo aconteça, né? Eu não sei se. Aliás, está passando a hora, já que estamos falando de política.
1: Quem está crescendo é o Cury, né? O Cury vem crescendo, mas também não vai ameaçar nenhum dos dois. E o que a gente precisava era de realmente uma via nova, né? Eu penso que esses dois, tanto o Flávio quanto o Lula, né, já passou. O Flávio, eu acho muito imaturo, às vezes tem algumas colocações dele que assusta, né?
0: Márcio Corrêa.
1: É. Então,
0: a direita
1: tem isso, né? Eles também não são muito. Aí a gente volta a falar dos traíra, né?
0: já a gente fala mais de trairagem. Agora, 1:32 aqui no nosso almoço. Então, hora de falar de, né, campanha política por aqui, né?
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4: Bora. 1:34, Edeilson Martins. 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
7: Bom, Jorge, então, 20 minutos, portanto, faltando para as 14h aqui na Nova FM. Seguimos com o Edeilson Martins. É, vamos falar agora um pouco, trazer a coisa aqui para nossa realidade anapolina. E terça-feira tivemos aquele problema de energia, né, Deus? O corte de energia que caiu, né? Aqui não foi nem, eu tô culpando a Equatorial não, porque não foi da Equatorial a culpa, né? Tivemos aqui um problema no nosso no break, sustentando aqui a transmissão. Bom, sei que não pudemos seguir, mas íamos entrar justamente nesse assunto de lealdade e coerência na política. Fala um pouquinho sobre isso aí, porque continua repercutindo o comportamento do prefeito de Anápolis, o Márcio Correia, que é do PL, e ele que elevou o tom, né, Deus, contra o senador e candidato ao governo do estado, o Wilder Moraes, também do PL dele, na última sexta-feira. A gente acompanhou isso. Você, inclusive, apara e passa. Aliás, antes de eu tocar nesse assunto, deixa eu agradecer aqui a nossa audiência qualificada. Tô com ele aqui, que é de... Foi meu colega de trabalho, rapaz, em Brasília. Mandou uma mensagem agora me felicitando ontem pelo aniversário. Uma das vozes mais bonitas do Brasil, né? Otávio Miguel. Trabalhamos juntos na Rádio Nacional de Brasília. Uhum. E ele agora tá curtindo ali, ó, uma rocinha que ele tem no município de Caldas Novas. Tá lá, morando na roça. E tem a casa na cidade, né? Em Caldas Novas. E deixou uma mensagem aqui me felicitando. Jogar, porque é uma

0: voz diferenciada, né? Se bem que isso, nesse nosso país, parece que já não tem muita validade mais, não. Essa que é, mas não, eu não me importo com isso, não. Eu, pra mim, dando pra tocar em frente, a gente vai levando, né? Otávio Miguel, rapaz, deixa eu ver o Otávio Miguel aqui. Acabou de deixar uma mensagem aqui pra mim.
1: Boa tarde, meu amigo, velhinho. Cara, me desculpa, eu esqueci. Esqueci, não. Lembrei, depois eu esqueci, né? De mandar um abraço pra tu aí no teu aniversário, tá bom? Grande abraço pra você. Muita paz, muito sucesso aí pra você em Anápolis. Tá bom, meu querido Geraldo Fleury? Um dia desse eu tava vindo pra Brasília, quase que eu passei por Anápolis e liguei pra tu aí. Queria falar contigo, levar um mulher contigo. E te ver, né? Ver como é que você tá aí. Beleza? Um abração pra você, viu?
0: Viu. Voz bonita, não?
2: Voz bonita, né?
0: Sim.
2: Coisa boa, né? Rever e conversar com esses amigos das antigas faz bem pra gente.
0: Aí, assim, fico com saudade do rádio, né, rapaz? Quando tinha ainda esse padrão de voz, assim, né? Agora, isso aí já faz parte do passado, né? Deus, pelo jeito, não... Não sei, a verdade é que a comunicação mudou demais no geral, né, Deus? Assim, você vê que um cara igual o Gustavo Gaia mesmo, eu acho, sinceramente, minha opinião, é de uma sem graceza a todo, sabe, a toda a prova, né? Mas você vê que no ambiente, a gente até teve aqui com o Daniel Messac, você me ajudou naquela entrevista. E ele falando, o Daniel, e eu concordo com ele, que determinado tipo de candidato, se não fosse a internet, nem existia, né? É o caso do Gaia, né?
2: Isso mesmo.
0: O Gaia é um cara
2: que usa bem a internet, ele, o Nicolas, né? Esse
0: pessoal, eu não sei se usa bem a internet.
2: Quando eu falo bem, é porque eles... Quem gosta desse... a coisa que eles gostam de ouvir é o que eles dizem, né? Tanto é que tem tantos seguidores, muitos seguidores. A gente vem ouvindo aí o momento aí de política, né? De falar de... eu vou defender isso, vou defender aquilo. Esquece, né? Rasga aquilo tudo ali já. Mas não é bem isso que eu queria dizer. Que é muita gente, muitos candidatos. Diminuiu até nesse ano, mas justamente devido ao fundo... eleitoral. O fundo eleitoral, quem tem mais recurso, quem tem mais dinheiro é que se elege. Então é muito injusto, é tanta gente aí que a gente vê se desgastando, querendo, mas não adianta, se não tiver, quem ainda manda é o dinheiro, né? O dinheiro que elege.
0: Agora, é muito errado isso, Deus.
2: Muito errado.
0: Porque quem tá precisando da assistência é que deveria ser eleito, né?
2: Aí o fundo partidário, ele colabora com aqueles que já estão, né? Que quem já teve uma votação expressiva, que aquele valor que divide é iguais lá para os partidos, ele manda para aqueles que tiveram a maior votação na eleição anterior, né? O valor maior. Então é proporcional.
0: E o que tem de democrático nisso?
2: Pois é, não tem. Isso aí. Aí, primeiro que uma barreira para quem entra, né? Uma barreira de entrada. Eu, por exemplo, se eu for um dia candidato. É zero, né? Porque eu não tive voto, não tive, então tá errado. Das coisas que precisa ser revista, né, João?
0: Agora você vê, um cara
2: não
0: igual...
2: vai renovar nunca essa política nossa.
0: Pois é, um cara igual o Lizier Borges, né? Que foi vereador por 3 vezes, foi prefeito por 20 dias, presidente da Câmara dos Vereadores por 2 anos, o pai dele 3 vezes vereador, Zé Borges. E você vê, desistiu, né? Por falta de estrutura, desistiu da candidatura a deputado estadual.
2: Ele era um dos que ia ter problema com o fundo... eleitoral, né?
0: Ia ter, não, teve, né? Ele viu que não ia ter apoio nenhum, ele acabou deixando pra lá, né?
2: Porque o fundo, a gente vê, o fundo tem o fundo partidário e o fundo eleitoral. O partidário é aquele que é ordinário, né? Aquele que é do custeio, né? Do dia a dia. Agora, o eleitoral já é mesmo para a finalidade é pra ajudar, né? Os candidatos nessa... Na campanha, né? Pra fazer, é uma das fontes, né? Dos candidatos de campanha. Então, quem tem recurso do fundo eleitoral é quem já está no poder, né? Quem já tem um histórico aí de votação expressiva, que foi eleito, vão sair na frente de novo, né? Então, não renova aquilo que a gente pede, que é a renovação, uma mudança. O que pode renovar agora vai ser, talvez, como eu falei, se o Vorcaro falar tudo que sabe, é muita gente que vai ser, né, varrida aí do cenário. Mas é difícil, eu acho que é uma coisa de a gente ser até inocente, né? Pensar que vai, que eles vão deixar acontecer isso, porque tem muita gente envolvida, né?
0: Se realmente acontecesse, eu acredito que teríamos mesmo uma mudança. Agora, voltando aqui para nossa realidade, Anapolina, Deus, e na sexta-feira esse vídeo publicado aí do Márcio Corrêa se manifestando contra o senador Wilder Moraes. O gestor rebateu aí a declaração de Wilder, que eu achei assim muito diplomática. Você viu a declaração do Wilder?
2: Você tá com ela aí?
0: Não, não, não, não. Mas eu vi, mas eu posso dizer.
2: Sim,
0: achei que
2: só pra ver.
0: Foi um momento de infelicidade, ele falou. Esse não apoio do prefeito de Anápolis, que para mim é um município muito importante, e gostaria que estivesse caminhando comigo. Mas ele falou que foi um momento de infelicidade. Agora, em resposta, achei extremamente agressivo o tom usado pelo Márcio Corrêa.
2: Ele anda muito agressivo, na verdade.
0: Pois é, ele disse que o Wilder é um político sabor direita e devolveu a provocação com sequência de ataques no correligionário, chamando-o de sabor cachoeira, sabor Moraes, sabor Messias. Quem falou sabor direita foi o Wilder. Você viu alguma coisa de grave nisso? Ué, ele é da direita mesmo. Aí chamou ele, sabor cachoeira, sabor Moraes, sabor Messias, sabor rabo preso, sabor preguiça. A reação ocorreu após, essa aí você tinha visto?
2: Eu vi.
0: Rapaz, o que dizer sobre essa situação toda?
2: Isso chega até a ser mal educado, né? É um desrespeito, queira ou não queira, ele continua ainda no PL. Não sei ontem como é que foi essa reunião lá da cúpula, lá, né, para decidir sobre o futuro. O Gai acha que não deve ser expulso, porque tem vários prefeitos goiás afora aí que apoiam também o outro candidato, né, que não apoia o Wilder. Então, o partido tá bagunçado, né, Geraldo? Na verdade, que se você aceitar um prefeito no partido que tenha essa infidelidade partidária, né, que apoia um candidato de outro, eu acho totalmente, né, pela ética que tenho, que onde, né, como se eu trabalhasse na Caixa e tivesse conta no Banco do Brasil, né? Então, ou de outra instituição. Eu jamais, essa questão de fidelidade é comigo, sabe? Eu não vejo. E assim, parece. Nesse embate, nessa coisa que o Márcio, igual eu falei, parece que ele tá querendo que expulsa mesmo ele do partido, até mesmo para se vitimizar depois, né? Se vitimizar. Lógico, igual você fala, uma expulsão de partido é muito ruim, né? Isso não é bom. Se for esse o pensamento dele, como ele falou que eu tô muito por fora, né? Eu esqueci até como que ele disse, né?
0: Mais perdido que segue
2: em tiroteio, né? Então deve ser por isso. Eu tô querendo ser expulso. Essa é a minha intenção. Você não tá entendendo, você enxerga, né? Então, deve ser por isso que ele me falou. Mas o
0: pra quem não tá entendendo o que você disse, é uma mensagem que você passou pro Márcio, que ele deveria reaprender a ser dentista, porque dificilmente será reeleito.
2: Não, foi assim, porque o que eu vejo, a forma que. É coisa. Foi bem particular, né? Não foi exposto a ninguém pra. Mas assim, ó. Tem muitas ações que eu tô vendo o Márcio tomando. Igual eu falei, eu torço demais, ainda continuo torcendo. Não é por isso que eu vou torcer contra a Anápolis. Não, eu torço para que ele faça uma boa gestão. Mas quando a gente vai olhar hoje, já tem um ano e 8 meses, né, na prefeitura, e a gente não vê uma obra genuinamente dele, que ele começou, tem início, meio e fim, né? Com ele, inicia com ele, meio e fim. Geralmente tem obras do antecessor do Roberto Naves, né, que está sendo concluída, tem muito recurso, obras que estão sendo entregues também com recurso do governo federal. Até esses dias eu conversei bastante com o Rubens Ottoni, ele estava falando, né, dessa quantidade de emendas, né, que ele mandou aqui para Anápolis, e tem estádio Juca Puglisi, tem Zeca Puglisi, tem. Ainda bem que você me corrigiu aí, né? E também várias outras, né, que grandes, essa maternidade, eu acho que. Não sei. Mas assim, tem algumas coisas que não são populares, Geraldo, que precisa, até mesmo a gente precisa arrumar de força também da nossa Câmara de Vereadores, né? Nessa. Tem. Vamos lá, o TSU. TSU é uma coisa que não é popular, né? Isso vai na hora do voto lá, possivelmente, não sei, que o povo também esquece muito rápido, né? Vai ser um fator que vai prejudicar na reeleição, né? Nós temos aí o fato aí do Vosgrau, né? Do Vosgrau, a forma como o Vosgrau foi tirado aí do processo, né, do, virou inimigo, ajudou na eleição e agora depois já não serve mais, é comigo, eu que mando, que quem manda sou eu, né, aquela um egoísmo, vamos dizer assim, né? Eu que sou o ator principal e não quero isso, vocês são coadjuvante, eu sou protagonista. Tem essa da TSU, só que aí TSU, a gente fala, quando a gente fala dos vereadores, teve culpa também dos vereadores, né? Foram votar, aqueles, fazer aquelas votações extraordinárias no fim de ano aí, aí colocaram esse TSU no meio e é eu já vi a lei, ela é gigantesca, né? Que foi essa esse Código Tributário do Municipal, né? Que foi alterado para esse. E aí votaram, né? Teve, mas eu não votei, eu votei contra, mas 4 votou contra e o restante votou a favor, aprovou, né? Tem essa lei agora, Lei Federal 15.326, que dá legitimidade, que dá essa equiparação salarial dos auxiliares, né? Da educação. Ao magistério, né? Então tem essa renda, salário equiparado aos profissionais, desde que tenha, né, alguns critérios a ser cumpridos, ter passado em concurso, ter curso superior, né, no pedagogia ou sei lá, um curso da área, né, e esteja em atividade. E aí, por que não já fazer essa lei municipal? Mas o dia eu acho que nós tivemos, alguém falou, não, mas quem faz a lei é o prefeito, a Câmara só aprova, né? Só aprova. Tá bom, mas vamos cobrar do prefeito para que faça essa lei, né? Pô, tá aí o Brasil inteiro fazendo, né? Aprovando essa lei municipal para dar esses professores aí auxiliares de educação o direito que foi concedido na lei superior, lei federal 15.306. O meu lote, minha história, né? Que tá aí travado também, Geraldo. Tem uma... parece que está sendo feito uma revisão, vamos dizer assim, uma auditoria ali para ver se todos aqueles que estão ali para ser o beneficiário desse meu lote, minha história, pelo que eu sei, ele acha que tem alguns que não tem esse, não se adequa, né, não se enquadra para ter esse benefício, então está fazendo, então vai postergando, isso vai
0: julgando. Fazendo o quê? Fazendo um pente fino,
2: né? Me parece que é isso, sabe? Eu vi algo sobre isso, tipo uma auditoria para ver, o Geraldo tá aqui, Geraldo, sua renda não é compatível, você não se adequa, você não se enquadra nesse programa.
0: No meu caso seria isso, você não se encaixa na renda mínima.
2: Na minha. Então, aí vem essa crise política aí, né, envolvendo o PL, essa coisa aí de traição.
0: Que tem muita, você acha, gente, que está sendo um pouco omisso, já deveria ter expulsado o Márcio?
2: Eu acredito que sim, eu acho que até ele quer isso, pela forma que ele está agindo, né, que ele continua atacando.
0: Agora, eu acho incrível o cara achar que vai se beneficiar, né? Eu acho que até midiaticamente de uma situação que eu, particularmente, teria vergonha, né? De ser expulso.
2: Eu também. Aí você pensa que você é um gestor, você é um prefeito da cidade, você tinha que ter um canal aberto, né? Um canal aberto para conversar com a população e conversar de forma porque não só, você não vai ouvir só elogios, eu elogio também, já falei várias vezes bem aqui de algum, né, do Márcio, mas também saber ouvir aquela, né? Quando tem alguma a coisa que não seja elogios, né? Que a gente precisa de fazer a Anápolis andar. A Anápolis preocupa, né? Que já tem o PIB que vem caindo. Lógico que ainda foi de 2023 o último PIB, né? Que foi a medição, ainda não era no governo dele, mas a tendência, não é no meu governo, tá, mas pela curva que vem ele vai continuar caindo e nós precisamos pôr esse bico do avião pra cima. E como, né? Fala-se muito, trouxe o presidente da Codego aqui de Anápolis pra ver se dava essa acelerada, eu ainda não vi essa mudança, pra mim não teve, não vi fato novo, né? Quantas empresas se instalaram, que grande, né? Vamos falar de empresa, esse dia eu tava falando, teve 100 empresas, que abriu conta de 100 empresas, mas como é que é o perfil dessas empresas?
0: Microempresa, né?
2: Vai gerar emprego, vai gerar renda, vai, né? Então, inclusive nesse dia que ele teve lá com a equipe da economia, falou, aqui realmente a equipe trabalha, tá aqui 100 no dia, né? E cadê o que não apresentou o chefe do, né, que é o secretário da economia? Apresenta pra gente, mostrar pra gente saber quem é, né, que tá fazendo esse trabalho bom que ele tá colocando. Então, é isso, né? Quer dizer, aí acaba que só ele que leva o... Então, igual eu falei, precisa ter um canal aberto para ouvir não só elogios, mas também a insatisfação do povo, que senão não
0: é, mas como prefeito é difícil, isso, muito difícil. Bom, ainda no assunto político, você sabe quem é a Flávia Teles, né, do PSDB? Eu tive com ela, inclusive, lá no em Nova Veneza. Ela estava acompanhando a comitiva do Marconi Perillo, é ex-esposa do Maguito Vilela. É candidatura, inclusive o Marconi investindo muito na candidatura da Flávia Teles. Uhum. Ela abraçou que... até como deputada federal, né? Uhum. Lizier ainda era pré-candidata a deputado estadual. Tirei até algumas fotos dele com ela. E ontem veio a notícia de que ela foi internada às pressas no hospital. Né? Deve ser o da Ludmila Rajar, a filha do Samirão.
2: Do Samir, né?

0: que ela foi internada às pressas no hospital, né? Deve ser o da Ludmila Rajar, a filha do Samirão.
1: Do Samir, né?
0: É, qual que é? Eu acho que é o Albert Einstein. Aí a doutora Ludmila, ela inclusive deu um depoimento dizendo que o estado do hipertireoidismo é muito grave da Flávia, e a Flávia renunciou então à candidatura.
1: Eu não sabia.
0: Candidatura a deputada federal. Diz que vai se dedicar aí na questão de se recuperar da saúde. E a condição impede, inclusive, né, dizendo a doutora Ludmila, que a Flávia mantenha atividades que possam provar desgaste físico ou emocional. Isso inviabiliza qualquer atividade de trabalho, qualquer atividade que vai gerar qualquer desgaste físico ou emocional, disse aqui a Ludmila. É pena, né, rapaz? Porque a pessoa trabalhou tanto, ela estava acompanhando o Marconi aí pelo estado inteiro. E era uma carta na manga do Marconi, né?
1: Era
0: botando ali a sogra contra o enteado, que é o Daniel Vilela, num outro jogo, né? Porque ele estava assim investindo muito nela o tempo todo ali, junto com a Flávia.
1: Chega a ser um pouco estranho, né, João? Será que não tem uma pressão?
0: Você acha que eu não pensei nisso? Eu pensei nesse negócio também. Agora, pra gente fechar ainda um fato inusitado aqui, Deus, esse mundo nosso, vou te falar, né? Quando a gente vê que está exacerbado por um lado, exacerba por outro, ainda não saindo do campo da política, onde é que eu deixei a notícia aqui, rapaz? Essa notícia achei assim, fora da curva também, prefeito.
1: Enquanto você procura aí, só falar que eu ouvi, está comentando aí na cidade, que o Wilder vai, o Dominguinhos vai manifestar apoio ao Wilder, né? E aí, manifestando apoio ao Wilder, a tendência é que ele seja o representante do Wilder aqui na cidade, né? Aqui na nossa cidade. Com isso, pode ser que venha, eu imaginava assim, que as ameaças ao Márcio de reeleição, vem o próprio Vosgrau, né? Que onde eu passo aí, todo mundo fala muito bem dele, né? Coração, né? Ajudou a família, ajudou, então, operou meu irmão, isso eu escuto muito até mesmo na maçonaria, que ele também é um maçom. E o Dominguinhos apoiando o Wilder, tendência também que ele se fortaleça, caso o Wilder venha ser, né, vencer as eleições, ou até mesmo sem vencer, né? Pode ser o candidato do PL. Vamos ver, né, o que acontece. Não sei se isso procede, mas tem muito comentário na cidade sobre isso.
0: Quer dizer, o Dominguinhos então apoiando.
1: Que, tipo assim, o Wilder já vai preparar alguém para, né?
0: Para prefeito?
1: Isso.
0: Você já pensou o Dominguinho prefeito de Anápolis?
1: Ou então vai ser uma indicação dele, né? Vai ser não sei se seria bem o...
0: Tem perfil de prefeito na sua visão, Dominguinhos do Cedro?
1: Eu acho que tem que dar uma polida melhor, né? Na pedra bruta.
0: Bom, essa história tem ganhado aí destaque, dividido opiniões, meu Deus, nas redes sociais, e vem do Maranhão. Prefeito de Centro Novo, cara, eu vou te falar, viu? É um novo moderno, olha só. O Júnior Garimpeiro, ele é dessa cidade, de Centro Novo, prefeito da cidade, conhecido popularmente como Júnior, né? Ele tem chamado aí. Ué, como é que é o negócio? É Júlio Garimpeiro, conhecido popularmente como Júnior. Esquisito, é pra mim.
1: Tinha que ser o contrário.
0: E aí ele tem chamado a atenção por aparecer ao lado de duas mulheres. Enquanto uma ocupa o cargo de primeira-dama, a outra foi lançada como candidata a deputada estadual. Natália e Nathalie Lima são irmãs e aparecem ao lado, buscando conquistar o espaço ao lado do gestor e marido. Ele é casado com as duas.
1: Que isso?
0: Eu, pra mim, Deus, assim, eu não consigo entender. Isso aqui virou o samba do crioulo doido, meu. Não é proibido no nosso país? Não é crime?
1: Não é. Agora, crime. Casar, ele não deve ter casado, deve ter, viver com as duas, né? Mas é bigamia, né?
0: É crime. Mas assim, nesse caso, se consegue. Porque esses dias eu vi um camarada também que disse que é casado com duas. Não? Eu fico pensando, gente, não tô dando conta nem de.
1: Casado não é, né?
0: Nenhuma mulher eu tô dando conta, imagina duas. Né? Aí o que acontece?
1: Tem essas TPM aí.
0: Não, o meu é nenhuma mesmo. N-E-N-H, pronto, nenhuma. Agora, não é assim, nem uma, não. Aí o que acontece? Eu fico pensando, o camarada no Paraná, ele disse que casou mesmo.
1: É mesmo.
0: Eu fiquei pensando, nesse caso, através de liminar, se consegue fazer um...
1: Desconheço. Deve ter um união estável, né? Não sei.
0: Não, mas eu digo assim, e no caso, por exemplo, de um homem com homem e mulher com mulher, é legal hoje em dia no país isso?
1: Tá tendo casamento aí, né?
0: Pois é, mas perante a lei é legal isso aí?
1: Eu assim, eu não é minha, como eu falando, não é minha área, mas eu vejo aí casamentos de... Né? Difícil,
0: muito,
1: pergunta complicada. Vamos falar de política, que é mais complicada.

0: Ela...
1: Mas é brincadeira.
2: Lá no Nordeste, na cidade que eu nasci, em Delmiro Gouveia, tinha um moço, uma pessoa lá, até que se vestia totalmente diferente do ordinário, né? Ah. E ele tinha várias mulheres, tá? E tudo amigas, as mulheres, tudo conviviam bem, né?
1: Mas morar na mesma casa?
2: Acho que tudo lá na mesma, umas duas, demais. Três, sabe? Morar na minha... E batia papo disso, né? Era um bonitão da cidade. Assim, agora vai acabando. Mas se falando isso aí, né? Ainda existe também, ainda existe. Assim.
1: Não, mas isso aí. Eu tinha dinheiro, era um homem rico, né? Esse aí da sua cidade.
2: O Luiz tá falando que a live tá travando.
1: Quem tá travando?
2: Luiz Felipe tá falando, a live tá travando. É.
1: Aqui trava tudo, viu, Luiz? Não, tô te vendo normal aqui. Vendo normal. Bom. Ele inclusive ele tá mandando até um alô aqui, foi ele que falou aqui, né? Agora, o que que eu ia dizer mesmo, rapaz? Esse camarada aí da sua terra, tinha dinheiro? Como é que é?
2: Nada, muito dinheiro não, tinha dinheiro não.
1: Mas tá aqui, mulherada burra é essa? Vambora, chega. Bora,
2: chega.
1: 2:02 aqui no nosso Almoço é na Hora, no dia que tive novamente a participação aqui do Edeilson Martins. O que pensa fora da caixa, receber com toda certeza o Edeilson aqui na nossa conexão, é sim uma forma de exaltarmos você. Anápolis. Pois é, amanhã, sexta-feira, né? Dia 11, amanhã, dia da... Infelizmente, uma triste data, né, Deus? 25 anos, não podemos dizer que são bodas de prata daquele trauma que foram as Torres Gêmeas, né? Eu fiquei com medo daquele negócio ali, viu, rapaz? Nossa, eu pensei que em 2001, 25 anos já se passa, hein?
2: Parece que foi tanto pouco.
1: Pois é.
2: Parece que não tem esse tempo todo, né?
1: Você lembra também da famosa Guerra nas Estrelas, lá quando, 1990, os Estados Unidos invadiam ali o Iraque, como sempre, aquela região, né?
2: É. Nós vimos algumas guerras, né, João? Guerras das Malvinas, né?
1: Aquela, essa de 1990, eu fiquei com medo também.
2: Foi, de.
1: Eu fiquei, era na época, era o George Bush. Né, o presidente
2: mundial,
1: e né? Também na de 2001, era o Bush Jr., né? Era o George Bush Jr. que era o presidente dos Estados Unidos. Pois é, amanhã, sexta-feira, dia 11, a gente vai estar, né, refletindo. Não tem como você comemorar um negócio daquele.
2: Não.
1: Né? Aquilo ali, eu pensei que a coisa fosse deglingorar de vez,
2: 11 de setembro, foi marcado.
1: Verdade.
2: Né?
1: Pois é, República Livre do Cerradão. Você lembra desse programa, Deus?
2: Era com quem? Quem que era?
1: Coronel Hipopota.
2: Lembro? É.
1: Pois é, Coronel Hipopota que morreu. Ele morreu ali no Ceasa, da Vila Nova.
2: Não é Ceasa, não era? Da Vila Nova?
1: É da Vila Nova.
2: Não, não foi aquele ali do... Indo pro setor universitário? Como chama? Era...
1: Não é Vila Nova ali, não?
2: Não.
1: Eu sei que fica na Marginal Botafogo, não é isso? Eu
2: esqueci o nome daquela... Ainda tem aquilo lá? Acho que tem, né?
1: Tem. Bom, República Livre do Cerradão foi um sucesso na TV, né? Tá vendo como o Robson Guimarães aí, né? A nossa República, né? Vamos amanhã então saber como o Robson Guimarães tá vendo a nossa República no dia do Cerrado, que é amanhã, hein? 11 de setembro é dia também de refletirmos sobre a tragédia das Torres Gêmeas de Nova York. E a tragédia, né, que vivemos ganhará parâmetros ainda maiores, essa aí capitaneada pelo STF. Se não fizer algo para se resolver nessa crise do escândalo do Banco Master do Volcar e que desmascarou de vez o ministro Alexandre de Moraes, teremos que, né, mais ainda, o povo cerrando os punhos pelas ruas. Tivemos isso em São Paulo, né, Deus? O povo cerrando os punhos ali na Paulista, não é isso?
2: Sim, teve.
1: E você viu o esvaziamento que foi Brasília?
2: Eu vi, rapaz.
1: Foi ninguém, né? na esplanada. Não foi, né?
2: No 7 de setembro, né?
1: Os comissionados, né? Os cargos de confiança ali estiveram presentes. Mas o povo mesmo, a gente não viu nada, né? Bom.
2: Foi no CEPAL. Ah, eu disse que o Coronel Hipopota era CEPAL.
1: Era CEPAL o nome? CEPAL.
2: Eu sabia que não era
1: Ceasa.
2: Ceasa, né?
1: Mas hoje é Ceasa, né?
2: É porque é Ceasa, é lá na saída, na BR.
1: Não é Ceasa, não?
2: É Ceasa, né?
1: É CEPAL até hoje, CEPAL. Eu sei que foi um camarada desgovernado da bicicleta, bateu a cabeça, morte instantânea. Eu mesmo ali no bairro de Lourdes, andando ali pelo... O cara tirou um fino em mim na bicicleta, que se na velocidade que ele passou, se tivesse pegado, eu tava morto também. A gente corre esse risco aí pela rua, né? Um monte de maluco aí, desgovernado, coisa. Pra viver, basta estar vendo. Deus, obrigado pela participação. Segunda-feira a gente se fala então, hein?
2: Beleza, até a segunda então, né, Geraldo? Tá. Vamos ver se tem notícias boas, né, pra gente, na segunda-feira, coisa do...
1: Ah, notícia boa, parece que não gera interesse. O povo,
2: não, o povo quer
1: notícia ruim. Tragédia, né? Vambora, gente, vambora.
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89 FM, 87,9, a minha, sua, nossa rádio. Tarde, né? Hoje, tarde de quinta-feira, dia 10 de setembro de 2026. Rádio 9 FM, direção geral Carlos Antônio Nogueira Butina, departamento comercial Eusébio Ribeiro e o nosso patrãozinho João Pedro Nogueira, Ornei Carvalho, hein? O homem do cartãozinho, Black do cartãozinho limitado, aqui na Rádio 9 FM. PH, hoje se comemora o quê, hein? Hoje se comemora, vamos ver aqui na... Hoje se comemora, hoje dia 10 se comemora Dia Mundial de Prevenção do Suicídio, Dia do Gordo, hein? Hoje é Dia do Gordo e fundação do primeiro jornal do Brasil. É a Rádio 9 FM e o PH. Tarde animada com vocês, com muita moda boa, hein? 3772-1702. Esse aí você...

e o PH. Tarde animada com vocês, com muita moda boa, hein? 3772-1702. Esse aí você envia sua mensagem de áudio, não. Mensagem de áudio é no WhatsApp, né? O WhatsApp que é o 629-6000-5177. Esse é o WhatsApp, é o 629-6000-5177. O 3772-1702 é o diretão aqui nos estúdios, hein? Ótima tarde pra você. 2:17. Quem ama, perdoa. Jean Giovanni.

0: É a Rádio Nova FM 87,9, a minha, sua, nossa rádio. Jean Giovanni, quem ama, perdoa. 2:20 agora, PH. 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

com muita moda boa. Esse aí é o embaixador. Bala alojada.

0: PH. Bala alojada, hein? Você curtiu? Gustavo Lima. É 2:27 agora, PH. Com muita moda boa. 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Maiana e Maraísa, você vai curtir agora, hein? É, já te namoro.
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0: você curtiu, hein? Música apaixonada, Maiara e Maraísa, Já Te Namoro. 2:31 agora e o PH volta já. Segura aí que é rapidinho.
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o PH, hein? Aqui na Rádio 9 FM com vocês, com muita moda boa, abraçando o seu Vanidal, né? Que acabou de ligar aqui, falou, PH, tô curtindo aqui no radinho, aqui na Santa Maria de Nazaré, é o seu Vanidal, né? Há mais de 50 anos, morador aqui da Santa Maria, sempre curte a programação aqui da Rádio 9 FM. Enquanto o seu Vanidal tá lá curtindo lá a programação, a dona Lúcia tá assistindo a novela, né? Tá assistindo a novela. Ô, dona Lúcia, logo, logo vai preparar aí o lanchinho pro seu Vanidal, gente boa! E ele quer ouvir Bruno e Marrone, hein? Ai, que vontade, hein? 2:35, seu Vanidal.

PH, é a Rádio Nova FM abraçando o Thiago Lobo, hein? Thiago Lobo entrou aqui no Instagram, tá conectado, curtiu Bruno e Marrone, aí que vontade, o seu Vanidal também curtiu e vai curtir muito mais ainda. 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Guilherme Benuto e o Panda, eu duvido, hein?

0: gosta, papai.
1: Ai, ai, ai. É, PH, você curtiu aí, hein? Guilherme Benuto, Panda, eu duvido. 2:41 agora é o PH. Muita moda boa pra você. 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É isso aí, hein? Vamos trazer música que o meu povo gosta. É, você vai ouvir agora aqui na Rádio Nova FM. É mundão moderno, hein?

0: Galvão, vamos, não gostou do mundão moderno, hein? 2:44 agora e o PH volta já. Segura aí que é rapidinho, logo após os reclames do nosso Carlos Antônio Nogueira Butina.
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o PH, hein? Ótima tarde pra você. Abraçando o Igor Batista Maia, hein? Linkou no Instagram, Rádio Nova PM. Abraçando o papai Maia, motorista do Orban. E a mamãe Sueli. Nayara Azevedo. Criado com vó.

0: É, PH, você curtiu, hein? Nayara Azevedo, criado com vó. É a Rádio 9 FM e o PH, hein? 2 horas e 49 agora. Tarde animada com vocês.
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0: Alô! Alô, hein?
2: Alô.
0: É Léo Magalhães. Alô!

fala comigo, hein? É o Léo Magalhães, aqui na Rádio 9 FM, você fala com o PH no 3772-1702, ou então envia sua mensagem pelo WhatsApp, que é o 629-6000-5177. 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É isso aí, PH, você vai curtir agora Guilherme Santiago, Ana Castela, Meia-Noite Meia. Mas agora é 2:53, hein?

Guilherme Santiago, Ana Castela, meia-noite e meia, PH. Mas agora são 2:56 e o seu Bonidão acaba de chegar aqui nos estúdios da Rádio Nova FM. Ô, seu Bonidão, tá um calorão danado, né? Tá um calorão danado.

2:56. E o seu Bonidão acaba de chegar aqui nos estúdios da Rádio Nova FM. Ô, seu Bonidão, tá um calorão danado, né? Tá um calorão danado. E o seu Bonidão acaba de chegar aqui nos estúdios da Rádio Nova FM. A dona Lúcia liberou ele lá, falou: vai passear, vai dar uma voltinha. E o seu Bonidão falou assim: então vamos lá na rádio, lá visitar o PH, aquela turma boa lá. E logo tem que voltar pra casa, porque senão a coisa fica meio complicada lá. Deu a hora marcada pra ele: ó, você vai lá e tal hora que é pra você estar aqui, viu? Se não tiver, não tem lanche. Não tem lanche, não tem cuscuz, não tem aquele pãozinho na chapa com mussarela e presunto. Vai cuspir no chão e se secar, você tem que estar aqui, viu? Se não tiver, a coisa fica feia pro seu Vanidal. Mas vamos trazer moda boa aí, hein? Matheus e Cauã, que sorte a nossa, gente, que sorte a nossa, hein? 2:57.

0: PH, você curtiu Matheus e Cauã, hein? Que sorte a nossa! Daqui a pouquinho tem muita moda boa. Segura aí, logo após os reclames, o nosso Carlos Antônio Nogueira Butina tem modão pra você. 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É, pontualmente 3 horas em Anápolis.
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0: pega, hein? Aqui na Rádio Nova FM com vocês. Ó, 3:03 agora, 3:03. Ótima tarde pra você, na sua casa, no seu trabalho, no seu carro, onde é que você esteja, com quem você estiver. Valeu pelo carinho do radinho ligado, pelo carinho da audiência, hein? Aos internautas, ótima tarde pra esse mundão de meu Deus do céu. É a Rádio Nova FM atravessando fronteiras aí, né? Atravessando fronteiras através de Rádios Net, pelo aplicativo aqui na Nova FM, pelo Instagram, Rádio São Vicente na Igrejinha, Rádio Cerrado Alessandro Bartras, e a programação de jornalismo e a programação esportiva são transmitidas pelo YouTube, meu povão apaixonado. É, vamos atualizar aqui a previsão do tempo. Anápolis segue quente, quente, quente, 31 graus, hein? Umidade do ar 42%, vento 11 km por hora. Tá marcando zero chuva aqui, hein? Será? É, madrugada tá chovendo, né? Tava chovendo, tá na madrugada, aí. Acorda, tá aquele, o asfalto tá molhadinho, É, com a chuvinha que deu na madrugada. Que beleza, hein? Mas o seu Vanidal tá aqui, né? O seu Vanidal tá aqui nos estúdios da Rádio Nova FM. Vem dar uma passeada aqui. A dona Lúcia liberou ele, mas cuspiu lá no chão. Cuspiu no chão e o seu Vanidal tá meio apressadinho, porque se tem que se secar lá, a coisa fica feia. Aí não tem lanchinho, não tem café da manhã, não tem tapioquinha, não tem cuscuz. Ê, seu Vanidal. Boa tarde, seu Vanidal.
1: Boa tarde, PH.
0: Beleza pura?
1: Beleza pura e muito mais beleza tá aqui no estúdio da Nova FM. Falando com os nossos ouvintes.
0: Deixa eu colocar aqui no Instagram aqui pro pessoal ver o seu Vanidal, né? O seu Vanidal é morador aqui da Santa Maria de Nazaré há mais de 50 anos. Tá tirando um chapéuzinho pra ficar mais bonito. Ficar mais bonito, o Vanidal tirou o chapéuzinho, né? Tirou o chapéuzinho. O pessoal tá ouvindo, tá assistindo aqui a Rádio Nova FM, assistindo pelo Instagram, né? Ouvindo pela rádio, assistindo pelo Instagram, porque agora o rádio tem imagem agora, né? O rádio agora tem imagem também, através do YouTube, através do Instagram, do Facebook, as plataformas digitais, agora o rádio criou a imagem e o pessoal tá vendo lá o seu Vanidal aqui nos estúdios da Rádio Nova FM.
1: Desejando uma boa música para todos os ouvintes da Nova FM.
0: Eu toquei um Bruno Marrone aqui, mas não era essa não, era seu Vanidal, Bruno Marrone.
1: Maravilha.
0: É.
1: Muito bonita a música.
0: É, PH.
1: Bruno Marrone é nota 10.
0: É, coisa boa então, né? E dona Lúcia liberou o senhor lá?
1: Liberou, mas cuspiu no chão, você não pode demorar muito não. Demorar, cuspe secar, não tem lanchinho.
0: Ih, seu Vanidal, mais de 50 anos, é morador aqui na Santa Maria de Nazaré, conhece tudo aqui pra essa banda aqui, quando aqui era tudo mato aqui, né? Era tudo mato. Era uma fazenda aqui?
1: Era um pasto dos Leão.
0: Leão?
1: É, doutor Durico Leão.
0: Ó.
1: Dudé Leão, Tunico Leão,
0: Silvério Leão. O povo era brabo?
1: Era famoso, né?
0: Achava que é leão é brabo, né?
1: O pai dele já foi prefeito em Anápolis.
0: É? Coisa boa,
1: Odorico
0: então, né?
1: Leão.
0: Eurico Leão.
1: Odorico Leão.
0: Odorico?
1: É, mas não é o Paraguaçu.
0: Não,
1: é
0: o Odorico Paraguaçu, não, né?
1: É, o Leão.
0: É, aquela o Odorico Paraguaçu também foi prefeito lá de Sucupira, né?
1: É. Ele foi prefeito de Anápolis.
0: Foi bom prefeito?
1: Eu acho que sim, não é da minha época, né?
0: Não era não?
1: Da época do meu pai.
0: Ah, a senhora só era bebezinha ainda, né?
1: É, nem acho que nascido, né?
0: seu Vanidal, né? E a dona Lúcia tá lá, tá assistindo a novela?
1: Tá assistindo novela.
0: É, qual novela que ela gosta lá?
1: Jesus.
0: Ó, oh, Jesus é bom.
1: Record.
0: Jesus é bom demais, véi. Coisa boa, Jesus, né? Dona Lúcia, continua assistindo a novela Jesus aí, porque a novela é boa, né?
1: É boa.
0: Mas vamos trazer moda então, seu Vanidal? Vamos trazer moda pra esse povo apaixonado que tá curtindo aqui a programação da Rádio Nova FM. E o PH, vamos juntos. E hoje não tem a Eliane Rodrigues. Hoje não tem a Júlia Santana, porque hoje é quinta-feira, é dia do João Capela. Conhece João Capela? João Capela foi uma liderança aqui, uma liderança comunitária de destaque aqui em Anápolis, hein? E atua como presidente aí do Conselho Municipal do Meio Ambiente e lidera as associações de moradores do município aqui. Ontem, sabe quem trouxe aqui na quinta-feira passada? Jorge Bezerra. Esteve aqui com o Jorge Bezerra aqui, entrevistando o Jorge Bezerra, o nosso João Capela, meu povo apaixonado, hein? Logo mais então, às 18 horas, viu? Das 18 às 19, a turma dele aqui, o presidente de bairro, pode ligar, participar através do 3772-1702, que é o diretão, mandar, enviar mensagem aqui no WhatsApp, que é o 629-6000-5177, e ele tá sempre cobrando da prefeitura aí, dos órgãos competentes, melhorias para os bairros aí, né? É o João Capela, logo mais, meu povão apaixonado! É, um PH aqui na Rádio Nova FM com vocês. Vamos trazer moda boa, porque o povo quer curtir moda boa, viu? O pessoal quer curtir moda boa. Tá um calorão danado, 31 graus na cidade de Anápolis. E tomara que chova de novo, né? Que chove aí logo mais na madrugada pra dar uma refrescada boa. 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É a Rádio Nova FM, o PH abraçando você. E vamos trazer essa aqui. Essa aqui é Zezé de Camargo e Luciano, Pra Não Pensar em Você. É música apaixonada. 3:09 agora. É a Rádio Nova FM 87,9, a minha, sua, nossa rádio, te fazendo companhia por esse mundão de meu Deus do céu.

pra não pensar em você, hein? Zezé de Camargo e Luciano. 3:14 agora. É o PH. Ótima tarde, vamos juntos com muita moda boa. 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É, essa aqui é boa, hein? Essa aqui é boa, Victor e Léo. É o Fuscão Preto. O doutor e a empregada. O Fuscão e a empregada. Ah, povão apaixonado.

0: você curtiu aí, hein? O Fuscão e a empregada, o doutor e a empregada e o Fuscão Preto aí, o Vitor e Léo, você curtiu aqui na Rádio Nova FM, 3:18 agora, PH. É, um PH que volta já. Segura aí que é rapidinho.
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0: o Tião Carreiro, mais o Pardinho. Você curtiu aí Osso Duro de Ruê, meu povo apaixonado. 3 horas e 25 agora. Eu falei 3h25, BH. Vamos que vamos, vai. Com muita moda boa. 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É, você vai curtir agora Guilherme Santiago e Mari Fernandes. Por que brigamos, hein?
1: Guilherme Santiago, canta pra mim, por gentileza.

0: você curtiu, hein? Moda boa, porque brigamos. Guilherme Santiago e Mari Fernandes. 3:30 agora. É o PH, tarde animada com vocês, que volta já já, hein? Rapidinho. Logo após os reclames do nosso Carlos Antônio Nogueira Butina, tem modão. 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

Quinta-feira! É, hoje é quinta-feira, dia 10 de setembro de 2026. É a Rádio Nova FM. É, valeu aí pelo carinho do radinho, ligado pelo carinho da audiência. Você me dando a carona no radinho do seu carro, ótima tarde pra você, valeu mesmo. Abraçando aí essa turma boa aí, é, nas lanchonetes aí, hein? Nas lanchonetes, curtindo aqui a programação, pessoal nas panificadoras, nos barzinhos da cidade, valeu mesmo, hein? É o PH com muita moda boa pra você, abraçando você aí, né? Abraçando quem mais aqui, PH? Vamos abraçar o Ivan Bicudo lá no São Lourenço, sempre curtindo a programação, o Toim Pipoca em Abadiânia, abraçando o seu Otávio da Melancia, aqui próximo a viaduto Nelson Mandela, tá lá o quiosquinho do seu Otávio, tá o caminhãozinho dele lá, vendendo aquelas frutas maravilhosas, olha a laranja, olha o abacaxi, olha a melancia, é com o seu Otávio da Melancia, meu povão apaixonado. Abraçando aí, hein? Abraçando o Neto Passos, ótima tarde pra você. Abraçando o Sandro Elias Nogueira, é o Sandro Elias Nogueira, que não é parente aqui do nosso Carlos Antônio Nogueira Butina, não, patrão, né? Não é não? Ei, abraçando o Roldão Israel Casimiro. Ei, abraçando essa turma boa aí. Abraçando o João Batista. João Batista! Ei, ótima tarde pra você, João Batista. Ah, muita gente conectada com a Rádio 9M, por esse mundão de meu Deus do céu, os internautas, né, Rádios Net, abraçando o Paulo de Paula na Irlanda, sempre participa da programação, gosta muito da programação esportiva aqui da Geração do Esporte, aqui na Rádio 9M, das 11 ao meio-dia e meia, hein, das 11 ao meio-dia e meia, programação esportiva aqui pra vocês, hein, jornalista.

da pedra e não se fala mais nisso, hein? E agora, junto com o Cândido Filho, tá o Roger Fernandes, o fera da comunicação, lado a lado com o Candinho. Aonde o Cândido Filho vai, o Roger Fernandes vai atrás, hein? Ei, PH! É a Rádio Nova FM te fazendo companhia juntinho com você. Onde é que você esteja, com quem você estiver, valeu aí, né? Valeu, abraçando o Salém Silva. Ê, Salém, hein? Ótima tarde pra você. O Victor Gabriel também conectado. Essa turma boa aí, que vai curtir moda boa aqui na Rádio 9 FM. É o PH. É o PH com a tarde animada. Nova FM. É, ô Valdir Batista. Ô Valdir. É o Valdir que não pode ouvir música aí de Renan e Raí, que chega e chora. Tá difícil de voltar, hein? 3:36 agora.

tá difícil de voltar, né? Você curtiu aqui, Renan e Raí. Quem gosta demais é o Valdir Batista, hein? Ótima tarde pra você, Valdir. 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É, que vai curtir moda boa. Cleiton e Camargo. Sim.

0: música. Você curtiu, hein? Cleiton e Camargo, Na Hora de Amar. 3:44 agora. É o PH abraçando você. Ótima tarde. Tarde animada que volta já. Segura aí. Como dizia o professor Raimundo, é vapt-vupt. Conferindo aí, 3:45 agora.
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bem com vocês nesta tarde de quinta-feira? Com muita moda boa, música que o meu povo gosta, música que o meu povo quer, hein? Abraçando o pessoal aí, hein? Nas chacras, nos sítios, nas fazendas, onde é que você esteja, com quem você estiver. Valeu pelo carinho do radinho ligado, pelo carinho da audiência. A vocês conectados aqui com a Rádio Nova FM por esse mundão. É mundão de meu Deus do céu. É, 3:49 agora, 3:49. Vamos trazer moda boa. Vamos trazer música apaixonada. Nova FM. Só se for agora, PH. Música apaixonada é com Henrique Juliano. Henrique Juliano, seja ex, hein?

você curtiu aí, Henrique Juliano? Seja esse! 3:52 agora é o PH. Muita moda boa pra você! 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Entre ela e eu, hein? Sou eu! É Christian Ralph, a música apaixonada!

você curtiu, hein? Christian Ralph, entre ali, eu sou eu, hein? 3:56 agora, PH, com muita moda boa. 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Zé Neto e Cristiano, essa aí, ó. É quase todo dia.

0: curtiu aí, hein? Zé Neto e Cristiano. Quase todo dia. Quase na segunda, quase na terça, quase na quarta, quase na quinta. E aí vai, PH! Em Anápolis, pontualmente, 4 horas.
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É, PH, você curtiu a Bruna Viola aí, hein? Pacote em Brasília, moradia, chora viola. Abraçando o grande Wilson, na grande Jaiara aí, o Wilson, é, que tem aquele triciclo maravilhoso, lindão demais da conta, motor de Astra, hein? Que coisa mais linda, é o triciclo do Wilson, 4:07 agora, PH. 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Olha aí, ó, é a Nayara Azevedo, é o radinho do seu Zé que tá ligadinho aqui na Rádio Nova FM, hein? Ei, seu Zé!

você curtiu ela, hein? A Nayara Azevedo é o radinho do seu Zé, que tá ligado aqui na Rádio Nova FM, 87,9, a minha, sua, nossa rádio. Inquilino, hein? E quem tá curtindo também a programação é a Luciana de Deus Oliveira, né? Luciana de Deus Oliveira, linkou aqui, linkou no Instagram, tá curtindo moda boa e PH, e vai curtir agora Moda de Viola. É o caboclo na cidade, hein? É Chitãozinho e Chororó.

0: você curtiu Moda de Viola aí com Chitãozinho e Chororó, Caboclo na Cidade, hein? 4:14 agora, daqui a pouquinho tem mais.
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Boa tarde pra você, abraçando ela, linkou no Instagram. A Thaís Antonelli, ótima tarde pra você, ótima quinta-feira, viu? É o PH abraçando você, tamo juntos e misturados até às 17 horas. A partir das 18, hoje não tem a Eliane Rodrigues, não tem a Júlia Santana, mas tem ele, né? É o

e lidera as associações de moradores do município. Tá a fim de participar, fazer alguma pergunta, reclamação, aqui na Rádio Nova FM, logo mais às 18, aqui com João Capela, hein, João Capela? Na quinta-feira passada teve a presença aqui do Jorge Bezerra, hein, Jorge Bezerra? Quem vai estar hoje com o João Capela, hein? Você vai ficar sabendo logo mais, PH, logo mais às 18 horas. Vamos juntos, abraçando o Dinaldo Silva. Alô, Dinaldo, ótima tarde pra você. É o PH, hein? É o PH com muita moda boa no seu rádio. Deixa eu abraçar o Ciro Miguel, rapaz. Ciro Miguel esteve aqui nos estúdios da Rádio 9 FM ontem e voltou hoje. Voltou hoje aqui o nosso Ciro Miguel. Rapaz, ele que foi vereador em Anápolis, presidente da Câmara, né? Foi presidente da Câmara Municipal. Foi aí, atuou também como líder do governo do prefeito Antônio Roberto Gomide. É o Cirinho, rapaz, é o Ciro Miguel, ele que é advogado e economista. Ô Ciro Miguel, ótima tarde pra você, hein? Valeu aí, companheiro Ciro Miguel, hein? É um PH com muita moda boa, juntos com vocês aí. Vamos trazer música que o meu povo gosta, PH. Vamos trazer música que o meu povo quer, né? Abraçando aí o pessoal aí nos postos de gasolina, né? Os frentistas. Alô, Rubiano Cardoso. Rubi, rapaz. Rubi é a joia rara aqui da geração, hein? Joia rara da geração. É o descobridor de talentos. É o nosso Rubi. É o nosso Rubiano Cardoso, meu povão apaixonado. Nova FM. É isso aí, PH. Música que o meu povo gosta. Você vai curtir agora essa música apaixonada demais da conta. Ê, PH, hein? Fazer agora uma viagem no tempo. No ano de 1991. Não olhe assim. Você é linda demais. É Leandro Leonardo.

0: música bonita, é música apaixonada. É Leandro Leonardo. Não olha assim, hein? 4:22 agora, PH, com muita música bonita pra você. É o 3772-1702, é o diretão aqui dos estúdios. O 629-600-5177 é o WhatsApp. Nova FM. É isso aí, ó. Olha quem chegou. Israel Rodolfo.
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0: Ô, PH, com muita moda boa.

0: você curtiu aí, hein? Israel e Rodolfo. Olha quem chegou. 4 horas e 25 minutos agora. É o PH. Nova FM. Com muita moda boa pra você. E agora, hein? Ah, milionário José Rico, decida.
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0: você curtiu aí, hein? Milionário e José Rico, decida! 4:29 agora, e o PH vai ali faturar, daqui a pouquinho tem mais, hein? Daqui a pouquinho tem moda boa pra você, segura aí, 4:29 agora.
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É o Neto e Frederico, hein? É o Panda! É a Mariana Fagundes! Toca aquela, meu povo apaixonado! E falando em toca aquela, tem Jades e Jadson! Toca aí o João Mineiro e Marciano! 4h35 agora, PH! É modão, hein? É a Rádio Nova FM te fazendo companhia! É o PH!

0: você curtiu aí, hein? João Mineiro e Marciano, ainda ontem chorei de saudade. 4 horas e 41 agora, PH. Daqui a pouquinho tem mais. Segura aí, hein? 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

o PH, hein? Aqui na Rádio Nova FM, abraçando ele, Wesley Flamenguista. Linkou no Instagram pra você, ó. Essa orelhinha de cachorro aí, hein? Tá dando certo esse negócio, não, PH. Apaga isso aí, ué.

PH. Esse aí foi pro Wesley Flamenguista, hein, que tá linkado aqui no Instagram, tá curtindo a Rádio 9 FM, o PH, e vai curtir agora. 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Música bonita. É a Priscila Senna e o embaixador, hein? Gustavo Lima. É o Doce Mel. 4h45.

Você curtiu, hein? A Priscila Senna é o embaixador Gustavo Lima. Música bonita, hein? Doce Mel. É a Rádio 9 FM e o PH, hein? 4 horas e 48 agora. Nova FM. Com muita moda boa pra você. Chegou a vez deles, hein? É o Bruno Marrone. Vida Vazia.

você curtiu aí, hein? Bruno e Marrone, é moda boa. Vida Vazia, 4 horas e 52 minutos agora, é o PH, com muita moda boa pra você. É, e aí, hein? Você tem uma mulher brava? É, então você vai curtir agora o Lombete, hein? Lombete aqui, é a mulher brava. 4 horas e 52 minutinhos agora. Ótima tarde.

0: Braga, Mulher Brava, hein? Você curtiu aí, Lombete? Foi muito bom estar com você. Foi muito bom tocar moda boa pra você. Foi muito bom falar com você. É o PH, hein? PH tá indo nessa, desejando a todos uma ótima quinta-feira abençoada. Que Deus nos abençoe e nos livre de todo mal. Agradecendo ao Carlos Nogueira Lutina, direção geral, departamento comercial, e ao Zé Ribeiro, o nosso patrãozinho João Pedro Nogueira, e o Arnei Carvalho, o homem do cartãozinho, Black Cartãozinho Ilimitado. Logo mais às 18 horas, hoje não tem Eliane Rodrigues, não tem a Júlia Santana no Visão Geral, mas tem ele, né? É o João Capela, liderança e comunitária de Anápolis, ele que é do Conselho Municipal do Meio Ambiente e lidera associações de moradores do município, hein? Logo mais então, às 18 horas, João Capela, aqui na Rádio Nova FM. Às 20 horas tem Silva Gomes, A Noite é Nossa, para fechar muito bem a sua noite. Tchau, gente! Obrigado, meu Deus! E você vai ficar com essa linda canção, aqui com Gustavo Lima, o embaixador retrovisor, hein?
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0: É linda essa canção aí, hein? Tchau, gente! É o PH.

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1: Cinco e seis.
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0: 5:12. 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
1: 5:28.
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0: 5:41.
1: Pergunta pra um playboy o que, que ele pensa da vida, sabe o que ele te diz?
2: Nada, ele baixa a porrada.
1: É, mais ou menos assim.

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0: 6:24.
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0: Então, em Brasília, vem aí a Voz do Brasil.
1: Em Brasília, 19 horas.
0: Está no ar a Voz do Brasil. As notícias do governo federal que movimentaram o país no dia de hoje.
2: Olá, boa noite.
1: Boa noite para você que nos acompanha em todo o país.
2: Quinta-feira, 10 de setembro de 2026.
1: Vamos aos destaques do dia.
2: Fim da taxa das blusinhas.
1: Sancionada a lei que acaba com a cobrança do imposto de 20% sobre compras de até 50 dólares. Luciana Colares de Holanda.
3: O fim da cobrança vale para o imposto federal. As compras de internacionais continuam sujeitas ao ICMS, com alíquotas definidas pelos estados do Distrito Federal.
2: Nunca é tarde para aprender.
1: Cadastro da Educação de Jovens e Adultos orienta quem quer voltar a estudar. Luana Karen.
4: A plataforma é um auxílio para o aluno encontrar a oportunidade de matrícula mais adequada à sua realidade.
2: Segurança na hora das compras.
1: Do brinquedo ao eletrodoméstico, verifique o selo de conformidade do Inmetro que garante a segurança do produto.
2: Capacetes, cilindros de gás natural e extintores de incêndio contam ainda com selo digital. Quem explica é Márcio Oliveira, presidente do Instituto.
5: Ele vai pegar a câmera, fazer a foto no QR Code e imediatamente vai ser direcionado para nosso atendente virtual. Ato contínuo, ela vai dizer selo falso ou vai dizer produto aprovado.
1: Hoje na apresentação da Voz do Brasil, Luciano Seixas e Mariana Jungmann.
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1: A chamada taxa das blusinhas agora foi zerada.

0: Nada de forma definitiva.
1: O imposto de 20% era aplicado sobre importação de compras de até $50, ou seja, R$250.
0: E agora serão aplicadas apenas taxas estaduais, o que reduz o custo desses itens.
2: O texto aprovado pelo Congresso Nacional e sancionado nesta quinta-feira acaba com um imposto de 20% sobre compras internacionais de até $50, a chamada taxa das blusinhas. A cobrança já estava suspensa desde maio com a edição da medida provisória. Agora, com a sanção, se torna definitiva. O ministro da Fazenda, Dario Durigan, explica como funciona hoje o acompanhamento dessas mercadorias que vêm para o Brasil.
3: O desembaraço, ele é expresso. A gente recebe a informação do que vem das empresas desde antes de sair do porto de origem. Todas as empresas sentaram conosco e disseram: não, nós vamos padronizar a caixa. Então a gente sabe o que está dentro, de que empresa que vem, que está cumprindo com regras de proteção à criança e adolescente.
2: O fim da cobrança vale apenas para o imposto federal. As compras internacionais continuam sujeitas ao Imposto sobre Circulação de Mercadorias e Serviços, o ICMS, com alíquotas definidas pelos estados e pelo Distrito Federal. Serão realizadas avaliações periódicas dos impactos econômicos da lei e, caso sejam identificadas consequências, medidas poderão ser adotadas. A lei também zera impostos de importação de medicamentos destinados a doenças raras e negligenciadas sem similar nacional. Reportagem Luciana Colares de Holanda.
1: Vales do programa Gás do Povo, referentes ao mês de setembro, já estão disponíveis. O prazo começou hoje.
0: A informação é do Ministério do Desenvolvimento e Assistência Social, Família e Combate à Fome.
4: A frequência de recebimento do vale varia de acordo com a quantidade de pessoas que compõem a família. Por isso, a orientação é consultar os canais oficiais e verificar se há um vale disponível e até quando ele pode ser usado. Os canais oficiais são o aplicativo Meu Social, o portal Cidadão Caixa, o Disque Social 121 com ligação gratuita e o site gasdopovo.mds.gov.br. Repetindo, gasdopovo.mds.gov.br. Por estes canais, também é possível localizar as revendas credenciadas ao programa. A Secretária Nacional de Integração e Articulação de Plataformas Sociais Eletrônicas do MDS, Ana Lúcia Alonso, fala sobre a quantidade de vales disponíveis para cada tamanho de família.
5: O período é definido pela quantidade de pessoas na família. Famílias com mais de 4 pessoas, a cada 2 meses tem um novo vale. Família de 2 ou 3 pessoas, a cada 3 meses. E todo dia 10... tem vale novo. Então é só ficar atento com a data fim e receber a nova recarga do gás, garantindo assim a alimentação do dia a dia e a qualidade de vida, dignidade para as famílias brasileiras.
4: Os vales garantem a recarga do botijão de gás de cozinha de 13 quilos. Para fazer a recarga, a família deve levar o botijão vazio até a revenda credenciada. Para trocar o vale pela recarga, os beneficiários podem usar o cartão do Bolsa Família com chip, o cartão de débito da Caixa ou o CPF da pessoa responsável familiar. Neste caso do CPF, o responsável familiar vai receber um código enviado por SMS para o celular cadastrado na Caixa Econômica. O código recebido por SMS deve ser utilizado somente no momento da validação da recarga. O MDS orienta que o código não seja compartilhado por WhatsApp, telefone ou com outras pessoas. Acesse gov.br/MDS e saiba quem pode ser beneficiário do Gás do Povo. Reportagem Érica Brás.
1: Nesta semana.

0: semana comemora-se o Dia Mundial da Alfabetização, fase do Itagem, a partir da história de Nelma Maria, que nasceu no interior de Pernambuco.
1: Para que essa modalidade de ensino chegue a mais pessoas, foi criado um cadastro online, acessível a qualquer um que quer voltar ou começar a estudar.
2: Filha única, na infância, Nelma Maria não teve outra opção que não trabalhar para ajudar em casa. Uma fase da vida que ficou marcada na memória.
3: Eu nasci e me criei na roça, trabalhando. Com 7 anos, tomava conta de um monte de bicho. E dali não era para sair para lugar nenhum.
2: Foi na terceira idade, aos 65 anos, que Nelma conseguiu, enfim, sentar em uma sala de aula. Ela é aluna da Educação de Jovens e Adultos, no Centro de Ensino Médio 3 da Ceilândia, cidade que fica a cerca de 35 quilômetros do centro de Brasília.
3: Era o meu sonho estudar. E depois que eu vim para essa escola, pronto, foi a minha felicidade, foi a minha alegria. E quando eu entrei, eu não sabia de nada. Eu errava tudinho. Agora não, tá tudo mais fácil para mim. Prova de português, passei e ganhei 9,5, na outra ganhei 7. Matemática, eu só errei 3. Eu fiquei tão feliz que eu saí daqui, eu tava flutuando.
2: A educação de jovens e adultos atende pessoas dos mais diferentes níveis de alfabetização e é um direito garantido por lei. Como lembra a secretária de Educação Continuada, alfabetização de jovens e adultos, diversidade e inclusão do Ministério da Educação, Zara Figueiredo.
4: Quando a gente tem, por exemplo, na Constituição, o artigo 205, dizendo que a educação é um dever do Estado e um direito do indivíduo, esse direito é para todos aqueles que estão na idade educacional, mas também aqueles que não tiveram acesso na idade considerada recomendada. Portanto, a EJA está dentro desse bojo constitucional.
2: Segundo o Censo Escolar de 2025, o país tinha mais de 2 milhões e 200 mil estudantes matriculados na EJA em quase 30 mil instituições de ensino. Fernando Lourenço, diretor do Centro de Ensino Médio 3 da Ceilândia, onde estuda a Nelma Maria, que conhecemos no início desta reportagem, explica que a escola se preparou para acolher as diferentes realidades dos alunos. Mais da metade das 64 turmas da instituição de ensino são turmas da educação de jovens e adultos.
5: São dois mundos diferentes. O ensino médio regular é uma coisa e a educação de jovens e adultos é outra. O público é diferente, os professores são diferentes, todo o planejamento é diferente.
2: Aprende todos os dias com os alunos da EJA. Ela diz que para manter o aluno dentro de sala de aula, a motivação precisa ser constante.
6: É um trabalho diário, porque todos os dias para eles vem alguma coisa diferente que acontece na vida deles, uma situação ou uma promoção no trabalho que modifica toda a rotina deles. Então é sempre um trabalho diário de manter aquele aluno ali.
2: Para facilitar o acesso de pessoas que não tiveram a oportunidade de concluir a educação básica na idade regular, foi criado o Cadastro da Educação de Jovens e Adultos. A plataforma é um auxílio para o aluno encontrar a oportunidade de matrícula mais adequada à sua realidade. O endereço é cadeja.mec.gov.br. Reportagem Luana Karen.
0: Solução inovadora para um problema grave e bastante comum, o chamado pé diabético.
1: Cientistas da Universidade de Brasília uniram látex natural e luz de LED em uma tecnologia que acelera a cicatrização de feridas causadas pela doença.
0: Os curativos desenvolvidos pelos pesquisadores promete reduzir o caminho da recuperação dos pacientes.
1: Saiba mais no quadro Ciência na Prática.
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8: Uma tecnologia desenvolvida no coração do Brasil promete transformar o tratamento de feridas crônicas. Uma combinação de látex e luz de LED acelera a cicatrização do chamado pé diabético.
9: Eu sou o professor Adson da Rocha, professor e pesquisador da Universidade de Brasília e coordenador adjunto do projeto Rafa, desenvolvido especialmente para auxiliar no tratamento de feridas associadas ao pé diabético. O O projeto Rafa nasceu a partir da experiência das pesquisas voltadas para o tratamento de feridas de difícil cicatrização. A ideia fundamental foi combinar dois elementos que já são reconhecidos por seu potencial de favorecer o processo de cicatrização. O primeiro é uma película produzida a partir do látex natural e o segundo é a luz vermelha emitida por LED. No projeto Rafa, esses dois elementos são utilizados de maneira combinada.
8: A pesquisa alia o poder regenerativo da borracha natural e a capacidade de recuperação de tecidos pela luz de LED. O projeto caminha para se tornar um tratamento disponível para toda a população.
9: Os resultados obtidos até agora foram bastante positivos. Nesses estudos, nós observamos uma melhora significativa no processo de cicatrização e uma redução no tempo necessário para a cura das feridas quando comparado ao tratamento convencional. Atualmente, a tecnologia passou já por testes clínicos, né? E ele foi licenciado para uma empresa. A expectativa é que, concluídas essas etapas regulatórias necessárias, essa tecnologia possa chegar à população e tornar-se mais uma alternativa para o tratamento das complicações do pé diabético.
8: Acompanhe a pesquisa na página da Universidade de Brasília. E esse foi o Ciência na Prática, com produção de Warby Calil e edição de Edinaldo Júnior. E nosso encontro com o Saber Científico volta na próxima semana. Até lá.
0: Só em 2025, a Polícia Rodoviária Federal registrou mais de 22.700 infrações por motoristas não estarem usando cadeirinha e equipamentos de retenção, como o bebê conforto.
1: O bebê conforto é um dos primeiros equipamentos onde a criança fica e é colocada após o nascimento. Por isso, deve oferecer segurança aos pequenos.
0: Na hora de comprar, é importante ficar de olho se o equipamento está dentro das regras e possui o selo do Inmetro, o Instituto Nacional de Metrologia, Qualidade e Tecnologia.
10: Na hora de comprar o bebê conforto, segurança deve vir antes do preço ou da aparência. Para escolher o modelo certo, pais e responsáveis precisam observar as características da criança e as orientações do fabricante. Um dos primeiros itens a conferir é o selo de identificação da conformidade do Inmetro. No Brasil, os dispositivos de retenção para crianças têm certificação obrigatória e precisam atender os requisitos técnicos definidos pelo Instituto. O chefe de divisão de regulamentação e qualidade regulatória do Inmetro, Hércules Souza, explica que o selo significa que o produto passou por todos os testes de segurança.
11: O selo do Inmetro, né? Ele é a evidência de que, de fato, esse objeto, componente, esse equipamento, o e-conforto, de fato, passou pelos ensaios, né, estabelecidos pelos requisitos técnicos do Inmetro e atendem, portanto, a esse requisito estabelecido de compulsória no país. Então, dispositivo de retenção para criança, incluindo aí bebê conforto, é um produto que tem que ser certificado compulsoriamente no Brasil.
10: Também preciso conferir no produto e no manual os limites de peso e altura indicados pelo fabricante. As informações são importantes para saber se aquele modelo é adequado para criança. A Diana Carajá, empresária de uma loja de bebês em Brasília, destaca que os pais precisam ficar atentos à segurança e o conforto dos aparelhos.
12: É um dos primeiros ambientes que o recém-nascido vai ter que se adaptar. Segurança, conforto são prioridade. A marca é algo que você pode considerar como um ponto mais secundário.
10: Para bebês de até um ano ou com até 13 quilos, dentro do limite definido pelo fabricante, o bebê conforto deve ser usado no banco traseiro e de costas para o movimento do veículo. Em caso de dúvida ou irregularidade, o consumidor pode procurar os canais oficiais do Inmetro. Reportagem Pablo Mundim.
1: Não são só os bebês conforto que precisam de selo de conformidade. São 600 produtos que passaram a receber o selo do Inmetro, que atesta a qualidade e a confiabilidade do produto.
0: E para reformar a segurança, capacete, gás veicular e extintor de incêndio contam também com um QR Code, onde o consumidor pode checar na palma da mão se o selo é verdadeiro ou se houve falsificação.
1: Nós conversamos com Márcio Oliveira, presidente do Instituto, sobre essas inovações e o trabalho de testagem e garantia realizado pelo Inmetro. Acompanhe.
0: Presidente, bem-vindo à Voz do Brasil, um prazer ter o senhor com a gente aqui. Vamos falar falar sobre essa nova exigência dos capacetes para motociclistas, que agora eles têm que ter o selo de conformidade do Inmetro, né? O que, que esse selo garante em relação aos capacetes?
13: Obrigado pelo convite, é uma grande satisfação poder falar um pouco das ações do Inmetro a toda a população, a todos os consumidores. Bom, na verdade, o capacete, ele é um dos 600 produtos regulamentados pelo Inmetro. Isso significa que capacete, brinquedo, gás natural veicular, cilindro, só pode ser fabricado ou comercializado no Brasil se for certificado. Nós criamos uma plataforma chamada Inmetro na Palma da Mão. E no primeira,

0: for certificado. Nós criamos uma plataforma chamada Inmetro na Palma da Mão. E na primeira etapa, nós envolvemos os capacetes, daí a nova exigência, capacetes, cilindros de gás natural veicular e extintores de incêndio. Esses três produtos foram escolhidos face às grandes denúncias e às grandes notificações de acidentes. Criamos essa nova marca, que é o selo digital do Inmetro, onde possui 5 itens de segurança que o consumidor pode identificar na hora, no simples fato de movimentar o capacete. Então, quando o consumidor movimenta o capacete, o selo aparece aprovado, ou então aparece a marca do Inmetro. Se não aparecer nessa logomarca, já é um indício de reprovação. Mas o item de maior segurança é exatamente o QR Code. Então, o consumidor, por meio de um aplicativo chamado Inmetro na Palma da Mão, que pode ser baixado no Android e iOS, de forma muito simples, sem muitas etapas, ele vai pegar a câmera, fazer a foto no QR Code e imediatamente vai ser direcionado para nossa atendente virtual, chamada A Medida. A Medida, com uma linguagem muito simples, vai perguntar: está com dúvida na compra desse capacete? O consumidor vai falar sim. Ato contínuo, ela vai dizer selo falso. Ou vai dizer produto aprovado.
1: O Inmetro realiza testes que atestam a segurança. A gente está falando aqui dos capacetes, mas a gente poderia estar falando, por exemplo, de brinquedos, ou o senhor falou dos cilindros de gás natural, ou seja, coisas muito sensíveis do ponto de vista do estrago, né, que podem causar. Então, eu queria que o senhor falasse um pouco mais sobre esses testes de segurança, como que eles são feitos, como que o Inmetro atesta a segurança dos produtos.
0: Além do fortalecimento da economia do nosso país, porque deixa a concorrência de forma competitiva, eliminando exatamente a pirataria, a concorrência desleal, mas além de toda essa questão econômica, existe o principal, que é a segurança. Nós temos, nos anos anteriores, registros de acidente doméstico com brinquedo, por exemplo. Brinquedo que, ao cair de uma altura pequena, solta a parte pequena. É muito comum uma criança até 3 anos de idade colocar na boca e causar um sufocamento. Então, são situações que jamais esse brinquedo seria aprovado pelo Inmetro. Nós temos ensaios em nossos laboratórios que simulam a garganta da criança. Então, são realizados vários ensaios. Nós identificamos material tóxico na tinta. Também é comum a criança colocar o brinquedo na boca e ali estaria sendo contaminada. Brinquedos elásticos, já aconteceram casos de sufocamento, de enforcamento. Então, são riscos que são eliminados quando existe a marca do Inmetro. Daí a grande relevância desse projeto. O consumidor levar para casa um produto certificado achando que está aprovado e, na verdade, o selo é falso, é um risco realmente em potencial. Mariana, são 600 produtos regulamentados pelo Inmetro, fora os instrumentos de pesar e medir, como a balança, que você paga em função do peso, os radares no Brasil, que você paga em função da velocidade que foi medida. O radar está mostrando que você está no limite da via 80 quilômetros. E você recebe uma multa dizendo que você ultrapassou essa velocidade. Será que esse radar está verificado pelo Inmetro? Isso é a população que tem que tomar conhecimento. Solicitar do órgão de trânsito as informações ou visitar o nosso site do Inmetro. Então, lá existem todas as informações. Ao abastecer seu veículo, aparece na bomba 20 litros. Será se saiu esses 20 litros, foi colocado no seu tanque? Então, nós temos toda essa infraestrutura da qualidade no país, são mais de 12 mil técnicos realizando de forma preventiva esse trabalho em todo o país.
1: Muito bem, nós conversamos com Márcio André Oliveira, presidente do Inmetro. Muito obrigada, presidente, pela sua entrevista à Voz do Brasil.
0: Mais uma vez, agradecemos muito a oportunidade e, no caso de dúvidas, reclamações, denúncias, também nós temos à disposição da população a nossa ouvidoria. O número é o 0800-285-1818. 0800-285-1818. Muito obrigado.

0: e Metro alerta sobre uma mensagem falsa que vem sendo enviada em nome da instituição.
1: O comunicado tem como alvo empresas e cidadãos e simula uma comunicação oficial relacionada a uma suposta inspeção.
0: A mensagem apresenta dados como número de processo, data de fiscalização, possíveis penalidades e prazo para regularização.
1: E inclui um botão com a indicação acessar notificação. O recurso pode ser utilizado para induzir o destinatário a clicar em links maliciosos ou fornecer informações.
0: O Inmetro esclarece que não emitiu o documento e reforça que a mensagem não deve ser considerada uma comunicação oficial.
1: Qualquer dúvida, a ouvidoria do Instituto pode ser acionada pelo site gov.br/Inmetro ou pelo telefone 0800-285-1818.
0: A ação do Ministério do Trabalho e Emprego resgatou mais de 400 trabalhadores de condições análogas à escravidão.
1: Desse total, mais da metade foram registrados apenas em Minas Gerais.
2: A operação resgatou 479 trabalhadores de condições análogas à escravidão. Entre os resgatados estavam 75 mulheres, 13 crianças e adolescentes e 66 migrantes, vindos de países como Argentina, Uruguai, Venezuela e Guiné-Bissau. Para realizar esse resgate, foram feitas 231 ações de fiscalização. As ações se concentraram principalmente no meio rural, no cultivo de café, cebola e batata inglesa. Houve resgate também no meio urbano, sobretudo nas construções. Há ainda casos de trabalho doméstico forçado. Em uma das situações, uma mulher de 51 anos era mantida trabalhando para uma família desde os 10 anos de idade, sem salário regular. Os empregadores foram notificados a rescindir os contratos de trabalho e a pagar aos trabalhadores um total de mais de R$1.400.000 em verbas trabalhistas e rescisórias. Os resgatados também receberão um seguro-desemprego especial. Se você desconfia de alguma ação de trabalho forçado, faça sua denúncia de forma sigilosa pela internet, no sistema IP, no site ip.cit.trabalho.gov.br. Márcia Fernandes, para a Voz do Brasil.
0: E o Ministério do Trabalho e Emprego estabeleceu prazo de 60 dias para que todos os nutricionistas, empresas beneficiárias, empresas fornecedoras e empresas facilitadoras realizem o recadastramento integral no PAT, o Programa de Alimentação do Trabalhador.
1: O prazo termina em 9 de novembro e o não cumprimento resulta na exclusão automática do cadastro no programa.
0: O recadastramento deve ser realizado em novopat.trabalho.gov.br.
1: E essas foram as informações, as notícias do governo federal.
0: Uma realização da Secretaria de Comunicação Social da Presidência da República.
1: Com produção da empresa Brasil de Comunicação.
0: Fique agora com as notícias do Poder Judiciário e do Congresso Nacional. Boa noite.
1: Boa noite, até amanhã.
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5: Ministro Flávio Dino, do Supremo Tribunal Federal, STF, retira sigilo da investigação de repasse de emendas ao filme em homenagem ao ex-presidente Jair Bolsonaro.
6: Terceira turma do Superior Tribunal de Justiça, o STJ, veda a interrupção repentina de cobertura de tratamento a paciente com TDAH após encerramento de contrato.
5: Justiça do Trabalho reforça a campanha Setembro Amarelo sobre a saúde mental nas empresas.
6: Boa noite, eu sou o Arthur
5: Filho. E eu sou Walter Lima.
6: O ministro Flávio Dino do Supremo Tribunal Federal retirou o sigilo da decisão proferida que autorizou a operação da Polícia Federal realizada nesta quinta-feira no âmbito de ação que investiga o repasse de emendas parlamentares para empresas ligadas ao filme Dark Horse, que retrata a trajetória do ex-presidente Jair Bolsonaro.
5: De acordo com a Polícia Federal, as investigações apontam a existência de uma organização criminosa formada por agentes públicos e privados, suspeita de direcionar verbas públicas para empresas subcontratadas de forma irregular, sem comprovação da efetiva prestação dos serviços contratados.
6: Entre os alvos dos mandados de busca e apreensão da operação estão o deputado federal Mário Frias e a da produtora de Dark Horse, Karina Gama.
5: Na decisão, o ministro Flávio Dino destacou que, por envolver autoridades com fórum por prerrogativa de função, impõe-se a remessa imediata ao Supremo Tribunal Federal.
6: A terceira turma do Superior Tribunal de Justiça, o STJ, decidiu que o plano de saúde não pode interromper de forma repentina o tratamento multidisciplinar de um paciente com TDAH.
5: Essa regra se aplica mesmo quando a operadora tenha exercido regularmente o direito de rescindir um contrato coletivo. Kátia Gomes.
7: O caso envolveu uma criança que fazia acompanhamento multidisciplinar para TDAH. Quando o contrato do plano de saúde foi rescindido, a operadora alegou que o acompanhamento não seria indispensável à sobrevivência da paciente. O colegiado deu parcial provimento ao recurso. Segundo a relatora, ministra Nancy Andrighi, a legislação prevê a necessidade de acompanhamento integral de pessoas com TDAH, inclusive com equipe multidisciplinar. Ela ressaltou que a proteção não significa assistência vitalícia, mas a cobertura deve durar por tempo razoável até a alta médica, estabilização clínica ou uma alternativa que garanta a continuidade do tratamento.
6: A campanha Setembro Amarelo reforça a importância de falar sobre saúde mental também nas empresas.
5: A Justiça do Trabalho tem acompanhado de perto essa realidade. Larissa Batista.
8: Em 2025, mais de 546 mil benefícios por incapacidade temporária foram concedidos pela Previdência Social, relacionados a transtornos mentais e comportamentais. Em um caso recente, o TST determinou indenização a um bancário após reconhecer que a pressão por metas, os anos em cargos de chefia e os afastamentos médicos contribuíram para agravar o seu quadro depressivo. Atenta a esse cenário, a Justiça do Trabalho promove ações em defesa da saúde mental por meio do programa Trabalho Seguro. Se precisar de ajuda, ligue 188.
6: O Ministério de 800 mil reais ao Sistema Único de Saúde, o SUS, no Rio Grande do Sul.
5: O acordo prevê ainda 12 meses de prestação de serviços à comunidade. Vanessa Pereira.
9: O acordo de não persecução penal foi firmado entre o Ministério Público Federal e duas investigadas, a sócia proprietária e a supervisora comercial de uma empresa fornecedora de materiais médico-hospitalares por corrupção ativa e associação criminosa em esquema de pagamento de propina a médicos do SUS no município de Passo Fundo, no Rio Grande do Sul. Segundo o acordo, os mais de 1,8 milhão de reais serão repassados ao SUS. Além das obrigações financeiras, cada investigada deverá prestar 4 horas semanais de serviços à comunidade durante um ano.
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6: A você, uma boa noite.
5: E até amanhã.
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1: Eu sou Paula Groba.
2: E eu sou Humberto Pinheiro.
1: E estes são os destaques de hoje do Jornal do Senado, que começa agora.
2: Sancionada lei que acaba com taxa das blusinhas para compras internacionais de até $50.
1: União terá fundo para ampliar acesso gratuito à justiça.
2: Setembro Amarelo. Senado debate prevenção do suicídio e valorização da vida.
1: Boa noite.
2: Boa noite.
1: Foi sancionada a lei que acaba com a chamada taxa das blusinhas sobre compras internacionais de até $50.
2: A norma acaba com a cobrança de 20% de imposto de importação. O texto foi aprovado pelo Congresso Nacional na semana passada. Senadores defenderam que a medida deve beneficiar os consumidores com menor poder de compra. Repórter Lana Dias.
3: Foi oficializado em lei o fim do imposto de importação de 20% sobre compras internacionais de até $50, a chamada taxa das blusinhas. A norma também diminui de 60% para 30% a tarifa sobre mercadorias de até $3.000. A lei altera a cobrança do imposto de importação, mas as compras ainda continuam sendo tributadas pelo ICMS, imposto que pode variar de acordo com o estado. Quando a proposta foi aprovada no plenário do Senado, a relatora, senadora Leila Barros, do PDT do Distrito Federal, afirmou que a medida deve beneficiar os consumidores com menor poder de compra.
4: E nós sabemos quem são muitos dos brasileiros que utilizam essas compras de pequeno valor. São pessoas que procuram um produto mais barato, são famílias que precisam fazer o orçamento caber no final do mês, são trabalhadores que pesquisam preço, comparam alternativas e encontram no comércio eletrônico uma maneira de ampliar o seu poder de compra.
3: A princípio, as regras foram determinadas por medida provisória do Poder Executivo, que estava em vigor desde maio. Mas o texto recebeu modificações no Congresso Nacional. Uma delas foi a isenção da tarifa sobre medicamentos importados para tratamento de doenças raras ou negligenciadas que não tenham similar nacional. Também foi incluída a avaliação periódica pelo Ministério da Fazenda para verificar os efeitos econômicos da medida. A primeira deverá ser feita no prazo de 3 meses e as próximas em um intervalo de até 6 meses cada, abrangendo setores de têxteis e vestuário, calçados, acessórios, brinquedos e cosméticos. O regime de tributação também deve passar por avaliação anual do Congresso Nacional. O Poder Executivo fica autorizado a estabelecer limites de frequência nas compras para evitar o fracionamento de remessas e a utilização da isenção para fins comerciais.
1: Uma nova lei também sancionada mudou as regras da relação entre contribuintes e o fisco. Na prática, a ideia é ter multas mais proporcionais e dar mais caminhos para resolver divergências sem precisar ir à justiça. A regra geral agora é que a multa não ultrapasse 75% do imposto devido e quem regularizar a situação por conta própria poderá ter desconto na penalidade. O desconto é maior para quem paga ou parcela a dívida logo no início da discussão. Em casos mais graves, como fraude ou sonegação, a multa poderá chegar a 100%. Para quem é reincidente, pode chegar a 150%.
2: A lei também amplia a possibilidade de acordos entre o contribuinte e o fisco por meio de mediação e transação tributária e prevê a arbitragem especial tributária em que um terceiro imparcial poderá decidir o conflito sem que a disputa precise chegar ao judiciário. Para o relator da proposta, senador Efraim Filho, do PL da Paraíba, as mudanças reduzem a burocracia e dão mais segurança jurídica ao bom contribuinte.
5: Privilégio para o contribuinte. O objetivo é construir equilíbrio, cobrar corretamente de quem deve, combater fraude e sonegação, mas preservar garantias mínimas para o contribuinte de boa fé.
1: O senador Flávio Arnes, do PSB do Paraná, destacou a importância da proposta que permite o saque do FGTS quando o trabalhador ou seu dependente for diagnosticado com esclerose múltipla ou esclerose lateral amiotrófica, conhecida como ELA. O projeto já foi aprovado pelo Senado e atualmente está em análise na Câmara dos Deputados.
2: O parlamentar enfatizou que a medida reconhece que as consequências do diagnóstico não se limitam a questões de saúde, mas atingem outras áreas da vida do paciente. Dados da Associação Brasileira de Esclerose Múltipla apontam que cerca de 40 mil brasileiros convivem com a condição autoimune, que afeta o sistema nervoso central e pode gerar desde dificuldades motoras até problemas cognitivos e visuais.
6: Essa proposta reconhece que o diagnóstico de uma doença crônica produz impactos que ultrapassam a dimensão clínica e atingem toda a organização familiar e financeira.
1: E uma nova lei criou um fundo para ampliar o acesso gratuito à justiça para pessoas que precisam de assistência.
2: A norma ainda determina que a execução dos recursos do fundo seja divulgada em um portal público de transparência. Repórter Patrícia Oliveira.
7: Para fortalecer a Defensoria Pública da União, um novo fundo deverá promover a prestação de assistência jurídica gratuita a quem não tem condições de pagar. O fundo teve origem em projeto de lei aprovado no Senado e de iniciativa da própria Defensoria. Entre as fontes de recursos estão dotações do orçamento e 5% das custas recolhidas na Justiça da União. Em plenário, o senador Eduardo Gomes, do PL de Tocantins, destacou que o fundo deve aumentar a capacidade de atendimento à população,
8: contribuindo para ampliação e qualificação do acesso à justiça e para a promoção dos direitos fundamentais, especialmente das pessoas em situação de vulnerabilidade.
7: A nova lei também determina que a execução dos recursos do fundo seja divulgada em um portal público de transparência. A lei entrará em vigor em outubro, 45 dias após a publicação.
1: E as futuras polícias municipais poderão ter mais autonomia para serem criadas. O Senado analisa uma mudança na PEC da Segurança Pública que retira a exigência do aval dos

0: autonomia para serem criadas. O Senado analisa uma mudança na PEC da Segurança Pública que retira a exigência do aval dos conselhos estaduais para a criação dessas corporações.
1: A emenda será analisada na próxima reunião da Comissão de Constituição e Justiça. Repórter Bruno Lourenço.
2: A PEC da Segurança diz que os municípios poderão constituir polícias para o policiamento ostensivo e comunitário e que essas corporações passarão por uma certificação periódica pelo Conselho Estadual de Segurança Pública e Defesa Social. O senador Alessandro Vieira, do MDB de Sergipe, apresentou um pedido para retirar o dispositivo.
3: Ao criar uma nova instância política de controle e fiscalização de um ente federado por outro, porque observe, esse conselho estadual, ele vai interferir na autonomia de um órgão municipal. E isso não faz sentido do seu ponto de vista jurídico.
2: O relator Rogério Carvalho, do PT de Sergipe, defende a chamada acreditação para buscar padronização e qualidade.
3: É para garantir que as normas federais únicas, ou seja, um sistema de referência, uma norma federal, se aquelas normas estão ou não sendo aplicadas por aquela corporação que está nascendo.
2: A emenda que retira a acreditação das polícias municipais por um conselho estadual deve ser analisada na próxima reunião da CCJ.
0: O silêncio também pode ser um sinal de alerta quando o assunto for depressão e ansiedade. No Setembro Amarelo, a Comissão de Direitos Humanos debateu formas de prevenir o suicídio e de fortalecer a valorização da vida.
1: Especialistas destacaram a importância de identificar situações de fragilidade emocional e apresentaram redes de apoio que podem ajudar quem enfrenta momentos de crise. Repórter Douglas Castilho.
4: Amarelo é a cor que representa um sinal de alerta. São 720 mil pessoas no mundo todo ano, segundo a OMS, vítimas de uma dor às vezes visível só para quem sofre. A presidente da Comissão de Direitos Humanos, senadora Damares Alves, do Republicanos do Distrito Federal, destacou que a questão é mais complexa do que a depressão e precisa de uma abordagem também complexa.
5: Prevenir significa, portanto, atuar também nas escolas, nas famílias, nas comunidades. Enfrentar o bullying, o cyberbullying e as violências. Promover competências socioemocionais e identificar precocemente sinais de sofrimento e garantir acesso oportuno ao cuidado.
4: O representante do Centro de Valorização da Vida, CVV, Alan Teixeira Lima, apresentou o trabalho da instituição que é referência internacional no tema.
6: Nós somos mais conhecidos pelo telefone 188. No último ano, a gente fez 2 milhões de apoios emocionais. Uma pessoa pode ligar quantas vezes quiser para o CVV.
4: Outro canal de apoio é a rede Pode Falar, voltada ao apoio a jovens que tenham de 13 a 25 anos. Período em que o suicídio figura entre as principais causas de morte. Se precisar, peça ajuda.
1: Edição de Paulo Groba e trabalhos técnicos de Eliseu Caires. O Jornal do Senado fica por aqui. Acompanhe agora as notícias da Câmara dos Deputados. Boa noite.
0: Boa noite e até amanhã.
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8: Câmara pode incluir sardinha em lata na lista de produtos da cesta básica.
9: Proposta prorroga bolsas de ensino superior por nascimento de um filho.
10: Projeto cria política para acompanhar tecnologias criadas pela sociedade.
11: Boa noite. Avança na Câmara a proposta que institui uma política nacional para o acompanhamento de tecnologias desenvolvidas pela sociedade. A repórter Mônica Tati tem os detalhes.
12: Proposta em análise na Câmara institui a Política Nacional de Tecnologia Social. O projeto, apresentado pela deputada Jandira Fegali, do PCdoB do Rio de Janeiro, define a tecnologia social como um conjunto de processos coletivos, colaborativos e interdisciplinares que priorizam a inovação tecnológica voltada a

0: Está regulamentado em lei para que seja valorizada, reconhecida, fomentada e que a gente consiga, inclusive, dar a propriedade intelectual, que para eles é coletiva, para que essa inovação seja, de fato, respeitada.
1: As iniciativas previstas na proposta incluem áreas como água, alimentação, educação, energia, habitação, saúde, meio ambiente, inclusão digital e de assistência para pessoas com deficiência. A proposta prevê a prioridade na análise de pedidos de patente ou de registro dessas tecnologias no INPI, o Instituto Nacional da Propriedade Industrial. A titularidade dos direitos de invenção será decidida nos próprios contratos de fomento, garantindo que as comunidades que ajudaram a criar a solução também participem dos benefícios. Também estão previstos mecanismos que permitem que estados e municípios possam aderir às ações e que recebam apoio técnico do governo federal. A deputada Jandira Fegali explica que a construção do projeto envolveu vários setores da sociedade e governamentais.
0: Fizemos uma construção com o Ministério de Ciência, Tecnologia e Inovação e com os movimentos que representam essas várias tecnologias que surgiram no mundo, inclusive com alguns bancos de fomento, como o Banco do Brasil, como a Embrapa, Caixa Econômica, também participaram dessa construção. E finalmente a gente aprovou um projeto que identifica esse conjunto de contribuições, essa comunhão de contribuições que nós fizemos aqui na Comissão de Ciência, Tecnologia e Inovação.
1: O texto aprovado pela Comissão de Ciência, Tecnologia e Inovação da Câmara retirou o repasse de recursos do Fundo Nacional de Desenvolvimento Científico e Tecnológico para a Política, mas manteve a possibilidade de apoio através de dotações orçamentárias e por instrumentos de fomento já existentes. O projeto que institui a Política Nacional de Tecnologia Social ainda será analisado pelas comissões de Finanças e Tributação e de Constituição e Justiça. E se for aprovado, pode seguir direto para a votação no Senado. Da Rádio Câmara de Brasília, Mônica Tati.
2: Desenvolvimento Regional.
3: A Comissão da Amazônia aprovou o projeto que prevê a criação de cooperativas têxteis comunitárias. Relator do texto no colegiado, Zezinho Barbarido, PP do Acre, acredita que com a medida, famílias vulneráveis financeiramente terão mais renda e trabalho nas regiões Norte e Nordeste.
4: Zezinho Barbarido informa que os órgãos federais vão dar preferência à compra de uniformes feitos por essas associações locais. Além disso, o deputado acrescenta que o programa incentiva o reaproveitamento ecológico de tecidos.
3: Proposta de Paulo Alexandre Barbosa, do PSD, quer o reconhecimento de Ibirá, cidade do noroeste de São Paulo, como capital nacional das águas medicinais. Em sua justificativa, ele afirma que o poder terapêutico das águas termais do município é conhecido desde 1909.
4: Segundo Paulo Alexandre Barbosa, as condições geológicas locais determinam os altos índices de vanádio, de ação antioxidante e controle glicêmico e o pH alcalino das águas. Para ele, a concessão do título busca também estimular o turismo e a preservação do patrimônio natural.
2: Consumidor.
3: Saulo Pedroso, do PSD de São Paulo, defende a criação de um sistema para rastrear e autenticar bebidas alcoólicas importadas. A medida prevê selos físicos e digitais com informações sobre origem, produtor, importador e lote, além de um aplicativo para que o consumidor possa verificar a autenticidade do produto.
4: Para Saulo Pedroso, a proposta ajuda no combate à falsificação de bebidas e aumenta a segurança dos consumidores. O sistema também deverá integrar informações com os órgãos de fiscalização e permitir a identificação de irregularidades ao longo de toda a cadeia de distribuição.
2: Direitos Humanos.
3: Eros Biondini, do PL de Minas Gerais, apresentou o projeto para assegurar a livre manifestação de crenças religiosas, incluindo pregações e citações de textos sagrados. A proposta determina que a simples expressão de dogmas ou convicções religiosas não seja enquadrada como crime.
4: O texto de Eros Biondini também pede que plataformas digitais retirem conteúdos exclusivamente por reproduzirem textos sagrados ou ensinamentos religiosos. A remoção execução poderá ocorrer por ordem judicial quando houver intenção comprovada de incentivar

0: para a prática de crimes violentos.
1: Educação.
2: Avança na Câmara a proposta que permite a prorrogação de bolsas de ensino superior por nascimento de um filho. A repórter Silvia Munhato tem os detalhes.
3: A Comissão de Educação da Câmara dos Deputados aprovou o projeto de lei que garante a pesquisadores e estudantes do ensino superior o direito de prorrogar o prazo de suas bolsas de estudo em caso de nascimento de filho. Pelo texto, bolsas de estudo com duração mínima de 12 meses poderão ter seus prazos estendidos por até 180 dias se houver comprovação de afastamento por nascimento, adoção ou obtenção de guarda judicial. A legislação atual já permitia a prorrogação dos prazos de vigência das bolsas de estudo em caso de adoção. A proposta também permite que dois bolsistas usufruam do benefício simultaneamente pelo mesmo evento de adoção ou guarda. O relator, deputado professor Alcides, do PSDB de Goiás, diz que o texto é do interesse do sistema educacional.
4: Do ponto de vista educacional, a proposição é meritória, uma vez que apresenta medidas concretas para favorecer, de um lado, a participação dos pais no cuidado dos filhos, desde o nascimento ou adoção, ao mesmo tempo em que favorece a continuidade e conclusão de estudos e pesquisa dos estudantes pai. Ademais, na hipótese de ambos os pais da criança, nascida ou adotada, serem bolsistas, a matéria tem o mérito de assegurar aos dois o direito do afastamento das atividades acadêmicas e a prorrogação da bolsa de estudos.
3: O projeto que permite a prorrogação de bolsas de estudo do ensino superior pelo nascimento de filhos dos estudantes será analisado agora pelas comissões de Previdência, Assistência Social, Infância, Adolescência e Família e de Constituição, Justiça e de Cidadania. Da Rádio Câmara de Brasília, Silvia Minhato.
0: Tarcísio Mota, do PSOL do Rio de Janeiro, apresentou o projeto que garante tempo de planejamento para professores da educação básica. O texto estabelece que, quando a jornada for organizada por horas-aula, o limite de atividades em sala deve ser calculado pelo mesmo critério.
5: Tempo de planejamento para professor é decisivo para que a educação de qualidade aconteça. E nós não podemos deixar a covardia que alguns governos estão fazendo de contar o tempo de forma a obrigar o professor a pegar mais turmas sem receber um centavo a mais por isso. Esse projeto, portanto, garante a proporcionalidade. 3 aulas dadas, 1 aula de planejamento.
2: Tarcísio Mota sustenta que a regra mínima de proporcionalidade permite ao professor preparar aulas, elaborar provas e cuidar da saúde mental. Ele reforça que condições mais justas de trabalho para docentes asseguram melhor qualidade aos estudantes.
1: Trabalho.
0: Bibo Nunes, do PL do Rio Grande do Sul, é favorável ao projeto que amplia a licença paternidade para pais de recém-nascidos prematuros ou que precisem de internação hospitalar após o parto. O deputado explica que a prorrogação seria equivalente ao período de internação do bebê.
2: Ele acrescenta que, para ter direito ao benefício, será necessário comprovar a prematuridade ou a internação por meio de documentação hospitalar. Bibo Nunes explica que a ideia é garantir a presença do pai ao lado da mãe e do bebê durante um período de maior vulnerabilidade.
6: Um prematuro tem que ter uma necessidade reconhecida de atenção especial. E o pai tem que estar junto com a mãe nesses momentos difíceis. Não é fácil ter filho prematuro. Imagine gêmeos, que normalmente são prematuros. E como é que ficam os pais se não tem o pai ao lado da mãe o tempo todo? Se o recém-nascido precisa de 1 mês, 2 meses, 3, 4, o tempo que for, isso é fundamental, isso não é regalia nenhuma, é simplesmente reconhecer a parte humana de quem está vindo ao mundo, que é o nascituro.
0: Fábio Garcia, do União de Mato Grosso, propõe criar uma política nacional de gestão de desempenho e eficiência para o serviço público. O projeto prevê avaliações periódicas dos servidores com base em critérios objetivos, como produtividade, qualidade do trabalho e atendimento ao público.
2: A proposta também reconhece o bom desempenho com bônus, capacitação e prioridade para ocupar funções de confiança. Fábio Garcia afirma que a intenção é melhorar a qualidade dos serviços públicos sem alterar os planos de carreira dos servidores.
1: Economia.
0: O plenário da Câmara pode votar projeto que inclui a sardinha em lata na lista de produtos da cesta básica isentos de impostos. Quem explica os detalhes é o repórter Antônio Vital.
7: Ganhou o regime de urgência e pode ser votado a qualquer momento no plenário da Câmara projeto que inclui a sardinha em lata na lista de produtos da cesta básica. Se a proposta virar lei, a sardinha passa a ter alíquota zero no pagamento de dois novos impostos criados pela reforma tributária e que passam a ser cobrados no ano que vem. O Imposto sobre Bens e Serviços, o IBS, e a Contribuição sobre Bens e Serviços, a CBS. O IBS será distribuído a estados e municípios. Já a CBS será o Imposto Federal. Eles vão incidir sobre mercadorias e serviços, inclusive importados. A reforma criou ainda outro tributo, o Imposto Seletivo, que será cobrado sobre produtos que fazem mal à saúde. Esses tributos vão substituir o PIS, a COFINS, o IPI, o ICMS e o ISS. A reforma tributária, aprovada no ano passado, isentou da cobrança do IBS e da CBS os artigos da cesta básica, inclusive carnes, o que não estava no texto e foi acrescentado durante a votação. Outros produtos com alíquota zero são alimentos como arroz, leite, manteiga e queijos. O projeto que ganhou o regime de urgência foi apresentado pelo deputado Luiz Nishimori, do PSD do Paraná, presidente da Frente Parlamentar da Pesca. A proposta será analisada junto com outra, parecida, apresentada pela deputada Ana Paula Lima, do PT de Santa Catarina. Ainda será designado um relator para apresentar um texto. A justificativa dos autores é que a sardinha em lata é uma fonte de do produto. O deputado Pedro Lupion, do Republicanos do Paraná, coordenador da Frente Parlamentar da Agropecuária, defendeu o regime de urgência para a proposta.
8: No dia da votação da reforma tributária, nesse plenário, a questão da sardinha estava no texto. Nós trabalhamos isso junto com as carnes, da mesma maneira que foi feita em relação às outras carnes, com a inclusão na cesta básica. E uma questão de texto prejudicou o setor inteiro pesqueiro, justamente nessa questão da sardinha.
7: Com o regime de urgência, o projeto pode ser votado diretamente no plenário sem passar pela análise das comissões permanentes da Câmara. Mas a medida não foi unânime no plenário. O deputado Hildo Rocha, do MDB do Maranhão, criticou a urgência, que pode acelerar a análise do projeto e alterar a reforma tributária.
9: Essa matéria, além de não tramitar nas comissões, o que já está errado, essa proposta de lei complementar, ela altera uma regulamentação da reforma tributária que fizemos recentemente. Reforma tributária que entra em vigor a partir do ano que vem, de 2027. Ou seja, ainda nem entrou em vigor e já estamos mudando para beneficiar interesses particulares, não interesses da nação brasileira.
7: Ainda não há data para votação no plenário da Câmara do projeto que inclui a sardinha em lata na lista de produtos da cesta básica. Da Rádio Câmara de Brasília, Antônio Vital.
1: Segurança Pública.
2: Delegado Palumbo, do Podemos de São Paulo, defende criminalizar a transmissão intencional de treinamento operacional a organizações criminosas. O deputado explica que a proposta também alcança agentes públicos que repassarem esse tipo de conhecimento.
0: Delegado Palumbo argumenta que facções têm atuado de forma cada vez mais profissional com o apoio de agentes que se corrompem. Essa prática, segundo ele, eleva o grau de letalidade das ações criminosas, comprometendo a efetividade das políticas públicas de segurança.
10: O indivíduo que faz isso tem que ficar preso. A pena é estipulada em 12 anos e tem que ficar preso mesmo. Todos aqueles que se corrompem, sejam policiais, agentes públicos, se corrompem e ensinam criminosos a matarem usando um fuzil, que é uma arma de guerra, tem que ficar preso sem benefício. Nós estamos lutando com o apoio do meu partido, que é o Podemos, para que esse projeto vire lei. Porque hoje os criminosos não estão mais agindo de forma amadora, não. Eles estão treinando e com a ajuda, infelizmente, de agentes que se corrompem.
2: Luiziane Lins, da Rede do Ceará, defende aumentar a pena para quem submeter trabalhadores a condições semelhantes à escravidão. Ela explica que a punição passaria a ser de 10 a 20 anos de prisão, além de multa, e o crime seria considerado hediondo e inafiançável.
0: Luiziane Lins também propõe detalhar na lei as situações que caracterizam esse crime, como trabalho forçado, jornada exaustiva, condições degradantes e restrição da liberdade por dívida. Pela proposta, a pena deve ser aumentada quando a vítima for criança ou adolescente.
2: Kiko Seleguin, do PT de São Paulo, quer proibir que pessoas que cometeram crimes hediondos recebam pagamento pela divulgação de seus delitos. A proposta prevê nulidade de contratos com produtoras, editoras e plataformas de streaming para livros, séries, filmes ou entrevistas sobre os crimes.
0: Pelo texto de Kiko Seleguin, os valores pagos aos criminosos ou a seus herdeiros deverão ser revertidos ao Fundo Penitenciário Nacional ou ao Fundo Nacional de Segurança Pública. Segundo o deputado, o objetivo é evitar que condenados lucrem com a violência e com a dor das vítimas.
2: Projeto de Pedro Lucas Fernandes, do União do Maranhão, determina que as unidades da Casa da Mulher Brasileira ofereçam acesso facilitado a perícia.

0: determina que as unidades da Casa da Mulher Brasileira ofereçam acesso facilitado à perícia médico-legal para as vítimas de violência doméstica. O deputado explica que o exame poderá ser feito na própria unidade.
1: A ideia, segundo Pedro Lucas Fernandes, é evitar que a vítima se desloque para diferentes órgãos e enfrente novos constrangimentos, além de reduzir o risco da perda de provas. O texto também prevê atendimento humanizado e cooperação entre União, Estados, Distrito Federal e municípios.
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3: Justiça.
0: Marcelo Crivella, do Republicanos do Rio de Janeiro, destaca a promulgação de lei que responsabiliza civilmente pais ou mães por abandono afetivo dos filhos. O parlamentar afirma que o pagamento de pensão não substitui a presença familiar na rotina da criança.
4: Não basta pagar a pensão para o filho. É preciso que o pai ou a mãe participem da vida dele. Uma criança adoece, então o pai não vai estar lá para dar apoio a ela. Uma criança passa numa prova ou fica reprovada, ela não vai ter o carinho do pai. E uma criança que vai disputar uma competição na escola, os pais dos outros estão presentes e o dela ausente. Essa lei do abandono afetivo tornou um ilícito civil. Eu gostaria que fosse crime, mas o Congresso assim não aprovou. Ficou apenas o ilícito. Portanto, terá que pagar indenização pelo abandono afetivo.
1: Marcelo Crivella avalia que a nova lei pode reeducar responsáveis que cumprem obrigações financeiras, mas se afastam da vida dos filhos. Ele observa que a indenização passa a ser aplicada quando a ausência afetiva causar prejuízo à criança ou ao adolescente.
0: Termina agora o jornal Câmara dos Deputados, produzido pela Rádio Câmara, com trabalhos técnicos de Wellington Teles e apresentação de Luciana Vieira e Val Monteiro. Boa noite.
1: A Voz do Brasil está de volta amanhã. Uma boa noite para você.
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